Morissette, aqui no nosso Relax 89. Agora 9:10, 9:10, não sai daí, eu volto já já. 2 minutinhos eu volto, segura aí.

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0: continuo por aqui, ó, junto com você até as 10 da noite na dona do primeiro lugar.
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0: Junto contigo nessa noite maravilhosa de segunda-feira. Segunda-feira, graças ao nosso bom Deus, começando mais uma semana. Nós estamos aqui junto com você até as 10 na nossa GQFM, líder absoluta em audiência em toda Bahia. Para você na sintonia, uma ótima noite, bom início de semana. Obrigado pelo carinho, tá bom? 739-8846-1549. Meu amigo Alexandre tá ouvindo a gente, né, Alexandre? Um abraço para você, meu irmão. Obrigado pela audiência, né? O grande Alexandre tá lá em Amargosa, tá ouvindo a nossa GQFM. Valeu, Alexandre, obrigado pelo carinho. O grande Bruno Oliveira também tá ouvindo a nossa programação ali na em Manuel Vitorino, né? Cidade de Manuel Vitorino. Um abraço ao Bruno Oliveira e toda a turma de Manuel Vitorino. Ótima noite pra você até as 10. Tô aqui na melhor. Até as 10 da noite, Relax 89. Daqui a pouquinho tem o pastor João Macedo trazendo o programa Palavra de Vida. Ótima noite para você, bom início de semana.

Lavigne aqui no nosso Relax 89. Bem, agora 9:29, 9:29 até às 10, tem o Relax 89, 739-8846-1549. É o nosso WhatsApp, participe.

Bem, finalzinho do nosso encontro de hoje, o baiano Caetano Veloso, você é linda. Ó, faltando 10 minutinhos para as 10 da noite, tô indo nessa, vem aí o pastor João Macedo para ficar junto com você, né? Até as 11:30 da noite, até as 11:30, e você não pode perder, né? O pastor João Macedo a partir de agora até as 11:30 com palavra de vida, tá bom? Um abraço para todo mundo, obrigado pela audiência, obrigado pela sintonia, e amanhã eu tô de volta, bem cedinho, quer dizer, bem cedinho, às 8 da noite, né? É, olha, eu já querendo adiantar a terça-feira, já achando que é sábado, hein? Cheiro no coração, faltando 9 minutos para as 10. Eu tô de volta amanhã às 8 no Relax 89.

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0: 24 de agosto de 2026. Vamos falar de vida, vamos falar do amor de Deus. Nós queremos também agradecer a Deus e a você presente nos 4 dias de festividades na Praça da Bíblia. Foi muito bom tê-lo, abraçá-lo, estarmos juntos celebrando a vida, orando pela nossa cidade, cidade que nós moramos, amamos, queremos o bem da nossa cidade. Eu quero agradecer a você pelas orações, ao povo do bem reunido em praça. Foi uma festa maravilhosa. Deus abençoe, um abraço fraterno a todos vocês. Muita saúde, muita paz nesse fim de noite. Depois do Wellington Ferreira, aqui nós estamos até as 23h30, a serviço da evangelização, confessando, falando que Cristo é o Senhor. 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Juntos nós começamos o programa sempre falando com nosso Deus. Senhor, o meu coração não se elevou, nem os meus olhos se levantaram. Não exercito em grandes assuntos, nem em coisas muito elevadas para mim. Espere, Israel, no Senhor, desde agora e para sempre. A ti, Senhor, eu espero, desde agora e para sempre, eu espero em ti, ao Senhor que não falha, ao Senhor que é bom, meu Deus. No nome precioso de Jesus, é que aqui eu estou, Pai, orando, para que o Senhor abençoe a minha vida, minha esposa, minha família, os meus amigos, aqueles que nesta noite, Pai, estão comigo, recebendo esta oração, recebendo esta palavra, que todos sejam tocados, abençoados por ti, ao Deus que é o nosso livramento, o nosso guardião, o nosso amigo.
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0: Mais um dia, Pai, em que nós estamos vencendo, chegamos até aqui, estamos rompendo em fé. Quero, Pai, nesta noite te louvar, te engrandecer e te exaltar pelos grandes feitos do Senhor em minha vida, pelo pão em minha mesa, pela sua bondade, pelo seu amor e sua graça. Obrigado, Jesus, por tudo que o Senhor tem feito por mim, e que a tua mão poderosa esteja abençoando cada vida, cada lar, cada família, cada um dos teus filhos que te adoram nesta noite tão especial, nesta noite de vitória, nesta noite abençoada. O Senhor tem cuidado de nós, tem nos livrado, tem nos abençoado. Estamos debaixo da tua proteção divina, Pai. Minha súplica por aqueles que estão hospitalizados, acamados, enfermos, aqueles que precisam de cura, de renovo, de restauração, de libertação, Pai. O Senhor é o livramento. Assim, Pai, eu te peço. O pão na mesa desse pai de família, desta mãe, essa pessoa que precisa levar o pão para sua casa, dê a paz, dê a prosperidade, abra as portas. É o meu clamor, Pai, minha súplica, minha oração. Eu creio nos seus cuidados, na providência divina, porque o Senhor é o dono de tudo, é o dono do ouro, é o dono da prata, é o Deus que supre todas as nossas necessidades. Cuida desta casa, Senhor. Cuida dessa família, Pai. Cuida desse filho, desta filha, Senhor. Assim eu te peço, meu Deus, em nome

0: são 22:11. Por aqui nós vamos louvando a Deus. Um abraço a toda esta comunidade, esta grande audiência. Você do bairro, você da cidade, do distrito, do sítio, da chácara, da fazenda, do povoado. Você passando pela rodovia, pela BR. Abraço fraterno, você chegando, você saindo, você passando por Jequié, Cidade Sol, abraço fraterno. É a Jequié FM, programa Palavras e Vida, oferecimento do cartão de todos e da ótica do bem. Aqui nós estamos falando do amor de Cristo, esse amor tão grande, esse amor tão maravilhoso, esse amor que nos alcançou na cruz do Calvário. É o amor de Cristo por todos nós. Sejam bem-vindos. A partir de agora, você manda o seu registro no 988461549. Participe conosco, mande o seu áudio, mande o seu pedido de oração. Às 23 horas estaremos orando. Vou passar o telefone: 988461549. Tá bom? Esse é o telefone do estúdio, é o zap para você mandar o seu recadinho. A sua participação é muito, mas muito importante, tá bom? Vamos seguindo, vamos adorando a Jesus nesta noite muito especial. Mandar um alô pro Luan Neres, Luanzinho Neres, que está acompanhando aqui o programa Palavras e Vida. Boa noite. Na paz, Luan Neres, no bairro do Joaquim Romão. Bacana demais. Nilza, no bairro do Jequiezinho, participando aqui também do nosso programa Palavras de Vida. Vamos juntos adorando a Jesus. Olha, daqui a pouquinho eu tenho o pastor Wilson com um momento de reflexão, sempre uma reflexão, uma mensagem para nos abençoar. Como é que foi seu dia? Na bênção, na paz, muitos desafios, mas com a graça, com a ajuda de Deus, nós sempre venceremos. É Ele que nos dá graça, nos dá força para vencer grandes desafios, tá bom? Sejam bem-vindos nesta noite, que é muito, muito especial saber que você está aí junto conosco.
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0: Mais música bonita, ela, Gabriela Rocha. Tuas Águas, mensagem linda pro nosso coração. Boa noite.

0: Que lindo esse louvor, gente. Mandar pro colega aqui, Eliseu. Eliseu dizendo boa noite, meu amigo. Aí sim. Estou na escuta, Eliseu Pimentel. Um abraço, meu irmão. Valeu. Bom demais saber que tem pessoas maravilhosas acompanhando o programa Palavras de Vida. Boa noite a todos. Muitas bênçãos para nós. Boa semana. Na verdade, a semana começou ontem, na verdade, né? Ontem foi segundona, começou ontem. Pastor João Macedo, seu amigo de todas as noites, aqui nós estamos abraçando. Saudações a todos vocês, a você, meu amigo, você que está agora nesse fim de noite adorando a Jesus, terminando o seu dia muito bem. É ou não é? Terminando o seu dia muito bem, ouvindo a palavra de Deus, ouvindo louvores, mensagens que tocam, que edificam a nossa fé. Vamos ouvir isso aqui, vamos ver o que você acha disso aqui, ó. Eu já volto.
1: Os dois mares. Na Palestina existem dois mares. Um é doce, em suas águas abundam os peixes, bosques e jardins enfeitam suas margens. As árvores estendem sobre ele seus ramos e avançam suas raízes sedentas para beber as águas saudáveis. Em suas praias as crianças brincam como faziam quando Jesus ali estava. As cristalinas águas de um braço do Rio Jordão formam este mar e tudo que ali vive é feliz só por estar às suas margens. Mas o Jordão desemboca também em outro mar. Ali não há movimento de peixes, nem canto de pássaros, nem o riso das crianças. Uma atmosfera densa paira sobre as águas desse mar que nem o homem nem a ave bebem jamais. A que se deve esta enorme diferença entre dois mares vizinhos? Não se deve ao Rio Jordão, tão boa é a água que lança em um como no outro. Também não se deve ao solo que lhe serve de leito e nem às terras que o circundam. A diferença se deve ao fato de o mar da Galileia receber as águas do Rio Jordão e não as reter ou conservar em seu poder. Para cada gota que entra, sai outra. O dar e receber se cumprem ali em idêntica medida. O outro mar retém com ciúmes o que recebe. Cada gota que ali cai, ali permanece. O mar da Galileia dá e vive. O outro não dá nada. Chama-se Mar Morto. Que não sejamos como o mar morto retendo tudo sem dividir nada, mas assim como o mar da Galileia, possamos dar e receber, para que haja vida e alegria em nossos corações.
0: Que bonito, hein, gente? Que coisa boa, né? Quem pode fazer o bem não faz, comete pecado, né? Assim diz a Bíblia Sagrada.
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0: Vamos conferir a hora 22:22. Pessoal fala assim, horas gêmeas, né? 22:22. Que bom poder estar aqui com vocês, anunciando a grandeza, anunciando o amor de Cristo. Que bom, sejam bem-vindos. Olha, às 23 horas teremos um momento de fé, um momento de oração.
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0: Para matar a saudade, J. Neto é bonita.

0: Eu quero mandar um alô pra Manuel Vitorino, meu amigo Michael, Micael. Deixa eu conferir aqui, Micael Santos, a todos da Igreja Assembleia de Deus, ao pastor Aguinaldo, esteve no dia do evangelho com a benção, pastor Aguinaldo, a toda a igreja querida da cidade de Manuel Vitorino, obrigado pela grande audiência. Micael Santos pede o brasa da oração, mas amanhã eu toco pra você, tá bom, meu irmão? Deixa eu ver quem tá comigo aqui. Deixa eu ver quem tá comigo aqui. É um livro aqui, né? Boa noite, a paz do Senhor, fiquei feliz por essa programação, Jesus continue te dando sabedoria. Obrigado, gente. Pede louvor com Valesca Maísa. Desculpa pelo jornal. Erivalda do Alto. Alto do Silva, na cidade de Jaguaquara. Meu Deus, que bênção, gente. Abraço. São muitas cidades, né, acompanhando o nosso programa. Uma alegria saber que tem tanta gente boa, abençoada, acompanhando aqui o nosso programa, programa Palavras de Vida. Que bênção, que gratidão a esse povo maravilhoso. Pastor Wilson, eu vou liberar você aqui agora para você descansar, tá bom? Então, pastor Wilson está chegando aqui com a mensagem de vida. Vamos ouvir.
1: Pastor João, a paz do Senhor, a paz do Senhor aos amigos que acompanham essa programação nesse momento. Espero em Deus que todos estejam bem, todos sejam abençoados por Deus e por sua palavra. Sendo assim, palavra de vida para nós nesse momento está no livro de Mateus, capítulo 23, versículo 12. Diz assim: quem a si mesmo se exaltar será humilhado, e quem a si mesmo se humilhar será exaltado. Minha gente, uma vez eu viajei para Florianópolis, Santa Catarina, e ali eu fui numa cidade próxima, Itajaí. E ali estava um irmão que congregou comigo, fui pastor dele em São Paulo. Ele foi para lá, casou e tal, e eu fui visitá-lo. Chegando lá, eles nos receberam. E acho, nós chegamos, eles não estavam, tivemos que esperar um pouquinho, chegaram e entramos todos para dentro. Percebi que antes de entrar para dentro, tanto ele quanto ela tiraram o calçado dos pés. Bom, eu não tenho essa prática, eu não tenho esse costume em casa, eu não entro descalço, aliás, eu não fico descalço dentro de casa, o chão de casa é piso, se eu ficar descalço vai me dar dor nos ossos, nas pernas, não fico descalço de forma alguma. Mas em respeito ao casal, em respeito à tradição daquele lar, eu tirei o meu calçado, minha esposa estava comigo e também tirou o calçado. Não precisa, por favor, não faça isso, pode entrar assim mesmo. Não, nós também vamos tirar o calçado. É necessário respeitar o ambiente, é necessário respeitar a geografia, é necessário respeitar as tradições. Sim, se você, meu amigão, viajar para Israel e pretender orar lá no Muro das Lamentações, é bom que você coloque aquele, aquele trenzinho que põe na cabeça, aquele chapéuzinho. Pois é, é bom respeitar os lugares, as pessoas, as culturas, o ambiente. É claro, dentro de um limite. Qual é o limite? Palavra de Deus. Não há como respeitar qualquer coisa transgredindo a palavra de Deus. Mas se não transgride a palavra de Deus, então é bom que todos, sem exceção, onde estiver, você respeite pessoas, lugares, ambiente, cultura, sentimento e por aí vai. Todavia, isso, eu queria saber como é que funcionam as coisas no reino de Deus. Citei aqui coisas externas, coisas desta vida, coisas deste mundo. Mas e no reino de Deus? Como é que funciona uso, costume, tradição? Aqui eu tenho um trecho do que eu li para vocês. Como é o comportamento no reino de Deus? O comportamento é assim, disse Jesus. Quem quer ser maior tem que ser servo de todos. Então já começa logo por aí. Se você quer ser alguma coisa no reino de Deus, você tem que estar disposto a servir. E servir sem cobrar, porque aquilo que você tem pagamento por algo já não é para o reino de Deus. Aí é funcionário. Aí é como diz o irmão, é diarista, né? É o pregador que só vai pregar em algum lugar se pagar ele é diarista e recebe a diária dele. Mas, como eu estava dizendo, quer ser alguma coisa, se disponha a servir. E ainda, como deve ser a prática nossa, o nosso costume, as nossas tradições? Olha, quem a si mesmo se exalta, este vai receber, sabe o quê? Humilhação. E quem a si mesmo se humilhar, esse será exaltado. No reino de Deus, as coisas não funcionam como no reino do mundo, viu? No reino de Deus, as coisas são um pouco antagônicas. Para ser alguém, precisa servir. Se exaltar, será humilhado. Mas se humilhar, será exaltado. Você lembra? Vamos na prática. Lembra quando a mulher sirofenícia veio atrás de Jesus, clamando pela filha que estava endemoniada? O Senhor respondeu: não é lícito pegar a comida dos filhos que está sobre a mesa e deitar os cachorrinhos. Que ela responde? Tudo bem, mas os cachorrinhos comem das migalhas que caem das mesas dos seus senhores. Ela se exaltou ou ela se humilhou? Ela se humilhou. E se humilhou, o que aconteceu com ela? Foi exaltada. Vai, tua filha está liberta desse teu mal. Quem sabe o que não está faltando é um pouquinho de humilhação. Deus te abençoe. Palavra de vida para todos nós.
0: Valeu, pastor Wilson. Reflexão maravilhosa. Que bênção, que maravilha, hein? A nossa noite é especial, tá chegando a oração daqui a pouquinho, às 23 horas. O telefone é o 988-461549. Daniel e Samuel, canta.

0: 22h37 por aqui, pastor João Macedo, nesse fim de noite, segunda-feira. Palavras de vida, Daniel e Samuel, deixa eu ver o nome, abelha e o mel. Bonito, hein? Bacana demais, eu volto em 40 segundos.
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0: Meu amigo Rony acompanhando o programa Palavras de Vida. Valeu, Rony, abraço para você e toda a sua família. Brigadão, viu? Sempre ligado. A Eliene no bairro do Dom Climério participando também do programa Palavras de Vida. Patrícia participando também no bairro da Cidade Nova. Obrigado, hein? Ao povo de Deus em Cidade Nova, que sempre estão acompanhando a nossa programação. Que benção, que maravilha. Gente, tem mais uma música bonita. Quem vem cantando é Isaías Saad, 988461549.

chegando o momento da oração, nós vamos falar com Deus às 23 horas. Eu quero deixar alguns versículos para sua vida. Você que está neste momento, quero mandar saudações a Ana Beth, participando aqui da nossa programação. Obrigado, irmão Almir Filho, é meu amigo, né? Aí é meu amigo, meu irmão Almir, Islaine, pessoas da nossa estima. Seguir o exemplo de Jesus Cristo faz parte de viver em justiça. Como assim viver em justiça? No mundo de hoje, nesse mundo de injustiças, mas Jesus só fez justiça. Pagou caro por isso, com certeza. Mas ele não mudou. Ele não foi influenciado. Pelo contrário, ele influenciou. Deus nos chamou para influenciar. Acreditar em quem nos dias de hoje? Em quem depositar a nossa confiança nos dias em que nós estamos vivendo? Quem será o resolve tudo? Tem alguém que resolve tudo? A não ser Cristo? Será que nós temos alguém para dizer assim, resolvi, resolvo, a não ser Cristo, nesse mundo de injustiça? Nesse mundo de tanta violência, egoísmo, pessoas passando por momentos desafiadores, um tempo que você fica se sentindo com medo, o que vai acontecer? O que vai acontecer, meu Deus, nas eleições? O que será de nós? Nós ficamos assim, não é? Isso, nós somos humanos. Somos humanos. E nós nos preocupamos. Quero deixar para vocês aqui, ó, quer ver? Ó? Antes de falar de justiça, eu quero ler uma palavra paulina, muito forte, que ele escreve. Deixa eu ver aqui, achei. Em todo tempo, ele diz assim, capítulo 4, versículo 8: somos atribulados. Todo tempo. O cristão que disser que não passa por tribulações, que é tribulação, pastor? Infortúnio, desconforto, guerra, batalha constante. Mas ele diz assim: não entregues à angústia. Você está me ouvindo, me assistindo agora? Não se entregue. Ela vem, a angústia, a tribulação, para tomar conta de nós. Mas nós não podemos nos entregar à angústia. Perplexos, carta paulina, aos Coríntios 4, 8. Mas não desanimado. O que é isso? O desânimo vem? O desânimo vem. Mas nós não podemos nos entregar ao desânimo. Você lembra que Jesus sempre dizia assim: olha, filho, tem de bom ânimo. Você lembra disso? Sempre que Jesus ia restaurar alguém, que Jesus ia curar alguém, que Jesus ia libertar alguém, renovar as forças, ele dizia: tem de bom ânimo. Tem de bom ânimo, meu amigo. Por
porque o desânimo quer tomar conta. Você sabe que tem até os mensageiros do desânimo. Já preguei aqui os mensageiros do desânimo. Você lembra, por exemplo, da cura, da libertação de Talita? Jesus está dizendo assim: Jairo, eu vou na sua casa. Aos amigos de Jairo, diz assim: não precisa incomodar mais o mestre, não, porque a menina já morreu. São os aqueles que nos desanimam, desanimadores, vamos dizer assim. Você não deve dar ouvido ao desânimo. O desânimo, ele é irmão gêmeos do fracasso. É isso mesmo. Se nós não tomarmos cuidado, seremos vencidos pelos desânimos. Esta é a palavra. Então vamos lá. Que mais? Perseguidos, mas não desamparados. Abatidos, mas não destruídos. Olha lá, não nos entreguemos às angústias, não nos entreguemos aos desânimos, não nos entreguemos às perseguições, porque Deus não nos desampara. Não nos entreguemos aos abatimentos, porque não seremos destruídos. Não acontece nada conosco sem que Deus permita. Quais são? Eu tenho três anotações aqui de um Deus que trabalha por nós. Como é que eu faço, pastor João? Como é que eu faço para um Deus que trabalha por nós? Agrada a Ele. Sério. Tenha um tempo para Ele. Eu estou aqui há uma hora quase, com um tempo para Ele, dedicando a Ele. E quantas pessoas estão sendo tocadas, quantas pessoas estão sendo abençoadas. Primeiro ponto que tenho aqui anotado, quando se trata de colocar Cristo como Senhor da nossa vida, foi o primeiro sermão de Jesus, primeiro sermão de Jesus. No primeiro sermão de Jesus, que está em Mateus, capítulo de número 5, a mensagem chamada de das bem-aventuranças, é falado em todo o capítulo de número 5, passamos para o capítulo de número 6, e no versículo 33, ele nos ensina. Você está me ouvindo, está passando por batalhas, por lutas, por angústias. Olha a mensagem do Senhor Jesus. Buscai primeiro o reino de Deus. Só assim, meu amigo. Não tem jeito. Não tem jeito para você vencer se você não fizer isso. É buscar em tudo. É consagrar Deus em tudo. É colocar Deus em tudo. Eita, meu irmão, deixa eu te falar. Quem tem aliança com Deus vence. Quem tem parceria com Deus vence. Quem tem uma vida no propósito de Deus vence e não é vencido. O que Deus está em busca hoje
é de alguém que vive uma vida como esta, que busque a Ele. Em primeiro, busque a Ele. O reino de Deus precisa estar em nós. Pastor João, onde é o reino de Deus? O reino de Deus, onde Deus está. Se Deus estiver na sua vida, o reino está em você. O reino está em nós, o reino. Buscai primeiro o reino de Deus. Obviamente que esse reino vai ser um reino de grandes desafios, mas precisamos buscar esse reino. Precisamos colocar esse reino. Olha como é forte, ó. Buscai primeiro o reino de Deus e a sua justiça. E todas estas coisas, que coisas que estão inseridas no versículo 33 para trás. Todo Mateus 6, todo Mateus 5. Tudo aquilo vai acontecer com você, meu amigo. Todas estas coisas vos serão acrescentadas. Quando nós buscamos o reino de Deus, precisamos ter uma vida com Deus. Precisamos ter uma vida que tenhamos um devocional com Deus. Precisamos ter um tempo com Deus. Precisamos buscar o reino de Deus. Precisamos buscar a presença de Deus. Precisamos orar a Deus. Precisamos louvar a Deus. Precisamos servir a Deus. Buscai primeiro o reino de Deus. Provérbios 14, 31 diz assim, ó: o que oprime ao pobre insulta aquele que o criou, mas o que se compadece do necessitado o honra. Honra quem? Honra Deus. Isso é a prática da justiça. Isso é a prática de uma balança justa. Provérbios 14, 31. Por quê, pastor? Salmo 103 diz que o Senhor faz justiça e juízo a todos os oprimidos. O Senhor faz justiça e juízo a todos os oprimidos. Pode ter certeza, na hora certa Deus age com justiça. Talvez eu estou falando com alguém que foi injustiçado, que lhe passaram a rasteira, que lhe prejudicaram, que lhe traíram, que te decepcionaram, mas Deus é um Deus de justiça. Busca essa justiça, busca esse Deus, esse justo juiz, esse advogado fiel que te colocou aí nesta noite para abençoar a sua vida. Ele te colocou aí nesta noite para falar ao seu coração. Então, meu amigo, nós vamos passar pelo aquilo que eu li aqui em 2 Coríntios 4, versículo 8, versículo 9. Mas com Deus nós vamos vencer. Eu quero repetir os três versículos. Primeiro é Mateus 6:33. Vamos lá? Eu quero repetir para nós orarmos aqui. Buscai primeiro o reino de Deus e a sua justiça, e todas estas coisas vos serão acrescentadas. Segundo versículo, Provérbios 14:31. O que oprime ao pobre insulta aquele que o criou, mas o que se compadece do necessitado honra ao Senhor. Quando você compadece, quando você abençoa, quando você cuida, você está honrando a Deus. Terceiro versículo, Salmo 103,
versículo 6. O Senhor faz justiça e juízo a todos os oprimidos. Pode ter certeza. A balança de Deus é justa. O juízo de Deus é real. Pode ter certeza disso. Deus está entrando com justiça nesta noite. Você crê? Ei, ô minha irmã, ô meu amigo, Deus é Deus de justiça. Se você passou por injustiças, Deus é a tua justiça. Pode ter certeza que o Senhor vai entrar nesta peleja por você, viu? Tem gente que não quer a tua prosperidade, o teu crescimento, age com injustiça, com perseguição contra a tua vida, mas Deus nesta noite toca ao meu coração. Deus é o Deus da nossa justiça, viu? Deus vai colocar tudo no seu devido lugar. Deus vai colocar tudo no seu devido lugar. Antes da oração, eu quero mandar aqui abraços a Ana Beth, ao Ministério Chave de Davi, a Delma Nascimento, Deus abençoe sua vida. Almir Filho, Deus é o Deus de justiça. Antonildo, Deus é um Deus de justiça. Micael Santos, Deus é um Deus de justiça. Cida Silva Ramos, Deus é um Deus de justiça. Rafael, Deus é um Deus de justiça. Lorena Borges, Deus é um Deus de justiça. Pastor Márcio Nunes, Deus é um Deus de justiça. Glorificado seja Deus. Pastor Lázaro, e o Senhor é bênção de Deus. Pelo

des justices, Jaine Rodrigues, Deus é Deus de justiça. Leia Lemes, Deus é Deus de justiça. Maria Helena, vamos orar pela sua saúde. Deus é Deus de justiça. Sofia Menezes, Deus é Deus de justiça. Luiz Gustavo, vamos orar, porta de emprego. Deus é Deus de justiça. Stephanie, também acompanha. Deus é Deus de justiça. Ana Lúcia Calheira, Rafael Calheira, Deus é Deus de justiça. Rony, Deus é Deus de justiça. Glória a Deus. Deus está assinando nesta noite. Ele é o Deus de justiça. Ele é o Deus que é juiz dos juízes. É o Deus das causas impossíveis. É o Deus que ordena. É o Deus que quando quer agir, ninguém pode impedir. É o Deus que quando quer fazer, ele faz. E neste momento nós estamos com os amigos de orações, irmã Ione Brito. Nós estamos agora com os amigos de orações. Minha esposa está no estúdio aqui, nós já vamos falar com Deus. Amigos de orações. O Davi já saiu da UTI e está no quarto, recuperando. E eu louvo a Deus pelos amigos de orações. É um exército. Nós temos um grupo forte que está orando às 23 horas, agora. E neste momento nós vamos falar com Deus. Abraço meu amigo, pastor Cristiano Franca, meu amigo, meu irmão. Venha para cá, pastor Cristiano, venha para cá fazer um programa comigo, viu? Tá bom? Vê que dia você pode vir aqui para nós darmos glória a Deus. Um abraço aos meus amigos da PIB, pastor Bruno, pastor Adelson. Que maravilha. Deixa eu ver, Lucas Santos também participando. Elisa Neide, Rosimeire Santos, tá chegando muita gente aqui acompanhando a nossa oração das 23 horas. Momento de fé, nós vamos agora falar com o nosso Deus. Em nome de Jesus, meu Pai. Há um exército de amigos de orações neste momento. O Deus de justiça, o Deus que está assinando esse documento nesta noite de segunda-feira, o meu Deus que já assinou esta vitória, ó Deus, a irmã Ione já passou pela cirurgia, está abençoada nesta noite. Ó Deus, muito obrigado pela vida da irmã Ione. Obrigado, Jesus, pela vida da irmã Josélia também. Da irmã Gildete, tua serva, lá no bairro do Jequezinho. Meu Deus, os amigos de orações estão agora orando, Pai. Nós estamos clamando o teu nome nesta noite, em que eu sei, Pai, que todo espírito maligno está sendo detido agora pelo poder de Deus, pela graça de Deus, pela glória de Deus. É a glória de Deus, é o poder de Deus, é a unção de Deus, é a manifestação de Deus nesta noite. Meu Deus, em nome de Jesus é que nós aqui estamos, Pai, diante de ti, acreditando no teu poder sobrenatural nesta noite de segunda-feira, meu Pai, nesta noite de providência divina, nesta noite de milagre das tuas mãos. Deus, que vai agora nesta casa, meu Deus, abrindo um caminho de restauração. O Senhor mostra, restauração é noite de restauração, Pai. Eu acredito nas revelações do Espírito Santo. Meu Deus, a aliança

coisas que estão sendo feitas agora no teu altar, meu Deus. Vidas estão sendo tocadas, vidas estão sendo abençoadas, vidas estão sendo fortalecidas pela sua bondade, pela sua graça, pelo seu grande amor, meu Deus, nesta noite de vitória, nesta noite abençoada, nesta noite de restauração, meu Deus, em que aqui eu estou falando do teu amor, falando da tua palavra, que é fiel, que é verdadeira. Ao mover do teu espírito agora, ao mover da tua graça agora, meu Deus, em nome do Senhor Jesus Cristo, o nome que é sobre todo nome, o nome que salva, o nome que liberta, o nome que batiza, é o nome de Jesus Cristo, Pai, que restaura vidas, que toca em vidas para a glória do teu nome, meu Deus. Esse pessoal que está chegando agora, que está agora, Pai, comigo, eu peço a tua bênção, a providência do alto céus, meu Pai, nesta noite, noite de providência, noite de livramento. Tem livramento nesta casa, tem livramento na vida desse filho agora, tem livramento nesta família agora, meu Deus, em nome de Jesus Cristo. Tem livramento, tem livramento, tem livramento para a glória do teu nome. É o teu povo vivendo um tempo de glória, um tempo de vitória, um tempo de providência, um tempo de algo novo para a glória do teu nome. Ó Deus amado, Deus bendito, Deus que é santo, Deus que é verdadeiro, é o teu povo que chama, que clama, que busca, Pai, pelo teu nome, nesta noite de vitória, nesta noite de providência, meu Deus e meu Pai. A porta que o Senhor abre, ninguém fecha, a porta que o Senhor fecha, ninguém abre, e Deus é Deus para abrir portas nesta noite, para a glória e o louvor do teu nome. Repreenda no mundo espiritual todo tropeço, todo embaraço, todo empecilho, toda muralha, tudo que não provém de ti, Senhor, porque o exército de oração está orando. Aleluia, glorificado seja o nome do Todo-Poderoso, o Deus que está aqui operando maravilha, o Deus que está nesta casa, neste lar, nesta família, na vida desse filho, desta filha, desse casal. Oh, meu Deus, que clama, que busca, que invoca o teu nome. Oh, Deus, cada nome que chegou até aqui, que o Senhor abençoe esses nomes, estas vidas, esses lares, estas famílias, meu Pai. Oh, meu Deus amado, tem pão do céu. Deus, foi a visão que o Senhor deu na madrugada, é pão, é muitos pães, é providência, é alimento diário, é pão, meu Pai. Tá, tem pão nesta casa, tem pão chegando nesta casa, tem providência chegando nesta casa. Oh, meu Deus, em nome de Jesus Cristo, foi a revelação da madrugada, meu Pai. É pão, muitos pães lindos, é alimento chegando, é providência chegando, é providência chegando. Ah, meu Deus, é prosperidade na vida do teu povo, Pai. O teu povo não vai perecer. Está escrito: se o meu povo, que se chama pelo meu nome, se humilhar, orar e buscar a minha face, e se converter dos maus caminhos, eu ouvirei dos céus, perdoarei os seus pecados e sararei a sua terra. Eu sei, meu Deus, que tem prosperidade. Eu sei, meu Deus, que tem portas abertas. Não tem embaraço, não tem empecilho, não tem muralha, Senhor, não tem nada que vai atrapalhar o que o Senhor tem na vida do teu filho, na vida da tua filha, na vida desse servo teu, desta serva. Não tem nada, nada vai impedir. Agindo Deus, quem impedirá? O Senhor falou meu coração quando eu cheguei aqui: hoje é noite de justiça, hoje é noite de justiça. Foi o Senhor que falou meu coração. O Senhor é o Deus da justiça. Aquele que semeou e já está colhendo coisas maravilhosas, aquele que semeou lágrimas, angústias, perseguições, agora está colhendo, Pai, um tempo de vitória, um tempo de bonança, porque o Senhor é fiel, o Senhor é verdadeiro, o Senhor é maravilhoso, Pai. Eu quero louvar o teu nome, porque eu sei quem tenho crido. Ao mover do teu espírito nesta casa,
casa, ao mover do teu espírito neste lar, ao mover do teu espírito nesta família, porque o Senhor é grande, o Senhor é poderoso, o Senhor é tremendo, o Senhor é fiel, o Senhor é verdadeiro e está aqui para nos abençoar, para nos fortalecer, para nos ungir, para nos agraciar, meu Pai. Deus poderoso, eu te louvo de todo o meu coração, eu te louvo de toda a minha alma, eu te louvo de todo o meu ser, eu te louvo de todo o meu entendimento, Pai, porque esta é a porta que o Senhor abre, e a porta que o Senhor abre ninguém fecha, a que o Senhor fecha ninguém abre. Oh Deus maravilhoso, esta é a noite, Pai, da ressurreição dos sonhos, esta é a noite, Pai amado, em que o Senhor está agindo por nós, pleiteando por nós e nos dando a bênção, Pai, nos dando a vitória para a glória e o louvor do teu santo nome. Meu Deus, em nome de Jesus, meu Pai, é que nós aqui estamos te adorando, meu Deus. Recebe, Pai, o meu louvor. Recebe, Pai, a minha adoração nesta noite. Recebe, Pai, a minha adoração diante do teu altar. Pois eu sei em quem tenho crido, minha esposa, meus filhos, minha família está abençoada. Ó Deus, minha vida está abençoada, consagrada no teu altar, meu Deus. Em nome de Jesus, o teu filho, a

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2: Muito bem, gente, vamos conferir a hora. Vamos, 23:19. Uma ótima segunda-feira pra você, né? Já no final de noite. E vem chegando a terça-feira, que a sua terça-feira seja cheia de luz, da graça e da bondade do nosso Deus. E aqui nós estamos, falamos com Deus. Que maravilha, né? Que maravilha poder falar com o Pai, orar por você nesse fim de noite, apresentar sua vida, sua casa, sua família. Que bom saber que o Senhor tem sido tão bom, tão grande e tão maravilhoso com as nossas vidas. O nosso contato comercial, anote o telefone aí, deixa eu passar para você, é o 99953-9321. 99953-9321. Tá certo? É o nosso telefone que você pode falar comigo no horário comercial. Agradecer a toda a nossa grande audiência nesse fim de noite de segunda-feira. Grandes coisas tem feito o Senhor por nós. Obrigado, meu amigo Frank, acompanhando o programa Palavras de Vida. Valeu, Frank, ligadinho. Abraço, meu amigo. Que bom saber que estamos firmes na presença de Deus, né? Orando por você, por toda a sua família. E saudades. Quando você puder, apareça, tá bom, meu querido Frank? Que bênção. Eu quero convidar a você, amigo, você que está me ouvindo, para o culto desta terça-feira, 19:30. Pastor João, onde você está pregando na terça? Na rua Bertino Passo 71, Adebras Madureira, Campo de Jequié. Tá certo? Na próxima terça-feira, amanhã, terça-feira, nós estamos por lá adorando, exaltando o nome do Senhor Jesus Cristo, tá certo? Obrigado você que sempre está conosco ali aos domingos, às terças-feiras, a todos os nossos irmãos, aos membros, aos amigos. Que bacana saber que tem tantas pessoas maravilhosas acompanhando o nosso fim de noite aqui, o nosso programa Palavras de Vida.
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2: Ah, gente, não pode faltar, né? O Renascer canta Escape, canção bonita para esse fim de noite de segunda-feira. É bonito demais, Escape. Vamos ouvir.

Finalizando aqui o nosso programa, 23 horas 27 minutos. Que bom, já muita coisa boa, né, gente? Obrigado, viu? Olha, uma noite muito, mas muito especial para todos vocês. E nunca falte em nós a confiança em Deus, de jeito nenhum, viu? Vamos continuar marchando, servindo a Deus. Deus é a nossa justiça. Pode ter certeza disso. Feliz, de bem com a vida, poder estar aqui e ser bênção e saber que tantos de vocês estão conosco nesta jornada e nesta caminhada. Eu prometo voltar amanhã, se Deus assim nos permitir, a partir das 22 horas. Eu só quero passar o telefone comercial, que é o 9953-9321, 9953-9321. A todos um fim de noite, de segunda-feira, com muita luz, muita graça de Deus. E Jesus mandou pregar, eu volto amanhã. Fiquem na bênção, fiquem todos na paz do Senhor Jesus.

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Boa noite, querida alma que busca um refúgio, um cantinho de paz nestas horas calmas da noite. Que bom ter você aqui com a gente, conectando corações e almas através das ondas do rádio. Eu sou Jorge Ventura e este é o seu Sons by Night, um programa feito com todo carinho, pensando em cada um de vocês que nos sintoniza. Nesta primeira parte do nosso encontro, vamos juntos construir essa ponte de afeto. Porque Sons by Night é mais que música. É um abraço sonoro, um convite à reflexão, uma viagem pelas histórias que nos tocam, pelos recados que emocionam, pela beleza da poesia e pela força da fé que nos impulsiona. É um espaço para celebrar a vida, para acender a chama do otimismo e para deixar que a música, essa linguagem universal, abrace a sua alma. Permita-se relaxar, respirar fundo e simplesmente sentir. Deixe que a melodia seja o bálsamo para o seu coração. E para começar essa nossa jornada especial, com uma canção que é puro romantismo, uma melodia que nos convida a guardar o melhor para o final. Já já, vamos juntos com Michael Bublé e a inesquecível Save the Last Dance for Me. Fique conosco, a emoção

noite, meu querido ouvinte. Que bom ter você aqui conosco em mais uma parte do nosso Songs by Night. Este é o seu refúgio, um oásis de serenidade para a alma. Um momento só seu, onde a gente se permite sentir e se conectar com o que nos faz bem. E para este instante de quietude, de fé e de esperança, convido você a abrir o coração para a palavra que nos eleva, para a poesia que acalma. Vamos juntos, então, acolher o Salmo 16, que nos diz: Guarda-me, ó Deus, porque em ti me refugio. Digo ao Senhor: Tu és o meu Senhor. Outro bem não tenho senão a ti. O Senhor é a porção da minha herança e do meu cálice. Tu sustentas a minha sorte. As linhas caíram-me em lugares deliciosos. Sim, coube-me uma bela herança. Bendirei o Senhor que me aconselha. Até durante a noite a minha consciência me instrui. Tenho posto o Senhor continuamente diante de mim. Porquanto Ele está à minha direita, não serei abalado. Pelo que o meu coração se alegra e a minha alma exulta, até o meu corpo repousará seguro. Pois não deixarás a minha alma no inferno, nem permitirás que o teu santo veja a corrupção. Tu me farás ver a vereda da vida, na tua presença há plenitude de alegria, à tua mão direita há delícias perpetuamente. Que essa mensagem nos envolva, nos traga paz e nos lembre da beleza de confiar, da força que reside em nós. E é com essa vibração de serenidade que a gente segue, com mais uma canção que abraça a alma, aqui no Songs by Night.

noite, meus amigos, minhas amigas. Que bom ter você aqui conosco nesse refúgio de carinho e afeto que é o Songs by Night. É sempre uma alegria imensa poder compartilhar esses momentos especiais onde a música abraça a alma e as palavras encontram eco em nossos corações. Essa primeira parte do programa foi um convite ao aconchego, à reflexão mais terna. Sabe, aprendemos tanto um com o outro, não é? Cada recado, cada poesia revela um pedacinho da alma, um lembrete de que não estamos sozinhos. É lindo ver como a fé, o amor e a esperança se entrelaçam, nos fortalecendo e inspirando a seguir em frente. Agora, faremos uma pequena pausa, um respiro breve, para que a gente possa voltar com mais histórias, mais canções que tocam fundo. Não saia daí, porque o Songs by Night, seu porto seguro da noite, retorna em instantes. A gente se encontra já já, para continuar essa nossa conversa. Fique com a gente, com seu Jorge Ventura.

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para a segunda parte do Songs by Night. E eu, Jorge Ventura, estou aqui para te abraçar com cada nota, com cada palavra. É um carinho que a gente troca, uma conexão que só a noite e a boa música podem tecer. Sabe, às vezes a gente se sente um pouco sozinho, mesmo rodeado de gente. É uma sensação que mora dentro da gente, uma busca por um eco, por uma melodia que nos entenda. E é exatamente sobre isso que a próxima canção fala, com uma profundidade que só as grandes vozes conseguem traduzir. Prepare o coração para se emocionar. Vamos ouvir o

Boa noite, queridos corações que sintonizam a Songs by Night. Que alegria, que paz ter você por perto, aqui comigo, nesta parte tão especial do nosso programa. Sabe, a vida é uma melodia e cada um de nós é uma nota única, com sua própria ressonância. E é nesse encontro de sons, de sentimentos, que a gente encontra o verdadeiro sentido de seguir em frente, não é mesmo? Neste ano que se desenha com tantas nuances, de tantos recomeços e desafios, a gente percebe a importância de se conectar, de sentir, de abraçar com a alma. E é exatamente isso que procuramos fazer aqui, em cada momento, em cada canção, em cada palavra. É um carinho, um afeto de amigo para amigo, um ombro que se oferece, mesmo que à distância. E por falar em conexão, no nosso WhatsApp do coração, chegou um recado lindo, em forma de poesia, que eu quero dividir com você. É de alguém que preferiu manter o anonimato, mas que deixou uma mensagem que fala direto à alma. Escute com o coração. Em cada estrela que brilha, um sonho se acende no céu. No abraço que acalma e aninha, descobri o mais doce mel. A vida tece seus fios, com dores e com amores, mas é nos pequenos desvios que florescem as cores. Que a fé seja nosso guia, a esperança, a luz a brilhar. Que a cada novo dia, saibamos amar e perdoar. Que beleza, não é mesmo? Tão profundo, tão verdadeiro. Agradeço de coração a quem enviou essa poesia tão sensível. É exatamente essa a essência da Songs by Night. Encontrar a beleza nas cores da vida, mesmo nos desvios, e celebrar o amor e a esperança. É para isso que a música serve, para nos lembrar que, em qualquer ano, em qualquer momento, a melodia da vida sempre vale a pena ser sentida, ser vivida. E é com essa energia, com essa emoção,

noite, meus amigos. Que boa noite de companhia. É sempre um prazer enorme ter você aqui no Sons by Night, neste nosso refúgio de serenidade. E agora, enquanto nos preparamos para um breve intervalo, quero que saiba o quanto sua presença é especial para mim, para nós. Meu carinho e meu respeito também a todos que trabalham e se dedicam por aí, neste momento, mantendo a cidade em movimento, a vida acontecendo. Vocês são parte essencial dessa melodia noturna que embala a gente. Aqui, nesta nossa segunda parte, a gente abraçou mais uma vez a alma, com carinho, com uma dose boa de afeto e otimismo, celebrando a vida. Fique conosco, aproveite esses minutinhos e eu já volto pra gente continuar essa jornada de emoções. É um instante e já estamos de volta.

0: 15h49.
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noite, meus amigos da alma. Que bom ter você de volta aqui comigo, Jorge Ventura, para esta nossa sétima parte do Songs by Night. É sempre um prazer imenso sentir essa conexão, esse abraço que a gente troca através do rádio, sabe? Espero que seu coração esteja tranquilo, sereno, pronto para mais

noite, meus queridos amigos da alma. Que alegria e que privilégio compartilhar mais este momento com vocês, aqui na sétima parte do nosso Somps by Night. É sempre um presente sentir essa conexão, essa energia boa que a gente cria, não é mesmo? Cada história que chega, cada recado, cada emoção, tudo isso constrói um mosaico lindo de sentimentos. E por falar em sentimentos, como é bonito ver o amor se manifestar de tantas formas, em tantas declarações. O amor é essa força que nos move, que nos inspira, que nos faz enxergar a beleza até nas pequenas coisas, nas pausas, nas melodias. É um refúgio, um porto seguro, uma melodia que embala a gente e que nos lembra que a vida é um presente a ser celebrada. Que a gente possa sempre cultivar esse carinho, essa ternura no coração. E agora, para embalar ainda mais a nossa noite, preparem-se para a próxima canção, que vem carregada de todo esse afeto e é oferecida a todos vocês, que fazem deste programa um lugar tão especial. Sinta.

noite, meus queridos e queridas. Que alegria ter a sua companhia. Essa conexão única no nosso Songs by Night. É sempre um privilégio poder compartilhar esses momentos especiais. Essa jornada de afeto que construímos juntos. Sabe, ter você aqui, pertinho, me faz sentir que estamos conectados por algo muito maior. Por emoções que a música nos ajuda a traduzir e a sentir. E me diz aí, quem está gostando?

respirar, talvez preparar um chá ou simplesmente se aconchegar ainda mais. E a gente volta já já com muito mais para abraçar a sua alma, para te acompanhar. Não sai daí. O Songs by Night continua.

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noite, meu querido ouvinte, minha querida ouvinte. Que bom ter você aqui com a gente novamente. Estamos de volta, sim, para esta oitava parte especial do nosso Songs by Night. E é sempre um prazer, uma honra, uma alegria imensa poder compartilhar este pedacinho da noite com você, que faz da sua companhia a nossa maior inspiração. Eu sei que às vezes o coração aperta, a alma se sente um pouco mais pesada e a gente busca um pouco.

noite, meu amigo, minha amiga, que nos acompanha nesta linda jornada do Songs by Night. É Jorge Ventura te abraçando pelo rádio, como sempre, com o coração aberto para o seu. Entramos agora na nossa oitava parte. E a gente segue construindo essa ponte de afeto, de escuta, de carinho que nos une. Sabe, muitas vezes a vida nos apresenta caminhos tortuosos, desafios que parecem intransponíveis. Mas é justamente nesses momentos que a nossa fé, a nossa esperança se tornam faróis. Lembre-se sempre, não importa a escuridão da noite, o sol sempre volta a brilhar. E a beleza, ela mora nos detalhes, na gentileza de um olhar, na força de um abraço, na melodia que acalma a alma. Permita-se sentir, permita-se viver cada emoção, pois é nelas que encontramos a nossa verdadeira essência e a força para seguir em frente. Que a gente possa sempre olhar para o amanhã com a certeza de que a vida é um presente, um sopro divino. E que o amor, o amor é a maior de todas as dádivas. É o amor que nos cura, que nos transforma, que nos faz enxergar o sagrado em cada instante. Receba essa energia, essa paz e deixe que ela preencha o seu coração. E para continuar essa nossa viagem de emoções, de reflexão e de muito carinho, eu te convido para a próxima canção. Fique com a gente, que o Songs by Night segue te embalando. Um abraço apertado do seu amigo Jorge Ventura.

noite, meu querido ouvinte. Que bom ter você aqui comigo, nessa nossa conversa que acende a alma. Cada melodia, cada palavra que compartilhamos é um pedacinho de afeto que a gente troca, não é mesmo? E é por isso que eu agradeço de coração por você estar aqui, tornando essa noite ainda mais especial para o Sons by Night. Vamos fazer uma pequena pausa agora, um respiro para os nossos comerciais, mas não se preocupe, porque a nossa jornada de sentimentos e boas canções continua assim na próxima parte do programa. Fica comigo, que já já a gente volta.

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Boa noite, meu querido ouvinte, minha querida ouvinte. Que bom ter você aqui com a gente. Estamos de volta e é sempre uma alegria imensa poder compartilhar esses momentos tão especiais, essa jornada de afeto que é o Sons by Night. Nesta nona parte do nosso programa, quero te convidar a sentir, a se permitir ser abraçado por cada nota, por cada melodia. A vida, às vezes, nos apresenta desafios, nos coloca em encruzilhadas, mas é na música que encontramos um porto seguro, um acalento para a alma. É aqui que a gente se reconecta, que a gente lembra que não está sozinho, que o amor, em suas mais diversas formas, é a força que nos move. E por falar em conexão, em amor que transcende, a próxima canção que chega para tocar o seu coração fala justamente disso, daquela certeza bonita de que, não importa o que aconteça, certas ligações são indestrutíveis. Prepare-se para uma voz que embala, que emociona, que nos lembra da força de um sentimento verdadeiro. Com a inconfundível Alicia Keys, um clássico que celebra o amor e a união. No One.

querido, minha querida, que bom ter você aqui com a gente nesta nona parte do Sons by Night. É um prazer imenso compartilhar esse momento de paz e reflexão. Sabe, a vida, às vezes, nos apresenta caminhos tortuosos, desafios que parecem maiores do que a nossa força. Mas é nessas horas, mais do que nunca, que a gente precisa se lembrar de uma verdade profunda. Nunca estamos sozinhos. O Criador, em sua infinita bondade, nos cerca de amor e cuidado, mesmo quando não percebemos. Ele é a fortaleza que nos ampara, a luz que guia nossos passos. Basta a gente abrir o coração para sentir essa presença, essa força que nos eleva e nos faz acreditar que tudo vai ficar bem. Confie, entregue e permita que a fé ilumine seus dias, suas noites, seus caminhos. Porque o amor de Deus é um abraço que acalma a alma e nos mostra a beleza de cada novo amanhecer, de cada nova chance. E para continuarmos nessa sintonia de amor e esperança, vamos ouvir agora mais uma canção que vai tocar fundo no seu coração, aqui no seu Sons by Night.

noite, meus queridos amigos do coração. Chegamos ao final de mais uma canção que toca a alma, aqui na nossa nona parte do Songs by Night. É sempre um prazer enorme ter você pertinho, sentindo essa energia boa que a gente compartilha. A vida é feita de momentos, e que bom que podemos viver este juntos, não é? Vamos agora para um breve intervalo, mas não se afaste. Eu, Jorge Ventura, volto já já com mais carinho. E na nossa próxima parte, teremos o nosso querido quadro Minha História, que sempre nos emociona. Um abraço apertado para cada um de vocês. Até daqui a

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para encontrar beleza nas pequenas coisas e até mesmo naquelas dores que a vida insiste em nos trazer. Lembre-se que cada emoção é um pedacinho da nossa história. E aqui, nesse nosso refúgio, a gente acolhe todas elas, sem julgamento, com muito afeto. A vida às vezes nos surpreende com caminhos que não esperávamos, com sentimentos que nos pegam de surpresa.

este meu querido amigo, minha querida amiga, que nos acompanha nesta décima parte do nosso Songs by Night. É tão bom ter você aqui, pertinho, sentindo essa energia que a gente constrói juntas, né? Sabe, tem momentos na vida que a gente se sente um pouco mais frágil, um pouco mais sozinho. E é nessas horas que a fé se torna nosso porto seguro. Não aquela fé que exige, mas a que abraça, que entende que a gente nem sempre vai estar forte. E tá tudo bem. Acreditar, ter esperança, é como um farol que ilumina a escuridão, mostrando que sempre há um novo caminho, uma nova chance de recomeçar. É a certeza de que somos amados, de que não estamos desamparados, mesmo quando o mundo parece pesado demais. Que a gente possa sentir essa força divina nos envolvendo agora, acalmando o coração e renovando a alma. Que a paz de Deus, esse amor incondicional, seja o seu abraço, a sua melodia silenciosa. E para continuar essa jornada de afeto, essa conexão que transcende, vamos com mais uma canção que fala direto à alma, que acaricia a gente com a sua beleza. Fica com a gente, que o Songs by Night segue te embalando com carinho.

Boa noite, meus queridos amigos e amigas que nos acompanham neste abraço radiofônico. É sempre uma alegria imensa saber que estamos juntos, conectados por essa melodia que toca a alma e por essas histórias que nos unem. A vida é um presente, não é mesmo? E cada momento, cada emoção merece ser vivida com todo o coração. A gente se prepara agora para uma pequena pausa, um respiro, mas é rapidinho, eu prometo. Na nossa próxima parte, a 11ª do programa, teremos um momento muito especial no quadro Minha História, onde o coração fala e a vida inspira. Um abraço apertado para cada um de vocês, onde quer que estejam. Já volto pra gente seguir essa jornada.

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Boa noite, meu querido ouvinte. Minha querida ouvinte. Que bom ter você de volta aqui no Sons by Night. Estamos juntos nesta jornada de afeto, nesta que é a nossa 11ª parte do programa. E eu, Jorge Ventura, estou aqui para te abraçar com a voz, para te fazer companhia, para a gente sentir junto a beleza que a vida nos oferece, em cada nota, em cada palavra. Sabe, a gente sempre tem um cantinho especial no coração para guardar aquelas memórias que nos fazem sorrir ou até suspirar. E é com essa energia que a gente segue, porque o amor, ah, o amor é a melodia mais linda que existe, não é? Daqui a pouquinho, eu vou compartilhar com você uma história romântica que vai tocar fundo, pode ter certeza. Mas antes, pra gente aquecer o coração, pra gente se envolver ainda mais, vem aí um clássico que fala de um desejo profundo, de uma conexão que a gente tanto busca. Com a gente, Mr. Big e a inesquecível To Be With You. Fica comigo, que a noite é nossa.

noite, meus queridos amigos da alma. Que alegria e que privilégio poder partilhar mais um instante de pura emoção com você, aqui no Songs by Night. Sabe, nesta nossa 11ª parte do programa, a gente se reencontra nesse oásis de serenidade, onde cada voz, cada suspiro, cada história se torna uma parte essencial da nossa melodia. E por falar em melodia e em histórias, chegou aqui para mim um recado tão singelo, tão cheio de verdade, que eu precisei dividir. Dizia assim: Jorge, às vezes a gente passa a vida procurando respostas grandiosas, mas a maior delas está na simplicidade de um olhar que conforta, de um silêncio que entende, de um toque que acalma o coração. É saber que mesmo no caos existe um porto seguro, uma mão que não solta, uma alma que te reconhece e te acolhe sem pedir nada em troca. É exatamente isso, não é? A beleza do amor, do afeto, da conexão humana mora nas entrelinhas da vida, nos gestos miúdos que se transformam em gigantes na nossa memória. E é com essa ternura, com essa certeza de que o amor é a força que nos move, que eu convido você a se entregar à próxima canção. Deixe que ela abrace a sua alma, que ela toque o seu coração, assim como esse nosso encontro. Sinta cada nota, cada palavra, porque a vida, a vida é linda demais para não ser celebrada em cada batida do coração. Vem comigo, que a música já está chegando.

Boa noite, meu amigo, minha amiga. Que bom ter você pertinho, compartilhando esses instantes de pura sintonia aqui no Songs by Night. É sempre uma alegria, uma honra poder te acolher, te ouvir e juntos navegarmos por essas ondas de carinho e reflexão. Nossa jornada de afeto segue firme, abraçando cada coração que nos escuta. É um privilégio, sabe, estar com você, sentindo essa conexão tão especial que a gente constrói a cada melodia, a cada palavra. A vida é um presente, uma constante descoberta. E é bom demais poder celebrar essa beleza, essa esperança, mesmo nas pequenas coisas. E por falar em momentos, a gente vai fazer uma pausa breve agora.

rapidinho só pra você respirar fundo e se preparar pra mais emoção. Mas fica por aí, não sai não. Daqui a pouquinho a gente volta, recheado de mais canções que tocam a alma e mais histórias pra gente compartilhar. Essa é a nossa 11ª parte do programa e o Songs by Night espera por você, depois dos nossos recados. Não demora, tá? Já já eu tô de volta pra gente continuar nossa noite.

Boa noite, meus queridos amigos. Estamos de volta e que bom ter você aqui comigo, nessa nossa doce companhia. Chegamos agora à nossa 12ª e última parte do Songs by Night. Ah, como o tempo voa quando a gente se conecta de verdade, não é? Mas não se preocupe, porque nessa reta final a gente ainda tem muito afeto para compartilhar, muita melodia para abraçar a sua alma e muita reflexão para aquecer o coração. Quero que você sinta que, mesmo que o programa esteja chegando ao fim por esta noite, a mensagem de amor e otimismo que a gente constrói juntos continua vibrando aí dentro de você. É a celebração da vida em cada nota, em cada palavra. E para selar essa nossa jornada de emoções, prepare-se para um abraço sonoro que é pura promessa de carinho.

noite, meus queridos amigos. É uma alegria imensa saber que você está aí, pertinho, me acompanhando. Já passamos de 4 horas de programa juntos, nessa nossa jornada de afeto. E espero de coração que cada canção, cada palavra, esteja encontrando um cantinho especial na sua alma. Estamos na 12ª parte da nossa noite. E o tempo voa quando a gente se conecta de verdade, não é mesmo? Sabe, eu tava pensando, há amores que chegam como um furacão, virando tudo de

lembro de uma história que me contaram, de um casal que se conheceu por acaso, num desses encontros despretensiosos. Não foi paixão à primeira vista, não teve fogos de artifício, mas teve escuta, teve um olhar que se demorou um pouco mais, teve a gentileza de um café oferecido sem motivo. E dia após dia, nesse ritmo calmo, sem pressa, eles foram descobrindo a beleza de serem eles mesmos um pro outro, de se aceitarem nas suas imperfeições, de se apoiarem nos seus sonhos. A gente pensa que o amor precisa ser grandioso para ser verdadeiro, mas muitas vezes ele se esconde nas miudezas, na paciência, na fé de que o que é bom, o que é puro, floresce no seu próprio tempo. Que a gente possa sempre olhar para o amor com essa doçura, com essa esperança, e que saibamos valorizar cada pessoa que escolhe caminhar um trecho ou a vida toda ao nosso lado. É nesse abraço, nessa conexão humana, que encontramos o verdadeiro refúgio. E falando em abraço, a próxima melodia já vem chegando para nos envolver. Com você, mais um instante de pura emoção em

assim, meus amigos, chegamos ao final de mais uma jornada aqui pelo Songs by Night. Que noite linda, não é mesmo? Cheia de melodias que abraçaram a alma e palavras que tocaram o coração. Eu, Jorge Ventura, me sinto privilegiado por ter tido a sua companhia.

isso que o Songs by Night existe, para ser esse oásis de serenidade, esse refúgio onde a gente pode se sentir acolhido, sem julgamentos, apenas com carinho e compreensão. Para lembrar que mesmo nas noites mais tranquilas, não estamos sozinhos. Que a beleza da vida está em cada pequeno gesto, em cada sentimento, em cada respiração. Quero agradecer de coração a cada um de vocês que ficou conosco até esta 12ª parte do nosso programa. Agradecer por dividirem um pouco do seu tempo e da sua alma comigo. É para vocês que dedicamos cada nota.

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0: dia, são 3:05.
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0: Bom dia, seja bem-vindo, 3:39.
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0: 4:03, 4:03, bom dia!
1: Bom dia!
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0: terça-feira, mais um forró bodó da melhor, aqui pela minha, pela sua, pela nossa GQFM, a dona do primeiro lugar, viu? Muito bom dia, muito prazer, eu sou o velho Vadalco, o velho mais alegre do rádio brasileiro, nessa sua terça-feira, viu? Já acordando você, ou então já te fazendo companhia pra você que já tá acordado desde cedo, e ligadinho aqui na GQFM, que maravilha, muito obrigado pelo carinho da sua audiência, muito obrigado por sempre estar conosco. É, nós sem vocês não somos nada, não somos nada. Terça-feira, mais um Forró Bodó. Bom dia, aqui no Forró Bodó tem muita alegria, tem piada, tem música boa. É isso aí, minha gente. Vamos começar nossa terça-feira com muito mais forró na vitrola. Que maravilha, hein, Gudo?
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0: obrigado pela participação aí, obrigado pela audiência, pessoal todo aí nos ouvindo, tem gente também participando, mandando mensagem no zap do Forró Bodó da Melhor. Olha gente, esse zap, ele é exclusivo do programa, viu? Daqui da produção, tá bom? Quem tá sempre participando com nós também aqui é o Adilson, lá de São Paulo, ele nos ouve lá pela internet, né? Bom dia, viu? Bom dia, Adilson, tá sempre participando também do sorteio, viu? Aquele abraço, quando a gente for fazer sorteio, seu nome tá no balaio, até vocês, aquele que já ganharam, o nome continua no balaio, vai dar sorte, né? Vai dar sorte quando ganha de novo. Um abraço, viu, Aldeus? Aldeus lá de São Paulo, obrigado pela sua audiência. Esse é o Forró Bodó da Melhor. E você pode continuar participando, mandando a sua mensagem. Qual é o número? Me dá e põe na tela que eu sou meio esquisito. Esquisito não, esquecido. Esquisito também, né? Por que não, né? É o DDD73, o número é o 99871-7445. 99871-7445.
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2: 4:30, 4:30, bom dia!
3: Bom dia!

0: mais música e muito mais alegria só aqui no Forró Bodó da Melhor.
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0: Música, informação, piada e alegria, mas agora chegou a hora da gente ir garantir a papa das crianças, né? Vamos
2: como é
0: que é? Hein?
2: Não sabe nem falar essa palavra.
0: Fala mais perto de mim.
2: Ah, babu, não sabe nem falar.
0: Burro é você.
2: Não sabe nem falar essa palavra.
0: Break.
2: Essa palavra tão fácil de falar, esse cara não sabe falar.
0: Você que é que não sabe. Eu sei, você que fica dando uma de sabido, né? Vamos pro break, vamos garantir a papa das crianças e nós voltamos já.

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4: Vamos abrir a Bíblia em Provérbios capítulo 8, versículo 12. A Bíblia diz que a sabedoria mora junto com a prudência, sabia? Ser prudente, gente, é você ser primeiro como uma cobra e depois ser como uma pomba. Tem gente que é muito simples, acredita em todo mundo, já vai se abrindo para todo mundo, não. A Bíblia diz que a gente tem que ser prudente. A prudente como a serpente, simples como a pomba. A prudência vem primeiro. É você exercitar a sua sabedoria. A diferença do conhecimento para a sabedoria, conhecimento, por exemplo, é você saber que o tomate é um fruto. Mas sabedoria é você não botar o tomate na salada de fruta. Não vai combinar. Conhecimento é você saber das coisas, é você entender a luz, conhecer as trevas. Mas sabedoria não é você criticar as trevas, é você só acender a luz. Porque quando você acende a luz, você dissipa as trevas sem se desgastar com ela. Quantas pessoas que estão se desgastando com outras sem necessidade? Usa a sabedoria, acenda a luz, mostra o seu valor, mostra o seu brilho e para de ficar se incomodando com o brilho dos outros que não tem sabedoria para viver. A sabedoria de Deus é a sabedoria prudente.
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0: estamos de volta.
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0: Tá falando com ele, olha aqui, ó.
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0: Estamos de volta com o Forró Bodó da Melhor. E nós vamos aí com muito mais música, muito mais alegria no seu rádio, viu? Obrigado a você que nos ouve, aonde quer que você esteja. Pessoal nos ouvindo na roça, na fazenda.

0: show, como o Vinícius falou, eu adoro bagunçar, igual meu amiguinho aqui. Nós vamos parar tudo aqui em cima e vocês vão cantar com a gente. Levar o nome dessa terra pra todo o Brasil e essas vozes apaixonadas. Vamos cantar? Quero ouvir só vocês, viu? Só a galera. Quero ouvir. Fica. Então grita. Já sei que eu quero vir. Já sei.
1: Sete. Que é?

dias da sua vida, terça-feira, rapaz. E acabou o programa Forró Bodó de hoje. Amanhã nós estamos aqui novamente, viu? Desejo pra vocês uma ótima terça-feira. Uma terça-feira bem positiva, bem produtiva, tá bom? Amanhã estamos de volta. Continue aí na programação.

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2: Bom dia, está começando de bem com a vida aqui na GQFM. Hoje é terça-feira, 25 de agosto de 2026. E eu te desejo um ótimo dia. Muito obrigada sempre pelo carinho, um abraço todo especial. Hoje é o dia do Exército Brasileiro, hoje também é o dia do feirante. E nós agradecemos sempre a essa companhia maravilhosa e a sua companhia de todas as manhãs aqui na GQFM. 5h35 está no ar, eu sou Nancy Dias e você já sabe porque até às 6h30 tem o melhor do clássico sertanejo aqui comigo.
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2: Com Beto e Betinho, amar como Jesus amou. Eu te desejo um ótimo dia, uma terça-feira.

bom dia pra você. Obrigado pelo carinho de sempre, dessa manhã maravilhosa hoje, terça-feira, e juntos aqui nessa programação feita especialmente pra você. Mandar um abraço, bom dia pro meu querido Gordinho do Abacaxi. Um abraço, Gordinho. Obrigada sempre pelo carinho, pelo abacaxi. Você é ótimo. Obrigada, viu? Beijo, tudo de bom pra você, o Gordinho do Abacaxi, no Centro de Abastecimento Vicente Grilo. Bom dia, seu Osvaldo, das deliciosas bananinhas caramelizadas. Um abraço, bom dia pra Sim, o Mototáxi Irajuba. Um abraço, Sim. Um abraço pra você, um beijo pra Samile, tá sempre juntinho com a gente no De Bem com a Vida. Bom dia.

maravilhosa. Daqui a pouquinho tem seu áudio aqui na GQFM. Pode mandar mensagem no 98846-1549. 98846-1549. Obrigada, é sempre muito bom ter a sua companhia aqui na GQFM. Um abraço, bom dia para essa turma que acorda sempre cedinho, tá comigo, tá de bem com a vida. E lembre-se, é sempre muito bom acordarmos agradecido a Deus.

0: com prazer, com alegria no coração, porque Deus, ele se alegra com a gente quando a gente é grato a ele por tudo, tudo, tudo. Bom dia, bom dia. E se por acaso algo aconteceu que não deixou você muito bem, mas agradeça a si mesmo. A gratidão é que abre portas para tudo, tudo, tudo. 5:45.
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0: aqui na GQFM e mandar um beijo, um bom dia pra essa turminha que acorda sempre cedinho, tá comigo, de bem com a vida, todas as manhãs. Cadê? Quem já chegou por aqui? Meu querido Val Rocha, aproveitar e mandar um beijo, bom dia pra o casal que eu amo demais, Isaías e Magnólia, sempre junto comigo todas as manhãs, se preparando para ir pra academia, mas já de bem com a vida. Um abraço, bom dia. 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Por falar em aniversário, mandar os parabéns pra aniversariante de hoje. Bom dia, minha rainha do rádio. Aniversariante de hoje é Jason, esposo de Cida. Um abraço, Jason, um beijo, muito obrigado pelo carinho. Foi Jason que me apresentou Magnólia, então felicidade, Jason, tudo de bom, muito obrigado pela sua companhia, pelo seu carinho, pela sua atenção, que Deus continue te abençoando, te dando saúde, força, felicidades, tudo de bom. Jason é uma dessas pessoas que a gente conhece e logo gosta, pela simpatia, pela maneira, o bom tratar, o bom servir. Um abraço, Jesus, que Deus continue cuidando sempre de você e de sua família, recebendo os parabéns da sua esposa Cida e com toda certeza de todos nós aqui da GQFM que temos um carinho enorme por você. Bom dia, bom dia, bom dia e um abraço carinhoso, com certeza, do casal Isaías e Magnólia para esse amigo maravilhoso que é Jason. Felicidades e tudo de bom. 5:53. Bom dia, Val Rocha. Tava com saudade.
1: Bom dia, Nancy.
0: Bom dia.
1: Quero aqui agradecer a Deus por mais uma noite que tivemos e a oportunidade de mais um dia. Começar mandando um bom dia aí para Isaías, Isaías cabeleireiro e Dona Magnólia. Bom dia também pro meu amigo Jason, mototaxista, e a Dona Cida. Bom dia também pra Djalma Teixeira, Carlito lá em Jaguaquara, Paulão em Oriente Novo, Dona Jadir, Nayara, sua podóloga. Bom dia também pro meu amigo Uca, lá nas Umburana, curtindo aí o seu programa, mas. Bom dia também meu amigo de trabalho aqui em Manoel Vitorino, Bruno Oliveira. Que todos nós tenhamos um dia iluminado.
0: Amém, um abração pra você, obrigado pelo carinho. Quem também está na sintonia é minha amiga Gleide, um beijo, Gleide, bom dia, meu amor, tudo de bom pra você, um ótimo trabalho, um abraço, tudo de bom, uma manhã maravilhosa. Bom dia, Renildo.
2: Bom dia, Nancy Dias.
0: Bom dia.
2: Eu também estou de bem com a vida.
0: Graças
2: bom dia,
0: a Deus.
2: Bom dia, que Deus nos abençoe e nos proteja. Nos livre de todo mal.
0: Amém.
2: Por aqui nada a reclamar. Só agradecer a Deus por tudo que tem nos feito. Só gratidão por tudo. Bom dia, Gena. Bom dia, Santa Clara. Acorda, pessoal. Acorda, pessoal.
0: Eita, na hora.
2: Vamos ficar de bem com a vida.
0: Bora, gente. Acorda. Ó, tem dias que a gente acorda assim, com vontade de continuar deitada, é normal. Mas aí quando a gente pensa assim, temos uma batalha a enfrentar, então a coragem chega e juntinhos aqui na GQFM você toma esse ânimo, esse gás com essas pessoas maravilhosas. Muito obrigada mesmo por essa companhia, para você estar sempre junto comigo, muito obrigada. Bom dia, bom dia.
3: Bom dia, nossa. Um abraço a Trovão,
0: Zé Trovão.
3: Que Deus te proteja, um bom dia.
0: Obrigada.
3: Muita paz, saúde a todos aí da GQFM.
0: Obrigada.
3: Quero mandar um dia aqui pra seu irmão Joatan, mulher Joatan.
0: É.
3: Mora no mesmo bairro que eu moro.
0: É mesmo?
3: E tenho uma terça-feira feliz pra todos nós.
0: Obrigada.
3: Tchau, nossa, essa música tá meio de Teodoro e Sampaio.
0: É, música linda. Um abraço, obrigada, Zé Trovão, um abraço todo especial, meus irmãos aí, Tiro Sul, especial Jutan, que é diretor da escola não me lembro o nome da escola, mas ele é diretor da escola estadual. Um abraço, tudo de bom, que Deus abençoe você sempre. Muito obrigada. Bom dia, dona Jadir.
4: Bom dia,
0: meu amor.
4: Bom dia pra seu José Encontre, pra seu Paulão.
0: Tá ouvindo, tá ouvindo.
4: E pra Irene, pra seu Oswaldo e Nai.
0: E Irene tá no frio.
4: Pra Cida e Bia no Mandacaru.
0: Tá ouvindo.
4: Pra Carlita e Água Clara. E pra Careca. E pra Sozinha.
0: Já
4: pra
0: acordou.
4: Você também.
0: Obrigada.
4: Pra todos os ouvintes que estiver na escuta. E pra seu Gual Roxo. É um bom dia. Que Deus te dê um bom dia, minha filha, minha paz. Tudo de bom na sua vida e sua família.
0: Obrigada, dona Jadir. Um beijo. Tudo de bom. Uma manhã maravilhosa. Bom dia, Sérgio.
5: Bom dia, Cidinha. Tudo bem? Aqui é o Sérgio Ricardo de Guaratinguetá.
0: Sim.
5: Estou aqui no trabalho, como todas as manhãs, ouvindo esse maravilhoso programa.
0: Obrigada.
5: Apresentado por você. E gostaria, se possível, você tocar uma música para mim do Christy Ralph, Cheiro de Shampoo. Tá bom? É, eu agradeço. Um abraço para você, um beijo, Deus abençoe.
0: Amém, muito obrigada pelo carinho de sempre nessa manhã maravilhosa. É sempre muito bom ter a sua companhia aqui na GQFM. Você que está aí ouvindo a nossa programação pelas ondas das redes sociais, né? Nos ouvindo através da internet, muito obrigada mesmo. E obrigada porque em São Paulo, quantas rádios, e aí você escolhe ouvir a GQFM, muito obrigada, é ótimo ter a sua companhia. Com você até às 6h30, Nancy Dias, aqui na GQFM, um beijo todo carinhoso, de segunda a sexta, das 5h30 até às 6h30. Às 6h30 tem o Jornal da Manhã com Souza Andrade. Um abraço, bom dia. Quem está na sintonia, vai mandando mensagem no 98846-1549. Um beijo, bom dia para o meu querido Diogo. Um abraço, Diogo. Bom dia, Nancy. Manda um alô para seu Zezinho, Zé Santana. A turma tá ouvindo. Obrigada. Gina tá em Santa Clara, já acordou. Nancy é Gina aqui de Santa Clara. Já tô ouvindo. Um abraço, Gina. Bom dia para você e para toda a sua família. Um abraço, tudo de bom. Bom dia, Nancy. Aqui é Fábia, de Poções. Eu quero parabenizar o meu amor pelo seu dia, que completa hoje 50 anos. Que venha com saúde, sucesso, muita paz. É Adenilson. Ah, errei, 54. Ó, Adenilson, felicidades, tudo de bom. A sua esposa mandando os parabéns, a sua família, com toda certeza. A idade, ela é um detalhe, né? Coisa boa é a gente poder contar os nossos dias de tal maneira que alcancemos corações sábios. E a sabedoria, ela vem assim, com o passar dos anos, com a sabedoria que Deus coloca no nosso coração. Que você tenha muitos anos de vida, muita saúde, muita paz. Aos aniversariantes de hoje, felicidades. 5h59 aqui no De Bem com a Vida.
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0: gente. Chico Rei, Paraná, aqui na melhor programação do seu rádio. Muito obrigada pelo carinho de sempre. Bom dia, Graça.
1: Bom dia, Nancy.
0: Bom dia,
1: amor, carinho, paz, a presença do Senhor. Uma boa terça-feira, Nancy.
0: Obrigada.
1: Tomar conta de você, cada passo que você der em sua vida. Hoje e sempre. Acordei de bem com a vida.
0: Graças.
1: Deixa eu mandar meu bom dia. Um bom dia para Carlos Rodrigo, Leandro, Lucas, sim, Otávio, Matheus, Tatiane.
0: E
1: pra você.
0: Obrigada.
1: Pra Djalma Teixeira.
0: Tá ouvindo.
1: Fica com Deus. E pro meu genro, Romário e Kelvin. Tchau, Nancy. Beijo, gata.
0: Beijo, meu
1: te
0: amor.
1: Te adoro, bebê. Fica com Deus.
0: Obrigada.
1: Pra você e toda a sua família.
0: Amém.
1: Na presença do Senhor Jesus Cristo.
0: Pra você também,
1: tchau,
0: meu
1: gata.
0: Amor. Muito obrigada,
1: bom
0: meu
1: dia.
0: Bem. Bom dia, coisa linda. Obrigada. Djalma Teixeira, bom dia.
2: Bom dia, bom dia, rainha do rádio.
0: Viu,
2: por cá sintonizado, gostaria de mandar um abração
0: SP
2: a toda a turma aí na região do Pegador, município de Manoel Turino, um abração pra Rita, Zé, Abdias, Zenildo, Zain, Bela, Rondei, Aníbal, toda a galera boa de Firinho, um forte abraço.
0: Maravilha.
2: Um abraço pra minha irmã da Real Gonçalves, um abraço especial pro meu pai, Renaldo Teixeira, minha mãe, Dejanira, meu sobrinho, Davi, e toda a galera boa do Barro Preto aí, Gaspazinho, Graça e Companhia Limitada. Valeu, Nancy
0: Valeu.
2: Dias, Deus abençoe nossa nação, forte abraço, meu amigo.
0: Um abraço, muito obrigada, bom dia pra Maicon, você tá ouvindo a gente, um beijo, Maicon, bom dia, uma manhã maravilhosa, bom dia, Jairinho, um beijo pro casal Jairo e Neide, os amigos, a gente chama Jairinho e Neidinha com muito carinho, um beijo, bom dia também pra Clarinha, filha do casal, tá sempre ouvindo a gente, é assim no diminutivo, com amor, com carinho, uma amizade que já dura muitos anos, muito obrigado pelo carinho. Bom dia, Marta Moura, um beijo, meu amor, que Deus te abençoe, te dê um ótimo dia, obrigada pelo carinho, sempre. Bom dia, bom dia.
3: Bom dia, Nancy, bom dia, Nancy.
0: Acordei
3: com você, Nancy, tô de bem com a vida, amor com a vida, feliz da vida.
0: Que
3: e ouvindo
0: bom.
3: Sua voz, Nancy.
0: Obrigada.
3: É isso aí, Nancy. Como é que tá, Nancy? Tudo bem, Nancy?
0: Bem.
3: Nunca mais mandei um áudio pra você,
0: verdade.
3: Nancy.
0: Verdade.
3: Nunca mais peguei seu programa. Hoje eu peguei, viu, Nancy?
0: Que bom.
3: Muito bom dia pra você. Que fala aqui a Cote Baixo Estourado, quilômetro 3.
0: Valeu.
3: Felicidade, aquele abraço, Nancy Dias.
0: Obrigada.
3: Canta aquela musiquinha aí, Foi a Seca de Amado Batista.
0: Eita, vou tocar.
3: Pra nós ouvir.
0: Vou tocar.
3: Tchau, obrigado.
0: São três. Daqui a pouquinho são três de Amado Batista. Nancy, é Zelito Silva e Taigara, um abraço, obrigada, Zelito, bom dia, uma manhã maravilhosa pra você, meu vizinho, bom dia, bom dia.
4: Bom dia, Nancy, é Lede do Limoeiro, mandar um bom dia pra minha filha Núbia, Monira, meu genro John, na rua Garibaldo Ribeiro, pra minhas cunhadas Irene, Marlene, Lia, Sil, e para Dona Gil, seu Alfredo, Jamile, na rua Professora Virgínia, para minhas irmãs Maria Adélia, Maricélia, meu irmão Walter, sim, meu esposo Bié e meu cunhado Louro. Bom dia, Nancy.
0: Bom
4: Fica
0: dia.
4: Com Deus.
0: Obrigada, Leide. Um beijo para você, meu amor. Um ótimo dia. Bom dia, gatona. Bom dia, meu amor.
5: Bom dia, locutora exemplada. Locutora romântica, todas de manhã cedo, né? Arrasando os corações da gente com essas músicas sertanejas aí.
0: São boas, né?
5: E depois também com o Amadão, né?
0: É.
5: Manda um abraço aqui pra gente aqui lá, gente tá bocal. Não perca o seu programa, garota.
0: Obrigada.
5: Tá cheio de bola. Tem como você passar aí qualquer música aí de Rick Renner, fica sob o seu critério, tá? Veja, amiga, pra todos que estão sintonizados, GQFM, é só alegria com Nandes Dias.
0: Obrigada,
5: amém.
0: Linda, um beijo, meu amor, Deus te abençoe, te deu um ótimo dia. Vou ficar devendo pra amanhã essa sua música. Nancy Dias, bom dia, Deus abençoe o nosso dia. É muito bom acordar de manhã de bem com a vida. Um abraço pro meu primo Bof, um abraço, bom dia. Amaral da Gráfica, que agora é mototáxi e também delivery, tá ouvindo? Obrigada. Bom dia, bom dia.
6: Ô, Nancy, bom dia.
0: Bom
6: e
0: dia.
6: Fala que é Ednei, do Cromo 4. Como é que tá, Nancy?
0: Tudo bem? Tudo bem.
6: Bom dia, minha amiga. Que Deus abençoe. Bom trabalho.
0: Obrigada.
6: Boa terça-feira. Um bom dia, um abraço.
0: Ô, oh, que maravilha. Obrigada pelo carinho de sempre. Chegou mais, meu querido Paulista.
7: Bom dia, Nancy. Nancy, gostei dessa aí que a mulher falou aí, locutora inventada. Locutora inventada, por Deus, a melhor das melhores.
0: Obrigada,
7: maior invenção,
0: Paulista.
7: De locutora de Deus é tu.
0: Amém.
7: Bom dia pra nós, Nancy.
0: Beijo,
7: todo
0: meu
7: mundo
0: bem.
7: De que é aí, Paulista na área.
0: Valeu.

0: Zezé de Camargo e Luciano, linda, linda, bom dia, bom dia. Agora 6:15 aqui na programação da GQFM, muito obrigada sempre por essa audiência, uma manhã maravilhosa pra você, obrigada. Bom dia, Cida do Segredo, tá ouvindo a gente, bom dia, lindona, tô aqui ouvindo o seu programa lindo, é Carlos de Itajibá, um abraço, Carlos, pra você, pra sua esposa, muito obrigada pelo carinho sempre. Chegou outro áudio aqui, bom dia.
1: Valeu, Nancy, obrigado.
0: Ai, que
1: obrigado,
0: bom.
1: Obrigado pela gentileza. Bom dia, um abraço.
0: Bom dia, um abraço, muito obrigada pelo carinho de sempre, essa turminha que acorda sempre junto comigo de bem com a vida. Bom dia, Edivan e Tiro Sul, meu conterrâneo, acorda cedinho, tá comigo, tá de bem com a vida aqui na GQFM e já sabe, daqui a pouquinho são 3 de Amado Batista.
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0: semana, de segunda a sexta, das 5h30 até as 6h30, aqui na GQFM comigo, Nancy Dias. Muita música legal, são os clássicos da música sertaneja. E a partir de agora você curte três músicas juntinho comigo de Amado Batista, só aqui na GQFM. Um beijo pra Cida na Café Filho, um abraço, muito obrigada pelo carinho. Pras amigos em Lajedo do Tabocal, muito obrigada pelo carinho. Também nossa sintonia, os amigos curtindo a programação da GQFM na Cidade Nova. Aniversariante de hoje é Geis, esposo de Cida, na Cidade Nova. Um beijo, bom dia. Bom dia, bom dia pra Zé Hipólito na Fazenda Primavera, em Lafayette Coutinho. Muito obrigado pelo carinho. Paulista, um beijo, bom dia. Carlos em Itajibá. José Carlos em Irajuba, muito obrigada. Quem está ouvindo a gente também é sim o Mototáxi Irajuba. E também Amaral da Gráfica, que agora é Mototáxi e Delivery. Bom dia pra você que chegou agora, tá comigo. Beijo, Jaque, bom dia. Muito obrigada, meu amor, pelo carinho. Um beijo, tudo de bom. Uma ótima terça-feira. A minha querida, minha amiga querida, Zefa. Bom dia pra turma do Salão Isaías e Magnólia. Paulistão tá na área, tá sempre na sintonia, muito obrigada. Meu querido Val Rocha, bom dia. Dona Jadir, não perde o programa, obrigada. Zelito no Itaigara, muito obrigada, Zelito, bom dia. Parabéns ao aniversariante de hoje, Ademilson em Poções, recebendo os parabéns de Fábia. Um abraço, tudo de bom, um abraço, felicidades para todos os aniversariantes desse dia. Aos amigos do Centro de Abastecimento Vicente Grilo, Gordinho do Abacaxi, Anne aqui Coco, um abraço, bom dia. Bom dia também, pessoal da Farinha, cadê Val? Um abraço, Val, bom dia. Bom dia para o meu querido Diogo, um abraço, bom dia para Jena, Edvan e Tiro Sulta na sintonia. Meu querido Djalma Teixeira, sempre ouvindo. Muito obrigada, Renildo, bom dia, bom dia. E pra você que acorda sempre cedinho, tá comigo, tá de bem com a vida, Sérgio está em São Paulo na sintonia, muito obrigada. Um beijo pra Graça, bom dia pra você que chegou agora, seu Osvaldo das Bananinhas, um abraço, bom dia Carioca, um abraço, uma manhã maravilhosa pra você, tudo de bom. Bom dia gata, aqui é Dinha da Pedreira, beijo Dinha, obrigada. Dona Jadir, já falei, tá ouvindo, Dona Jadir é a primeiríssima que chega com comigo, coladinho no De Bem com a Vida, então vem porque ele já chegou.
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0: Cocote pediu e a gente toca. Folha Seca, bom dia, uma manhã maravilhosa. Minha querida Marta Moura, bom dia. Ari Moura tá ouvindo.

0: Eduardo Batista, são três pra você de segunda a sexta, aqui na GQFM. Um abraço, bom dia, bom dia. Está chegando Souza Andrade, Del Santos, estou com eles no Jornal da Manhã. Uma ótima manhã pra você, um ótimo dia. Muito obrigada sempre por esse carinho, nessa audiência maravilhosa, que é a audiência da GQFM.
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4: Vamos abrir a Bíblia em Provérbios capítulo 8, versículo 12. A Bíblia diz que a sabedoria mora junto com a prudência, sabia? Ser prudente, gente, é você ser primeiro como uma cobra e depois ser como uma pomba. Tem gente que é muito simples, acredita em todo mundo, já vai se abrindo para todo mundo. Não, a Bíblia diz que a gente tem que ser prudente. A prudente como a serpente, simples como a pomba. A prudência vem primeiro. É você exercitar a sua sabedoria. A diferença do conhecimento para a sabedoria. Conhecimento, por exemplo, é você saber que o tomate é um fruto. Mas sabedoria é você não botar o tomate na salada de fruta. Não vai combinar. Conhecimento é você saber das coisas. É você entender a luz, conhecer as trevas. Mas sabedoria não é você criticar as trevas, é você só acender a luz. Porque quando você acende a luz, você dissipa as trevas sem se desgastar com ela. Quantas pessoas que estão se desgastando com outras sem necessidade. Usa a sabedoria, acenda a luz, mostra o seu valor, mostra o seu brilho e para de ficar se incomodando com o brilho dos outros que não tem sabedoria para viver. A sabedoria de Deus é a sabedoria prudente.
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5: Em GQ são 6:32. Bom dia.
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5: Estacionamento irregular de carros e motos compromete transporte coletivo na região da UESB. Vestibular 2027, últimos dias para solicitar isenção da taxa de inscrição para o vestibular da UESB. Estados Unidos, de olho nas terras raras, garantem US$1,5 bilhão de dólares para a compra de mineradora no Brasil. Brasil tem 4 casos confirmados de febre do Nilo Ocidental, incluindo um óbito. Agora os destaques do noticiário policial. Del Santos, bom dia para você.
6: Bom dia, professor Souza Andrade, os ouvintes do Jornal da Manhã. Homem é conduzido à delegacia por tráfico de drogas. Tentativa de homicídio na cidade de Piauí. Jovem é morta a tiros no bairro do quilômetro 3. Você já sabe, eu conto tudo, não escondo nada, daqui a pouco no Jornal da Manhã com o professor Souza Andrade.
5: Muito bem, Del, e assim vamos juntos até às 8 horas com o nosso Jornal da Manhã. Fique com a gente. Olá, Nancy Dias, boa terça-feira para você.
0: Boa terça-feira para você também, Souza Andrade, aos ouvintes do Jornal da Manhã que está começando e tem um oferecimento da São José Vila Gourmet, Atacarejo, Atestar Saúde Ocupacional, Unigrande e Lojas Guaíba. Agora 6:34, vamos ao comentário do dia.
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5: O debate entre candidatos a presidente da República da Band no último domingo pode até não ter dado uma grande audiência, principalmente pela ausência de Lula e Flávio Bolsonaro. Mas hoje em dia vale mais as versões do que os fatos. Aliás, hoje em dia não, sempre foi assim. E em tempos de redes sociais, os cortes, né? Os trechos da fala de cada um rende muito, garante repercussão, sem falar que o debate acaba pautando o noticiário do dia seguinte. Globo, SBT, os grandes portais, sites, enfim, até hoje as emissoras de rádio, como estão fazendo agora, até hoje tem repercutido o que foi falado, o que deixou de ser falado, as ausências, enfim. E durante este debate presidencial da Band, chamou bastante atenção o que foi falado pelo candidato a presidente da República, Augusto Cury. Ele é um estreante na política, é bastante conhecido, tem 200 livros de alta ajuda, ele é um psiquiatra, é um profissional bastante conhecido, reconhecido, bastante respeitado. Decidiu enveredar pelo mundo da política. E ele foi um dos poucos que até agora tem falado sobre combate à corrupção. Porque, em geral, tem muita gente aí caindo fora. O Caiado também tem falado bastante, dizendo que tem 40 anos de vida pública e nada mancha, não tem nenhuma ligação com Mensalão, Petrolão, fraude do INSS, rachadinhas, caso master, ele também tem falado, mas não em termos de proposta. E, com relação a isso, o Augusto Cury, ele apresentou uma proposta que, de fato, merece a atenção dos brasileiros. Ele defende o seguinte: tratar a corrupção como crime hediondo, ou seja, um crime violento, com julgamento dos processos envolvendo desvio de recursos públicos, e que pede, inclusive, que este julgamento não seja demorado, que seja rápido, no mais tardar em 6 meses, que haja uma concentração de forças no sentido de desvendar todas as investigações no menor tempo possível, para tirar do meio público pessoas que são nocivas à sociedade, nocivas ao erário. E o que ele coloca pode até, na visão de muitos, parecer uma medida dura, mas existe, e essa é uma pergunta importante, existe crime mais perverso do que aquele que rouba dinheiro que deveria chegar à saúde, deveria chegar à educação, deveria chegar à segurança e outros serviços essenciais? Então, quando um agente público desvia recursos, não apenas está levando dinheiro dos cofres públicos, está tirando oportunidades, está prejudicando famílias e muitas vezes colocando vidas em risco. O dinheiro que desaparece na corrupção faz falta na ponta, onde está quem mais precisa, a grande massa trabalhadora brasileira. Então, a proposta do Augusto Cury vai justamente ao ponto que mais revolta o cidadão brasileiro: a sensação de impunidade. E ele parte do seguinte princípio: não basta investigar, não basta descobrir os responsáveis, não basta produzir manchetes no noticiário. É preciso que os processos tenham conclusão e que, havendo condenação, a punição seja efetivamente cumprida. Até para a gente enterrar de vez esse sentimento grande de que a justiça foi feita para ladrão de galinha, o pobre. Que é uma máxima que existe no Brasil diante do que tudo que aconteceu ao longo de toda essa história do nosso país. Se a justiça consegue dar respostas rápidas em tantas outras situações, por que processos envolvendo desvios milionários de dinheiro público precisam se arrastar durante anos e anos? Isso a gente observa não é de hoje, mas tem sido cada vez mais latente. Corrupção não pode ser tratada como um crime qualquer. Quem rouba recursos públicos rouba de todos. Por isso, a ideia defendida por Augusto Cury no debate da Band merece ser debatida com seriedade. Corrupção como crime hediondo, julgamento rápido e punição para quem for condenado. É interessante esse debate vir à tona, porque em geral tem se falado de tudo. E sérios problemas, grandes mazelas que têm impactado duramente na vida, a vida das pessoas. A questão da insegurança que impera, nós aqui em Jequié sabemos bem disso, nós baianos estamos convivendo com isso há tanto tempo, e o governo em nenhum momento demonstrou reação suficiente para conter a escalada dessa violência, as facções criminosas. A gente enfrenta sérios problemas com a questão da saúde. A gente paga tanto imposto quando precisa da saúde, muitas vezes o serviço é negado, você recorre à justiça, a justiça garante o atendimento e ainda assim você não é atendido. Não são fatos isolados, isso tem acontecido com uma frequência muito grande. a questão da economia, o poder de compra do brasileiro cada vez mais corroído. Embora a gente não conviva mais com a hiperinflação dos anos 80, as dificuldades do início dos anos 90, mas as dificuldades são muito grandes. O que você ganha mal dá para fazer uma feira decente. Imagine quem precisa pagar aluguel, quem precisa de um transporte. Não está fácil para ninguém. É porque o Brasil não está dando certo, porque nós não estamos num país pobre. Nós não estamos num país miserável. Estamos num país rico, mas uma concentração de riqueza muito grande. Pois bem, o que Augusto Cury colocou é de fundamental importância. Daí o porquê estamos dando esse merecido destaque aqui no nosso horário. Eu acredito que a imprensa nacional também vai se debruçar sobre isso, porque a corrupção sempre foi um dos maiores problemas do Brasil. Hoje não está no topo das preocupações dos brasileiros, porque a questão da insegurança está sobrepondo todos os problemas do Brasil. Mas ele chamou atenção para isso, ser tratado como um crime grave, gravíssimo. O brasileiro está cansado de escândalos que se repetem. Brasileiro está cansado de dinheiro público desaparecendo, de processos que parecem não ter fim, uma enrolada danada. E o que a população quer, no fundo, no fundo, no fundo, é simples. Quem roubar dinheiro público precisa responder rapidamente e, se condenado, pagar pelo crime. Isso tem que ser rápido. Ele inclusive citou o caso Master, que envolve tanta gente da República. Aí eu recorro à história. Quando o caso Master veio à tona, as maracutaias do Vorcaro, envolvendo gente do Supremo Tribunal Federal, do Governo Federal, do Congresso Nacional, as coisas todas, já se falava: este é um escândalo que tem potencial para derrubar metade da República, porque o Vorcaro deu um nó cego em todo mundo, atraiu poderosos, e quem estava à venda, ele comprou. Acontece que ele está preso sozinho. Não era para ser assim. Não era para ser assim. Quem se envolveu com o Vorcaro também precisa ser imediatamente investigado, e essas investigações precisam ter um fim. E o ideal seria concluir antes das eleições, para a gente já ter essa oportunidade de separar o joio do trigo. Quem está envolvido até o pescoço, que seja alijado das urnas, sequer deveriam ser candidatos. Mas essa enrolada toda, aí se coloca a pedra do curral novo em cima e vai se levando com a barriga, se levando com a barriga. Enquanto isso, a população sofre. Sofre com um grande número de obras paradas. Nunca mais ninguém fez um levantamento, mas tempos atrás, não sei quantas mil obras paralisadas, obras importantes, creches, UPAs, escolas, estradas, pontes, obras que começam e não terminam. Olha a situação da nossa ferrovia aqui, não precisa nem a gente sair de Jequié. Não precisa nem ultrapassar o território do nosso município para encontrar tanta coisa errada. Aí vamos de aditivo. Quando essa obra começou, que era para ficar pronta em 2012, quanto custava um saco de cimento? Quanto custava uma caçamba de brita? Quanto custava a mão de obra, um dia de um funcionário? O preço era pequenininho, diante de tantos aditivos que foram colocados, e parece que os governos vivem disso. Vamos aditivando. Dia desse, o presidente Lula estava prometendo que no próximo governo ele vai concluir o projeto de transposição do Rio São Francisco. Olha, quando foi que essa obra teve início? Não foi concluída ainda. Que dificuldade é essa? Quando se gasta bilhões de reais numa campanha eleitoral, se gasta bilhões de reais na compra e venda de consciências, mas não tem dinheiro para concluir um projeto para levar água a quem morre de sede. Então é isso que causa indignação. O Augusto Cury, ele deu uma sacudida na nação brasileira. A gente precisa ficar atento ao que mais interessa. E o que mais interessa é combater a corrupção. É fazer com que os recursos dos nossos impostos, a gente sabe o quanto é difícil. Se você compra uma caixinha de fósforo, você está pagando imposto e não é pouco. E esse dinheiro que não sobra, não sobra. Aí você se depara com a fila da regulação, porque o governo não tem iniciativa de contratar um leito no hospital particular para que essa pessoa não morra nos corredores, não fique sofrendo. A questão da segurança, um combate firme, duro, eficiente, para devolver à população a tranquilidade. Veja como era o bairro do quilômetro 3 tempos atrás. Hoje, como é que está o bairro do quilômetro 3? Dominado pelas facções, um lugar de tanta gente boa, tanta gente trabalhadora, gente que acorda cedo para trabalhar, para fazer o progresso. Mas veja só o que é que está acontecendo. Crimes acontecendo, como o Del vai relatar agora, a poucos metros da sede da Polícia Regional de Jequié. Sabe? A ousadia chegou a esse ponto. Por que chegou a esse ponto? Porque falta governo. Falta eficiência, falta competência. Porque se você for olhar, tem estado no Brasil que o crime organizado não ganhou força, não teve a ousadia que teve aqui na Bahia. É isso daí.
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0: Às 6h46, vamos manter um contato com Del Santos, que traz as notícias policiais. As primeiras desta manhã de terça-feira. Bom dia, Del.
6: Oi, Nancy, bom dia. Bom dia aos ouvintes do Jornal da Manhã. Tô chegando sim com as informações do plantão policial, as últimas 24 horas. E começamos trazendo a informação de um homicídio que aconteceu ontem aqui em Jequié, ontem à tarde, em plena luz do dia, no bairro do quilômetro 3, onde uma jovem foi morta a tiros em via pública. Segundo informações, homens chegaram fortemente armados, já atirando contra ela. Ela não resistiu e morreu no local. O ML fez o levantamento cadavérico, o corpo encaminhado para o Instituto Médico Legal, onde vai passar pelos procedimentos e vai ser liberado aí para o sepultamento. No ML, ela foi identificada como Letícia Miranda Santos, 21 anos, residia ali no bairro do quilômetro 3, em Jequié. Tráfico de drogas e duas pessoas foram parar na delegacia aqui em Jequié ontem à tarde. Segundo relatos, a polícia militar recebeu informações de homens em atitude suspeita. Ao chegar ao local, foi percebido então que realmente procedia a informação. A polícia militar conduziu esses dois homens até a delegacia porque eles estavam com drogas e também embalagens e dinheiro. Segundo informações da polícia, a suspeita de que as embalagens eram utilizadas para guardar a droga. Eles foram conduzidos até a delegacia, apresentados, ficando lá à disposição da justiça. Ontem à noite, a polícia militar em Ipiaú registrou uma tentativa de homicídio, segundo informações, no Japumerim. Segundo informações, um homem sofreu uma tentativa de homicídio naquela localidade. Homens fortemente armados investiram contra a vida de outra pessoa, que, segundo informações, conseguiu correr e pedir socorro. Os atiradores, pensando que tinha ceifado a vida do homem e que o serviço tinha sido bem executado, fugiram. Ele foi socorrido para o hospital ali de Ipiaú e está sob os cuidados médicos. Daqui a pouco eu volto trazendo outras informações. Voltamos com você, professor Souza Andrade, o Jornal da Manhã.
5: Muito bem, Del Santos, obrigado pelas suas informações. Del, direto e ao vivo, trazendo tudo o que acontece no mundo policial. Daqui a pouco ele volta na sequência aqui do nosso Jornal da Manhã. Como diria Ari Moura, olha a hora.
0: Isso mesmo, um abraço, bom dia, Ari.
5: Que horas são?
0: Agora 6h49,
5: Souza Andrade. E os parabéns de hoje vai para Geiso.
0: Isso mesmo.
5: Ô, Geiso, amigo querido, um cidadão de bem, um homem maravilhoso, um amigo querido, Geiso da Mototáxi, Geiso de Ação, Geiso de Cida,
0: Isso
5: Giz
0: mesmo.
5: É um sujeito incrível.
0: Uma excelente pessoa.
5: Pessoa servidora, uma
0: Isso
5: pessoa
0: mesmo.
5: Amiga. Giz está fazendo aniversário hoje, recebendo os nossos cumprimentos, o carinho de toda a família, de todos os seus amigos. Giz faz ponta ali no... Na antiga, ao lado ali da Indiana.
0: Quase em frente, né?
5: Da Indiana, né?
0: Isso
5: ali
0: mesmo.
5: Onde era o cinema antigamente.
0: Isso mesmo. Já faz tempo que ele trabalha ali, então.
5: Eu
0: sempre muito solícito.
5: Muito, muito. E eu tenho no serviço mototáxi uma prestação de serviço das mais importantes. Quantas e quantas pessoas chegam ali apressadas, precisando ir rapidamente resolver determinada situação. E Geiso faz o transporte em segurança, com a maior tranquilidade. Geiso, parabéns para você, feliz aniversário. Você que também está aniversariando hoje, receba também o nosso abraço. Vamos mandar um oi pro Michael. Oi, Michael. Michael acorda cedo todos
0: bem
5: os
0: cedinho,
5: dias.
0: Bem
5: Ele
0: cedinho.
5: Ouve a programação da GQ FM o dia inteiro. Michael, bom dia para você, seja muito feliz também. Zé Nelly, meu amigo querido, um abraço para você também. Toda a sua família, bom dia. E no mais?
0: No mais, tudo em paz.
5: Ó, daqui pra segunda-feira eu tenho uma novidade pra contar pra você aqui, viu? Pode esperar, anota aí. Souza disse que vai contar uma novidade.
0: Ah, tá certo.
5: Novidade boa, maravilhosa, viu? Pra mim, muito especial.
0: Que bom.
5: Pra mim, muito, muito, muito bem especial, muito gratificante.
0: Graças a Deus.
5: Segura
0: novidade boa é boa.
5: Segura a ansiedade, viu?
0: Tá certo.
5: Segura a ansiedade.
0: E sexta-feira também tem uma novidade, né? Sexta-feira a gente começa com horário eleitoral.
5: Já vem estragando o meu prazer. Vamos comer 25 minutos do nosso horário, né?
0: Exatamente.
5: Que vai ser objetivo pra caramba aqui, pra levar o maior número de informação possível pra você que está nos ouvindo, que o horário eleitoral vai coincidir justamente com o horário do nosso jornal. A propaganda política começa às 7h e vai até 7h25. Então a gente começa às 6h30 em ponto, vai até 7, dá uma pausa, 7h25 a gente retorna na sequência aqui do nosso Jornal da Manhã.
0: Olha, Souza Andrade, a gente já meio que ouve essas notícias o tempo todo, mas toda vez que a gente ouve falar que uma mãe esquece um filho em algum lugar, a gente sempre fica surpreso, porque realmente é estarrecedor saber que uma mãe esqueceu um filho de 3 anos e o menino foi encontrado e dormindo na rua. E aconteceu o seguinte: essa mãe, ela disse que ela tem 10 filhos e levou 6 dos 10 para passear no Lago Paranoá. Chegou lá, estava na hora de vir pro trabalho, já era quase 9 da noite, saiu rapidamente e simplesmente esqueceu uma das crianças. E algumas pessoas ali no entorno do Lago Paranoá, em Brasília, viu a criança suja, viu a criança desorientada e resolveu chamar a Guarda Civil e chamar também algumas outras autoridades, chamou o pessoal da delegacia, que ajudou, e também chamou o Conselho Tutelar, ajudou a criança a tomar banho, já que ela estava muito suja, e logo em seguida conseguiram entrar em contato com a mãe e descobriu que a mãe é separada do pai, tem 10 filhos, e ela no domingo esqueceu uma das crianças e alguém alertou: você não tá achando que tá faltando alguém? Não, não, não tá não. E aí a criança foi levada pelo Conselho Tutelar. Esperamos que o desfecho dessa história seja o melhor possível, mas ainda assim nós ficamos estarrecidos em saber que uma mãe esquece um filho. São 10, entendo, 10 crianças ou 6 que levam para passear, é preciso ter muita atenção e muito cuidado. O desfecho bom é que a criança não sofreu nenhum arranhão, nenhum ferimento.
5: Será que ela deu conta que tinha desaparecido ou chegou em casa tanto menino que não deu, nem percebeu que
0: alguém,
5: faltou um, hein? Pode ser também, sabia?
0: Segundo uma amiga disse que estava acompanhando, falou assim: tá faltando um menino aqui, tá faltando alguém. Mas ela não tinha dado falta do pequeno, somente depois ela descobriu que o menino tinha ficado para trás. E descobriu porque viu pelas redes sociais a foto da criança. E aí foi buscá-lo. E o pai ficou indignado, já que o pai está com medida protetiva, não pode chegar perto dos filhos, ficou muito revoltado.
5: Maravilha. Obrigado, viu, Nancy?
0: 6h54 aqui no Jornal da Manhã. E você pode participar com a gente no 98846-1549, que tem um oferecimento da São José Vila Gourmet. 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
1: 7:02 em GQE 72 aqui no Jornal da Manhã com Souza Andrade, que também tem oferecimento da Tacarejo. 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
2: Muito bem, Nancy. Vem aí mais uma feira de saúde. É o serviço da área sendo levado até as comunidades. Dia 27, que dia 27? Depois de amanhã. Então, quinta-feira tem feira de saúde na Cachoeirinha, mais precisamente na Praça da Cachoeirinha 4, na quadra esportiva, entre as quadras 3 e 4. Então, vamos ter serviços de psiquiatria, ginecologia, endocrinologia, ortopediatria. Vou botar lá os especialistas que vão estar lá, ó. Vão estar lá, psiquiatra, ginecologista, endocrinologista, ortopedista, reumatologista. Vamos oferecer serviços preventivos. Vamos, que eu quero dizer, a cidade, o município vai estar oferecendo odontologia, nutricionista, fisioterapia. Vai ter um educador físico também passando orientações. Então, quem tem requisição de exame ali na Cachoeirinha 4, levar a requisição direitinho para esta feira de saúde que está chegando àquela localidade. Um abraço para todo mundo que nos acompanha aí na Cachoeirinha, audiência sempre importante da nossa GQF. Olha, o deputado federal Leur Lomanto Júnior recebeu o apoio do vereador Soldado Gilvan aqui em Jequié, fortalecendo ainda mais a sua caminhada política na cidade. Com o anúncio dessa adesão, Leu passa a contar com o apoio de 12 vereadores do município de Jequié, consolidando, portanto, uma ampla base de reconhecimento ao seu trabalho em favor do nosso município. Portanto, está aí a chegada de Soldado Gilvan, apoiando, portanto, a candidatura do deputado federal Leur Lomanto Júnior, que busca aí a reeleição. São as notícias que vão chegando e a gente vai atualizando você que nos acompanha todos os dias bem cedinho aqui na Jequié FM. Deixa eu falar de um problema que está acontecendo na rua lateral da UESB. O que é que está acontecendo ali? É importante que a gente destaque bem o que está acontecendo ali. A UESB está fazendo uma reforma interna e os funcionários, professores, enfim, não ficaram sem os seus espaços para estacionamento. E tem muita gente estacionando, e alunos também. Então, muitas pessoas estão estacionando seus veículos na parte lateral da UESB. Só que as pessoas colocam carros e motos de um lado e de outro. Carros mais largos não passam. Por exemplo, ônibus. Não dá para o ônibus passar ali. E lá na frente tem um ponto. E as pessoas às vezes ficam esperando, mas só que o ônibus tem que dar ré e passar por outro lugar. Sem falar no atraso, no próprio horário do ônibus, né? Que é um dos fatores que também tem prejudicado quanto ao cumprimento do horário. Então é na rua lateral da Oeste. Inclusive tem uma placa bem grandona de proibida estacionar. Então é um estacionamento irregular. É um estacionamento irregular. Se a Sultran passar aí, faz uma festa. O que vai ser de multa aí é de dezenas de multas, né? Então é importante buscar aí o bom senso. Ele deve prevalecer sempre, já que tem uma placa proibindo, já que está trazendo transtorno aos veículos maiores. Eu citei aqui o ônibus apenas para citar um exemplo, mas também temos caminhões, o carro coletor da coleta de lixo, tudo prejudicado para passar aí na lateral da UESB. Então é importante aí se buscar alternativa para o estacionamento desses veículos, para não prejudicar a coletividade, os serviços essenciais. Transporte essencial é, coleta de lixo também é, a entrega de mercadorias e produtos, enfim. Então as pessoas já estão encontrando essa dificuldade. Está aí feito o apelo, a gente espera que prevaleça o bom senso e as pessoas evitem estacionar em área proibida. Ali embaixo tem

pedido tem que ser feito até hoje, dia 25. O pedido deve ser feito pelo site do Instituto Avalia. Tem todas as orientações no edital 237, edital este que regulamenta o processo seletivo. Para ter acesso à gratuidade do pagamento, o candidato não pode ter concluído nenhum curso de graduação e deve comprovar vínculo ou trajetória escolar específica. A isenção é voltada para estudantes egressos da rede pública do sexto ano do fundamental ao terceiro ano do médio, servidores da UESB e de outras universidades estaduais da Bahia, incluindo seus dependentes, alunos do programa Universidade para Todos, funcionários terceirizados da UESB também têm direito, estagiários de nível médio com contrato ativo na universidade também têm direito à gratuidade do pagamento. E além do pedido, é importante lembrar que o candidato deve enviar a documentação comprovando tudo direitinho também pelo site do Instituto Avalia. Com relação à data, o prazo para o envio desse documento deve ser feito até o dia 26, até amanhã. Com relação ao vestibular da UESB, são mais de 1000 vagas disponíveis, são 47 opções de cursos. O vestibular vai acontecer em novembro, são 2 dias de provas, 22 e 23 de novembro. Aplicação das provas em Itapetinga, em Conquista e aqui em Jequié. As inscrições gerais seguem abertas até o dia 30 de setembro. O prazo de hoje é para a gratuidade, certo? Para quem tem esse direito à gratuidade. Então tá aí. Boa sorte para todo mundo que está aí buscando ingresso numa faculdade pública de qualidade como é a nossa UESB. Lá em UESB, nós tivemos um acontecimento muito importante semana passada aqui em Jequié. A gente sabe que a UESB existe há 45 anos. E o que foi que aconteceu? Pelo menos nos últimos anos, que nos traz a memória, né? Os fatos mais antigos a gente não tem na memória. Mas pelo menos nos últimos anos, pela primeira vez, um reitor da universidade participou de uma formatura aqui na UESB, curso de enfermagem. Em geral, o reitor não aparece. Eventualmente, aparece o vice-reitor, que em geral é aqui de Jequié. É muito comum o vice-reitor ser de Jequié. Mas, em geral, não faz muito tempo, várias pessoas, inclusive, comentaram, olha, eu não me recordo se um dia já aconteceu isso, e se aconteceu faz muito tempo, de um reitor estar presente em uma formatura. Foi um sinal de prestígio muito grande ao campus de Jequié. Eu, em particular, eu acredito que o professor Robério Rodrigues vai fazer um grande mandato à frente da reitoria da UESB. Ele é de Itapetinga, não o conheço pessoalmente, mas eu acompanhei a campanha eleitoral toda. Eu acompanhei, porque com o advento da internet hoje, você acompanha tudo. Eu assisti vários debates. Teve debate aqui em Jequié, que foi transmitido pela internet, teve debate em Itapetinga, teve debates em Vitória da Conquista, e eu acompanhei. E vi a postura dele, a sensibilidade dele. E ele ganhou com uma margem tão grande. Então, a população, a comunidade uesbiana, depositou nele uma confiança muito grande. Eu acredito que ele não vai decepcionar, pelo menos aqui se espera. Então, eu acredito que ele fará um grande trabalho à frente da UESB. Você tem ouvido falar, já estou mudando de assunto, 7:11, você tem ouvido falar muito em terras raras, né? Aqui em Jequié estão fazendo uns estudos aí, uns levantamentos, o que tem de terra rara é uma grandeza. De repente você está pisado aí numa mina de ouro, viu? E não é só ouro não, uma infinidade. E o que que acontece? O mercado estrangeiro está com o olho arregalado assim, no Brasil. E Jequié tem um potencial muito grande de terra rara. Nessa região aí do quilômetro 19 é muita terra rara. No Vale de Jequiriçá, os estudos inclusive já estão mais avançados. E a ideia é começar essa exploração já daqui a alguns anos. E que vai, evidentemente, interferir, vai impactar positivamente também na economia regional, né? E o que é que acontece quando eu falo que o mercado estrangeiro está de olho nos Estados Unidos? Ontem, uma empresa americana anunciou que garantiu US$1,5 bilhão, trocando em reais, R$7,7 bilhões, para concluir a compra de uma empresa americana

0: denominada de Serra Verde, única mineradora de terras raras em operação no Brasil. Os Estados Unidos quer comprar. A aquisição ainda depende da aprovação dos acionistas. Tem uma assembleia marcada para sexta-feira, agora dia 28, que pode selar o destino disso daí. Então, são bilhões e bilhões de reais já disponibilizados pelo governo dos Estados Unidos a fim de levar a cabo, levar adiante esta operação, que também terá uma linha de crédito de até 500 milhões de dólares e um compromisso americano de comprar pelo menos 300 milhões de dólares em terras raras produzidas pela empresa durante 5 anos. É o governo americano já dando um nó cego lá por cima. Essa empresa Serra Verde, ela opera em uma região de Goiás, no norte de Goiás. Produz vários minerais. Os 4 elementos que são produzidos lá no norte de Goiás são utilizados na fabricação de ímãs de alto desempenho empregados em veículos elétricos, eletrônicos, sistemas de energia e equipamentos militares. O interesse americano está relacionado à tentativa de reduzir a dependência da China no fornecimento e processamento de terras raras, porque hoje a China domina o mundo com relação a isso. E os Estados Unidos estão sempre brigando aí com a China, porque o grande temor dos Estados Unidos é um dia perder essa hegemonia e ser a maior potência do mundo em termos econômicos. Então existe essa guerra entre eles lá, guerras por espaços. Então, tá aí. Essa aquisição da empresa Serra Verde, ela foi anunciada por essa empresa norte-americana em abril deste ano. De lá para cá, as conversações têm avançado. E agora, hein? Vamos investir alto. Vamos ver no que vai dar. Vamos ver, tem que ter paciência também, né? Porque as coisas não são assim de uma hora para outra. Mas que vai impactar e muito positivamente na economia regional aqui, nem se fala. Nancy Dias, vamos para o intervalo?
1: Vamos sim, Sousa Andrade. Agora 7h14 aqui no Jornal da Manhã, que também tem um oferecimento da Atestar Saúde Ocupacional. 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
7: E aí, pessoal? Que alegria ter você aqui com o Auto Dicas. Eu sou o Lineu Silva e nessa primeira parte vamos falar da embreagem. Ela é fundamental pro seu carro, mas precisa de uns cuidados para não gastar rápido, viu? Nunca descanse o pé no pedal. Isso causa um lixamento do disco e superaquecimento. E no sinal, deixe em ponto morto, sem apertar. Fique ligado, porque na próxima parte a gente volta com mais dicas automotivas para você.
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7: Vamos à imagem do dia. Quem está nos acompanhando aí pela internet, pelo YouTube, a GQ FM transmite o nosso programa GQ FM no canal do YouTube. Todo dia de manhã cedinho a gente coloca aqui uma imagem para a gente acompanhar aí a nossa cidade, como é que Jequié está amanhecendo nesta terça-feira, 25 de outubro. Hoje é dia de soldado, não? Acho que é, né?
8: É.
7: Dia de soldado. Então estamos vendo aí que imagem é essa aí. Ah, sabe onde é isso aí? Pensa numa localidade maravilhosa essa aí, Avenida Artur Moraes. Lá adiante tem a rotatória, o pessoal chama de rotatória de Lomanto, né? Aí você vai ali para Vavá Lomanto, com destino ao aeroporto, ou então desce direto para a região da Baixa do Bonfim, Pau Ferro, por aí vai, ó. Esse carro branco tá entrando aí, entrou aí, passando para a professora Virgínia, Rua do Convento. Então tá aí, tá ventando um pouquinho. Então tá aí, o amanhecer na Artur Moraes, bairro do Jiquezinho. Bom dia para vocês aí, temos muitos ouvintes ligados na Jiquê FM essa hora. 6:26, Antônio Júnior já está engatilhado aí, vamos para a entrevista, mas antes disso, é coisa, viu? Quando não é uma coisa, é outra. Quando não é dengue, é chikungunya. Quando não é chikungunya, é zika. Quando não é uma coisa, é outra. É febre do Nilo Ocidental. E não fique brincando, não, que mata. Agora mesmo, São Paulo confirmou os seus dois primeiros casos de febre do Nilo Ocidental da história. Nunca havia sido registrado casos de febre do Nilo Ocidental em São Paulo. Ao menos 4 casos confirmados no Brasil, incluindo um óbito. A infecção viral é transmitida por pernilongos e pode causar graves manifestações neurológicas. Segundo informações confirmadas pela imprensa de São Paulo, São Paulo confirmou seus dois primeiros casos da história, enquanto Santa Catarina identificou duas ocorrências, sendo uma delas fatal. Em São Paulo, o primeiro registro foi de uma mulher de 34 anos, moradora em Ribeirão Preto, com histórico recente de viagem à região amazônica. A paciente já está curada. O segundo caso paulista é de uma jovem de 18 anos, residente em São José do Rio Preto, que se encontra internada e não possui registro de viagens recentes. O governo estadual de São Paulo informa que o local provavelmente de infecção de ambos os pacientes segue sob investigação epidemiológica. Com relação a Santa Catarina, uma mulher de 77 anos, moradora de Imbituba. Ela faleceu dia 8 de agosto agora em decorrência da doença. Outro paciente catarinense é um homem de 56 anos, residente em Caçador. Ele esteve internado, mas já recebeu alta. A infecção pelo vírus do Nilo Ocidental pode ser assintomática, você não percebe que está com nada, e apresentar sintomas variáveis de acordo com o Ministério da Saúde. O quadro pode variar de manifestações leves até casos mais severos, com sinais de acometimento do sistema nervoso central ou periférico. É para isso. De acordo com o governo, a forma leve da doença caracteriza por febre aguda de início abrupto, aquela febre potente, frequentemente acompanhada de muito mal-estar. Só passa muito mal. Temos problemas com náuseas, vômito, dor nos olhos, dor de cabeça, dor muscular, manchas vermelhas na pele. Então, um detalhe importante, porque são características de muitas outras doenças, né? Aí as pessoas precisam ir a um especialista e torcer para o diagnóstico, para que o diagnóstico seja preciso, para o tratamento ser feito adequadamente. Mas que coisa, hein? Febre do Nilo Ocidental. Já havíamos falado sobre ela, sobre essa febre aqui, mas faz bastante tempo. E não sabia que já estava acometendo pessoas nesse momento. 7h29 agora, o repórter Antônio Júnior vai até o secretário municipal de Cultura e Turismo, Domingos Aito, para falar sobre um evento que nós reputamos como sendo um dos mais relevantes realizado na Bahia, que é a Feliz Que É. É uma feira literária internacional. Tem uma abrangência muito grande e uma importância fundamental. Toda vez que se fala em promoção da cultura, isso é muito rico para uma cidade. Feliz da cidade que tem uma cultura pujante. E essa Feliz Que É sempre aguardada com muita expectativa. E vamos ter agora um lançamento especial em Salvador. Pessoas de Jequié que residem na capital costumam participar com bastante atenção do lançamento oficial da Feliz Que É. Acontece todos os anos e já tem data marcada, mas o Domingos Aito vai nos trazer essas informações todas, ele que está ao lado do nosso Antônio Júnior. Alô, Antônio, bom dia.
1: Bom dia, Souza Andrade, bom dia aos ouvintes da GQFM. Souza, conosco agora pela manhã, o secretário de Cultura e Turismo do município de Jequié, Domingos Aito. Feliz Que É 2026, expectativa grande, não só de Jequié, de nossa região e de todo o país. Bom dia.
8: Bom dia, rede de todo o país e do mundo, né? Porque Feliz Que É tem esse caráter internacional desde a primeira edição. Por isso que a gente denomina, não é? Festa Literária Internacional do Sertão de Jequié, porque na primeira edição já trouxemos aqui um escritor de Angola. O ano passado, por exemplo, recebemos aqui o temático que foi relacionado aos italianos, então recebemos aqui duas escritoras e um escritor e uma atriz da Itália. Este ano nós iremos homenagear dois grandes intelectuais que contribuíram muito para a história dos estudos geográficos e econômicos de Jequié. Um, professor Emerson Pinto de Araújo, né, que deu uma contribuição enorme ao escrever diversos artigos, diversos livros sobre a história de Jequié. E o outro, professor Milton Santos. Eu estava lendo, inclusive nesse final de semana, uma monografia que saiu há 70 anos atrás na revista do IBGE. E depois foi publicado, por exemplo, eu li num livro da editora da Universidade de São Paulo, sobre Jequié, a cidade de Jequié. Muito interessante os dados que ele traz há 70 anos atrás. Então, o centenário de Milton Santos e o centenário de Emerson Pinto é comemorado este ano. Então, por isso o tema da Feliz Que É, Jequié, nas páginas de Emerson Pinto de Araújo e de Milton Santos. Então, a gente vai realizar de 15 a 17 de outubro. E essa semana, no próximo sábado, dia 28, às 18 horas, a gente vai estar lançando a Feliz Que É em Salvador. A gente vai lançar a Feliz Que É lá no Corredor da Vitória, no Museu de Arte da Bahia, e vamos reunir jequeenses que moram em Salvador. Inclusive, além da apresentação que eu farei, não é, sobre esses nossos homenageados, vai ter uma mesa literária e vai reunir nomes de jequeenses que têm dado uma contribuição para a educação e para a cultura na Bahia. Aí nós temos, por exemplo, Cláudia Salomão, sobrinha do Alice Salomão, que é gerente do Teatro Castro Alves, professora da Universidade Federal do Recôncavo, produtora cultural. Beto Martins, que é um músico, saiu aqui de Jequié, já percorreu 15 países do mundo, toca na banda de Saulo, é professor de música lá em Salvador, um nome importante, que deu inclusive uma contribuição no surgimento da cangaia de jegue aqui em Jequié. Teremos o Paquito, que é um músico, compositor, com parcerias com Caetano Veloso, com músicas interpretadas por Maria Bethânia, por Jerônimo Santana. Então, figura muito importante no cenário cultural de Salvador. Teremos também o professor Luciano Santos, professor de filosofia, professor da UNEB, tem dado uma contribuição enorme nos estudos filosóficos. E a embaixadora da paz, que é sempre presente na Feliz Que É, a nossa confreira da Academia de Letras da Bahia, uma das fundadoras da rede de academias no estado da Bahia, que é Maribel Barreto. Então vai ser um momento importante. A gente convida as pessoas que de Jequié, e os amigos que estão lá, que moram em Salvador, para comparecer na próxima sexta-feira, às 18 horas, no Museu de Arte da Bahia, ali no Corredor da Vitória.
1: Algo mais acrescentado, Feliz Que É?
8: Isso, nós estamos com dois editais abertos, que um edital voltado para o ensino fundamental 2, o ensino médio, que é homenagem, um prêmio, homenagem ao professor Emerson Pinto de Araújo, é um concurso de crônicas, e um outro, um concurso de ensaios, voltado para alunos universitários, tanto da universidade pública quanto da universidade de faculdades particulares. E esses dois concursos de crônica e de ensaios, as inscrições vão até o próximo dia 31 de agosto.
1: Secretário, obrigado, boa sorte.
8: Obrigado, mais uma vez agradecer aí a Souza Andrade, a Jequié FM, pelo apoio na divulgação.
1: Pois é, Souza Andrade, acompanhando de perto do Feliz Que É 2026. Repórter Antônio Júnior para a Jequié FM. Eu deixo com você, Souza Andrade.
7: Ok, Antônio Júnior, obrigado. Um abraço aí para Domingos Ailton. Feliz Que É chegando, com muita expectativa. Certamente será bastante participativa. 7h35 agora. Governo aumenta a projeção do salário mínimo para o ano que vem no valor de 1.741. Mas para que tanto aumento, né? Nós trabalhadores não precisamos de tanto. Meu Deus do céu, que fortuna! 1.741. Quanta generosidade do governo, né? Meu Deus do céu. Não, nós trabalhadores não merecemos tanto. Para que tanto aumento? Jesus eterno. Hoje é 1.600 e pouco, né? 1.600 e. Meu Jesus eterno. Te contar, hein? Como é que vive com R$1.700? Me diga aí. Me diga aí. E o pessoal diz que o brasileiro não tem educação financeira. Não tem como não se endividar, não tem como não se ferrar lá na frente, tem como.
6: Ô, Souza Andrade, mas também há quem diga que as coisas estão aumentando, é apenas uma sensação. Então, se a sensação do aumento, também essa sensação de aumento, né? Ou esse aumento absurdo salário mínimo, vai melhorar muito, né? A vida do brasileiro.
7: É porque essa sensação de aumentar e de diminuir é muito real mesmo, porque é assim, você vai em um mercado, o preço é X, vamos botar aqui, um tal produto R$40. R$40 o produto. Aí de repente cai numa promoção para 35. Aí você vai comprando por 35. Dias depois acaba a promoção, aí volta pro valor real, R$40. Aí fica com aquela sensação que houve um aumento de R$5. Quando se fala de sensação, é isso. E a gente vê muito isso, né? Nos produtos em geral e tal, os preços vão, depois volta para o patamar que estava 15, 20 dias atrás. Aí a gente fica com essa sensação de que. E tanto essa sensação também vale pro valor menor. Quando está um preço, de repente há uma alta de. Gasolina, por exemplo, às vezes está um preço, aí sobe 80 centavos. Aí lá na frente cai 15 centavos. A gente tem a sensação de que diminuiu, mas diminuiu entre aspas, né? Continua caro pra caramba o combustível. Por isso essa questão da sensação. E quando não é bem explicado, fica, dá a entender de que realmente é tudo muito falso. Mas é muito, muito real essa situação toda. O certo é que está todo mundo aí passando uma dificuldade tremenda, tremenda mesmo, não tem como. Foi feito recentemente um levantamento aí pelo Serasa, o percentual de pessoas endividadas é muito grande. Tá difícil, muito difícil mesmo. Já são 7:38, é isso, Nancy?
6: Exatamente, 7:38, no oferecimento das lojas Guaibim, a festa de preços baixos já começou, são o festival de móveis da sua loja Guaibim. 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
7: Tem muita gente que trabalha com o aplicativo Uber, né? E tem outros aplicativos também. E no Brasil inteiro, no Brasil inteiro. E é importante esses profissionais terem cuidado com o cancelamento de viagens. Às vezes recebe uma corrida e a pessoa fica ali aguardando, pensa que não, ele vai lá e cancela. Cancelar uma vez, duas, mas tem gente que cancela demais. E eu estou puxando essa conversa porque um motorista de aplicativo de Salvador acabou de perder uma ação na justiça porque ele tentava reativar sua conta na plataforma Uber após ser excluído. E por que ele foi excluído? Ele foi excluído da plataforma por cancelar 64% das viagens que havia aceitado. A decisão da justiça inicialmente foi favorável a ele, mas só que essa decisão foi reformada pela segunda Câmara Civil do Tribunal de Justiça da Bahia. Então, em primeira instância, ele havia conseguido a reativação do cadastro e ainda ter o direito de uma indenização no valor de R$26.000 por lucros cessantes e R$10.000 por danos morais. A justiça entendeu inicialmente que a exclusão da plataforma havia ocorrido de forma abusiva. A Uber, no entanto, recorreu, apresentou registros internos que apontavam uma taxa de cancelamento muito alta, 64% das corridas aceitas por este motorista especificamente. E segundo a empresa, a conduta viola os termos de uso da plataforma e prejudicava passageiros e outros motoristas. Então, os desembargadores analisaram o recurso e consideraram válidos os registros apresentados pela empresa e destacaram que, em uma relação desenvolvida em ambiente digital, dados extraídos da própria plataforma podem servir como prova de histórico de utilização do aplicativo. Então, ele já havia sido advertido pelo número mínimo elevado de cancelamentos, sabia que corria o risco de desativação, insistiu e agora o tribunal, por unanimidade, entendeu que a Uber agiu no exercício regular de um direito, reformou integralmente a sentença e, com isso, a conta não será reativada e foram anuladas as indenizações que juntas somavam R$36.000. Serve de alerta aí, né? Todos que trabalham com Uber, tem cuidado aí com essa, com esse negócio de cancelamento. Traz transtorno, traz prejuízo e você pode ser cancelado. Agora vamos para o intervalo, voltamos daqui a pouco.
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3: Tem um ouvinte aqui pedindo para a Secretaria Municipal de Serviços Públicos dar uma conferida na iluminação ao longo da Avenida Santa Luzia. Ali não, canteiro, né? Atenção, serviços públicos, dá uma atenção especial aí aos postes aí dos canteiros ao longo da Avenida Santa Luzia, no bairro do Joaquim Romão. Tá aí dado o recado, estamos no aguardo das providências. Ó, você que está acompanhando a gente aí pelo rádio, no carro, você que está acompanhando pela internet, nós transmitimos o nosso programa pelo YouTube, viu? Obrigado aí pela audiência cada vez crescente, obrigado mesmo. Olha quem está chegando, ele, John, com as notícias do esporte. Bom dia, John.
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4: Bom dia, Souza Andrade, bom dia para você que acompanha o Jornal da Manhã. A Federação Baiana de Futebol emitiu uma nota oficial após o episódio de violência no último Bavi. Abre aspas, a FBF repudia veementemente os episódios de violência registrados em Salvador antes do clássico Bavi de domingo pelo Campeonato Brasileiro 2026. Atos criminosos como os vistos na capital nada tem a ver com o esporte. A entidade reafirma sua confiança nas autoridades competentes para a identificação e punição exemplar dos envolvidos e, ao mesmo tempo, se solidariza com as vítimas e suas famílias. Rivalidade existe no futebol, mas deve ficar dentro de campo. Fecha aspas.
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4: Campeonato Brasileiro, no complemento da 24ª rodada, ontem o Botafogo recebeu o Atlético Paranaense e foi superado por 3-2. Resultado que colocou o Furacão na terceira colocação com 44 pontos, um ponto atrás do Flamengo. O Fogão estacionou na 12ª posição com 30 pontos. Autor de 2 dos 3 gols do Atlético Paranaense, Viveiros retomou a ponta da artilharia com 16 gols.
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4: Copa do Brasil. A competição preparou para as quartas de final grandes clássicos. E hoje temos um duelo mineiro. Cruzeiro e Atlético se enfrentam às 9 horas da noite. Eu volto com você, Souza Andrade.
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3: Valeu, John. Obrigado a você também, viu? Colocamos aqui um ponto final no nosso Jornal da Manhã de hoje. Obrigado a todos pelo carinho de sempre. Com a permissão de Deus, estaremos de volta amanhã, neste mesmo horário. Até lá.
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5: Vamos abrir a Bíblia em Provérbios capítulo 8, versículo 12. A Bíblia diz que a sabedoria mora junto com a prudência, sabia? Ser prudente, gente, é você ser primeiro como uma cobra e depois ser como uma pomba. Tem gente que é muito simples, acredita em todo mundo, já vai se abrindo para todo mundo, não. A Bíblia diz que a gente tem que ser prudente. A prudente como a serpente, simples como a pomba. A prudência vem primeiro. É você exercitar a sua sabedoria. A diferença do conhecimento para a sabedoria, conhecimento, por exemplo, é você saber que o tomate é um fruto. Mas sabedoria é você não botar o tomate na salada de fruta. Não vai combinar. Conhecimento é você saber das coisas, é você entender a luz, conhecer as trevas. Mas sabedoria não é você criticar as trevas, é você só acender a luz. Porque quando você acende a luz, você dissipa as trevas sem se desgastar com ela. Quantas pessoas que estão se desgastando com outras sem necessidade. Usa a sabedoria, acenda a luz, mostra o seu valor, mostra o seu brilho e para de ficar se incomodando com o brilho dos outros que não tem sabedoria para viver. A sabedoria de Deus é a sabedoria prudente.
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14: Olá, meus amores. Letícia Leal aqui. Vamos conferir as previsões de Áries, Touro e Gêmeos. Vem.
15: Áries, Touro, Gêmeos.
14: Áries, a rotina está desgastante por acúmulo de trabalho. Cuidado com falta de foco e desperdícios. Mas com esforço, verá bons resultados, organizando sua rotina profissional. Cor, laranja. Número da sorte, 11.
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14: Touro, atenção às situações que podem prejudicar planos e interações afetivas. Priorize tarefas e examine suas ideias. Fique de olho em dificuldades com documentos. Cor, branco. Número da sorte, 20.
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14: Gêmeos, avalie como encara situações em família. Fofocas e comentários podem ser a causa. Examine tudo com sabedoria. Maturidade nas questões domésticas. Cor, lilás. Número da sorte, 31. Daqui a pouquinho eu volto com mais previsões do Guia Astral, trazendo Câncer, Leão e Virgem. Não saia daí.
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8: Olá, bom dia, tudo bem? Peço agora licença, permissão, autorização para adentrar na sua casa, no seu carro, no seu trabalho, acompanhando você onde quer que você se encontre. São 8h05 no ar, o Rota 89, aqui na melhor. Chame, cuida, prepare e vem nesse dia. Bom dia, vambora.

0: 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São 8:05. Olá, Zé Rouco, bom dia.
1: Bom dia, Jesus.
0: Me chama no zap.
1: O telefone zap 988-46-1549.
0: Programa Cota 89 é o programa de rádio que virou programa de TV. Estamos ao vivo. Pra assistir o programa Cota 89 é muito fácil. Acesse agora YouTube, canal GQFM. Se inscreva no canal se você ainda não está inscrito. Opa, se inscreva aí, vá. E também, não esqueça de dar um like. Começou a assistir, aperta o like. Quem já está aqui assistindo e tem o chat também, quem já está comentando, quem já está dando like, é Tita Aragão. Um abraço para você. Bom dia, Júnior Mascote, Nancy Dias, é toda a galera de Jequié, Tamires Gonçalves também, João, quem passa por aqui, Lando Santos, é o Marques, Dona Cida Giroto, vai chegando. Alô, Júnior Melo, vai dando like, tem um sininho de notificação para você clicar no sininho e colocar lá todos, porque aí todo dia quando o programa começar, você vai receber uma notificação no seu celular ou no seu aparelho de TV. Para você do rádio, para você do aplicativo, obrigado pelo carinho. 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Vamos ao radar.
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0: 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Ô, Potência, levaram uma moto ontem, furtaram uma moto ontem em frente ao Hospital Geral Prado Valadares.
1: Que já... negócio é esse, rapaz?
0: Rapaz, cidadão parou pra trabalhar, deixou a moto, quando voltou no final do expediente, teve que ir pra casa a pé. Motocicleta furtada em frente ao Hospital Geral Prado Valadares, bem pertinho aqui, a menos de 100 metros dos estúdios da GQFM, que nós estamos aqui também praticamente ao lado do Hospital Geral Prado Valadares. Uma motocicleta foi furtada na tarde de ontem na praça em frente ao Hospital Geral Prado Valadares. Segundo o proprietário, ele chegou, como de costume, por volta das 7 horas da manhã, para trabalhar na unidade de saúde. Deixou a moto dele estacionada em frente a uma farmácia que tem aqui na praça. Ao encerrar o expediente, 5 horas da tarde, desceu a ladeira. Pronto para ir para casa, tomar um banho, relaxar, tomar aquela pitu que ele gosta. Percebeu que o veículo não estava onde ele havia estacionado pela manhã, deixava todo dia estacionado na sombra aqui na praça Joaquim Nabuco. A motocicleta furtada é uma Honda Fan, placa JSV1291, tá na tela para quem tá nos assistindo, para nossa audiência do YouTube. A vantagem de assistir o programa no YouTube é essa aí, você tá vendo aí a moto. Para nossa audiência do YouTube, para você do rádio, preste atenção, porque o proprietário pede inclusive uma colaboração à população para tentar localizar o veículo. Meio de transporte, mora longe pra caramba, lá nos cafundó do Juda. Para chegar, tem que ter o seu transporte e a moto, o único transporte que ele tem. Quem tiver qualquer informação sobre o paradeiro dessa motocicleta, deve comunicar às autoridades policiais. Também é possível entrar em contato pelo telefone do proprietário da moto. É o Neném Preto, né? Ele é conhecido aqui em GQ como Neném Preto. 739-8115-4214. A placa da moto é JSV1291. Seu ladrão, você levou uma moto de um trabalhador. Não faça isso não. Se você que furtou essa moto ontem, devolve, entrega. Porque é uma pessoa que precisa, mas precisa muito. Eu conheço. É um cara trabalhador, não faz mal a ninguém. Um cara super do bem. Então você, bandido, que furtou essa moto ontem, devolve. Deixa em algum lugar aí. Abandone em algum lugar para o proprietário buscar, por favor. Inclusive, as autoridades policiais orientam a quem tiver o paradeiro dessa moto. A orientação é não tentar abordar ou recuperar o veículo por conta própria. Não. Viu? Chama a polícia. Qualquer informação deve ser repassada para as autoridades policiais. Uma queixa aqui, crime já foi prestado, mas é importante você que furtou essa moto aí, ô seu ladrão, devolve a moto. O cidadão é trabalhador, trabalha no hospital, busca o sustento dele todo dia, cara super humilde e está precisando do seu meio de locomoção de volta. Agora são 8:11, 8:11 no programa Gota 89. 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Olha, mataram uma menina ontem aqui. A mulherada tá entrando no crime e entrando com força. A gente até comentava aqui fora do ar.

0: num passado não muito distante, era difícil você ver uma mulher entranhada no meio do crime. Hoje tá normal, amigo. Hoje o negócio aqui virou bagunça. A mulherada tá entrando no crime, mas entrando com força. Mataram uma mulher ontem e...
1: Deus é mais!
0: Foi um salseiro doido ali na comunidade do bairro quilômetro 3. Já tá na tela aí a foto da menina, bonita. Bonita, tinha uma vida inteira pela frente, mas a vida dela foi interrompida ontem mediante a criminalidade. Tinha 21 anos. Letícia Miranda Santos, sobrancelha bem feita, cabelo bem arrumado, boca de bem cheia de batom, né? Bonita, uma morena muito bonita, 21 anos, tinha uma vida inteira pela frente, mas viveu só 21 anos. Foi assassinada a tiros na tarde de ontem no bairro quilômetro 3, em Jequié. Segundo informações iniciais, homens chegaram ao local, efetuaram os disparos, isso por volta das 3 horas da tarde. E depois, ó, deram linha. Após o crime, a polícia militar foi acionada, realizou rondas na região, mas nenhum suspeito foi preso, localizado até o momento. O corpo de Letícia foi encaminhado ao Instituto Médico Legal de Jequié para os procedimentos de praxe. A Polícia Civil já iniciou as investigações para identificar os autores e esclarecer a motivação. Por que mataram Letícia? Entre as várias linhas de investigações, está a possibilidade de que o crime tenha relação com um eventual envolvimento da vítima com grupos criminosos. Mas isso está no campo das especulações. Essa hipótese, entretanto, ainda será apurada pelos investigadores. Doutor Nadson está no caso. A delegacia territorial também. Não há confirmação oficial sobre a motivação do assassinato. E o caso segue sob investigação. Hoje, foi ontem à tarde, né? Foi feito levantamento cadavérico. Hoje a polícia vai começar a emitir as intimações, ouvir vizinhos, parentes, pessoas que tinham uma ligação direta com a Letícia Miranda Santos, para saber a vida pregressa dela, o que ela fez no passado e o que estava fazendo no presente, para que a vida dela fosse ceifada de forma tão cruel como foi ontem à tarde. São 8:15, 8:15 no programa Rota 89, aqui sim.
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0: Você fica sabendo de tudo aqui, a minha potência psicológica. 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Um senhor morreu atropelado ontem em Barra do Rocha, cidade que está a pouco mais de 70 quilômetros de distância aqui da cidade de Jequié. Tem aí já a imagem do senhorzinho, põe na tela para nossa audiência do YouTube, para quem nos assiste no canal da Jequié FM no YouTube. O senhorzinho foi atropelado ontem na BR-330. E a informação que nós temos é de que esse cidadão, ele tinha 58 anos de idade, identificado como Adailton, morreu na tarde de ontem. Infelizmente, após ser atropelado enquanto tentava atravessar a BR-330 na altura da sede do município de Barra do Rocha. O acidente ocorreu por volta das 4:30 da tarde, quando um veículo que trafegava sentido Piauí atingiu o ciclista. De acordo com testemunhas, Adailton, ele sofreu ferimentos graves e não resistiu à gravidade dos ferimentos. Morreu ainda no local. Uma equipe do Serviço de Atendimento Móvel de Urgência 92 do SAMU chegou a tentar prestar socorro, mas não foi suficiente. O motorista envolvido no atropelamento permaneceu no local, né? Isso é importante, permaneceu no local, não fugiu. Durante todo o atendimento, ele permaneceu lá para o registro da ocorrência, para dar a versão dele, para tentar prestar socorro à vítima. Agentes da Polícia Militar foram acionados para sinalizar a via. Depois, a Polícia Rodoviária Federal, Delegacia 10-3-GQE, foi acionada e esteve no local fazendo ali o levantamento das informações. Não há, até o momento, informações oficiais sobre as causas que possam ter contribuído para o atropelamento, como excesso de velocidade. Ali dentro de Barra do Rocha tem quebra-molas. Não tem como desempenhar uma alta velocidade ali. Passa o posto El Shaddai. Depois do posto El Shaddai já tem o primeiro quebra-molas. Aí você roda mais um pouquinho, em frente à rodoviária tem outro quebra-molas. Você roda mais um pouquinho, tem outro posto de gasolina, outro quebra-molas. Não dá pra desempenhar uma alta velocidade naquele trecho ali. Então realmente foi uma fatalidade, infelizmente, que ceifou a vida desse cidadão. São 8:19 no programa Rota 89. Tem um advogado de Maracás que morreu em um acidente ontem. A rodovia da morte provocou mais um acidente ontem na rodovia da morte. Nós vamos a um breve intervalo comercial. Não me abandona não, fera, que eu volto já já. Não sai daí.
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0: GQE FM 8:19.
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5: E chegou a hora de conferir mais previsões. Câncer, Leão e Virgem.
4: Câncer, Leão, Virgem.
5: Câncer, acúmulo de atividades e informações geram desafios. Atenção com trânsito e fofocas. Você está maduro para interagir com o cônjuge. Cor, verde escuro, 7.
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5: Leão, cuidado com desperdícios financeiros. Examine gastos, priorize contas para um planejamento adequado. Cor, preto, 44.
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5: Virgem, dia agitado, com ajustes. Evite expectativas que dificultem interações. Apesar do tumulto, você ordenará suas necessidades. Cor, vermelho, 17. Daqui a pouco eu volto com as previsões para os próximos signos.
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2: Muito bem, estamos de volta, são 8 horas e 28 minutos aqui no programa Rota 89. Bem, saiu pesquisa nova aí, hein? Para o governo da Bahia. E a Semi Neto já colocou aí 20 pontos de frente. 20 pontos de frente. Ó, a informação que nós temos aqui agora acerca dessa pesquisa é de que a pesquisa divulgada, o Instituto Verita, aponta a Semi Neto na liderança da disputa pelo governo da Bahia. No cenário estimulado, é aquele que o entrevistador pergunta ao entrevistado e apresenta os nomes. O ex-prefeito de Salvador aparece com 56.1 nas intenções de voto contra 35,8% do governo Jerônimo Rodrigues do PT. A diferença nesta pesquisa Veritá, do Instituto Veritá, é de 20,3 pontos percentuais. É uma vantagem considerável, né? Já que a eleição é logo ali, dia 4 de outubro. A pesquisa foi realizada entre os dias 15 e 19 de agosto de 2026, com 2.020 eleitores na Bahia. A margem de erro é de 2,5 pontos percentuais para mais ou para menos. O levantamento está registrado no Tribunal Regional Eleitoral sob o número BA 02-806/2026. E, olha, tem um racha. Fiquei sabendo ontem que existe uma insatisfação muito grande no PT de Jequié e os seus aliados. Inclusive, o racha dentro do PT em Jequié é claro e notório. Porque tem gente aqui que quer mandar, quer ser o dono do PT, aquela coisa toda, enfim. Aí eles estão lá entre eles se engalfinhando. Inclusive, tem pessoas da base do governador Jerônimo que não colocou e nem vai colocar a foto de Jerônimo nos adesivos, nem no material de marketing. Tem gente, partidos que estão na base de Jerônimo que não vão colocar nem a foto de Jerônimo e nem vão pedir voto pro PT, mas estão juntos, entre aspas. Mas a briga tá rolando. Porque sabendo que a inauguração do comitê foi pífia, miada, deu meia dúzia de gente ontem, o negócio não tá bom pra eles não. São 8h32 aqui no programa Rota 89, minha potência psicológica. 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Potência, olha, o poder de compra do brasileiro vem diminuindo a cada dia que passa. Isso é fato, né? O que você gastava há um tempo atrás numa feira de mercado, hoje você não consegue mais, porque as coisas estão mais caras. Isso é fato. Isso tem mexido e muito com a economia, com o bolso do brasileiro. E o presidente Luiz Inácio Lula da Silva disse no último domingo que a sensação de que as coisas estão mais caras é porque o hábito do brasileiro mudou. Porque os juros estão caros e porque, entre aspas, olha a fala desse mequetrefe. O sujeitozinho ordinário.
3: Seu bordético.
2: Totalmente é um presidente o quê?
3: Seu bordético.
2: É um presidente o quê?
3: Seu bordético.
2: Aspas pra fala dele. Estamos comprando mais coisas.
3: Seu bordético.
2: Eu queria botar pra fora todos os adjetivos que eu gostaria de falar acerca deste elemento que se diz presidente da República, o sujeitozinho nojento. Ele diz aqui, estamos comprando mais coisas. Aonde, Ju?
3: Seu bordético.
2: A fala foi dada em entrevista à TV Record. Eu acho que ele já tá gagá. Isso aí é coisa de senilidade. Tá senil. Já não sabe perder o controle das coisas. Ele criou a taxa da blusinha. A inconsequente da esposa dele, a Janja, disse que queria pagar os impostos. Que loucura que ela falou. Que quem ia pagar os impostos eram os empresários. Não sabe lé com cré. Quem paga imposto não é empresário, não, Janja. Somos nós. Tu não sabe o que é isso, né? Rasga o dinheiro da gente. Tá, por isso que fala uma asneira dessa. Aí ele criou a taxa da blusinha, que é a taxa da Shopee, a taxa da Shein, né? Aquela da importação. Agora, na boca de eleição, ele querendo o voto, vai lá e desfaz o que ele mesmo fez.
3: Seu bordético.
2: Pois é. Aí tá dizendo que o povo tá comprando mais aonde que ninguém consegue comprar mais? Vai no supermercado, pergunta ao dono do supermercado com quanto as compras caíram, quantas pessoas deixaram de comprar. O poder de compra do brasileiro acabou, Lula acabou com a economia do Brasil. Durante a sabatina, o Lula, ele assumiu que a taxa Selic está alta, mas disse que a gente não pode aceitar mentira. Se o cara é o pai da mentira. Mentira, e tá dizendo que a gente não pode aceitar mentira. Quem mente é ele. A fala dele aqui, ele diz o seguinte: o mundo do consumo mudou. Claro, você viaja, paga, fica hospedado nos melhores hotéis do mundo com sua mulher, pagando milhões. Por isso que tu fala isso. Ele diz o seguinte aqui: eu estava discutindo com o Janja, ô Jeová. Um cara. Se Lula vai discutir economia com o Janja, a gente tá, ó. Lascado, meu amigo. Lula parou pra discutir economia com o Janja, a gente tá, ó. Lascado.
4: Vixe, montagem.
2: Deus é mais. O Brasil não merece isso mais, não. Ele disse: eu estava discutindo com o Janja antes de vir pra cá.
5: Faz o L. Faz o L.
2: Hoje, uma mulher, um rapaz está passando o dedo no celular e vê propaganda para comprar qualquer coisa. Muito barato, 5, 15, 20, e ele vai comprando. Ele não se dá conta de que tem que somar aquilo e que no fim do mês ele gastou o que não estava previsto. Fecho aspas, disse Lula. Que soma, que comentário imbecil deste homem, meu. Pelo amor de Deus. E há quem morra de amores por um elemento desse. Na entrevista, Lula fomentou dados do seu governo e fez comparações com o anterior de Jair Bolsonaro. Ele não vive sem Jair Bolsonaro, ele não existe sem Bolsonaro, afirmando que as coisas melhoraram muito no país. Que cara mentiroso, bicho, na moral. Lula diz que as coisas melhoraram muito no país. Você que tá me ouvindo aí agora, o nosso WhatsApp é o 739-8846-1549. No governo Lula melhorou o que agora? Esses 4 anos, melhorou o que pra sua vida? Grava mensagem de áudio e mande pra mim agora. Vou esperar e daqui a pouco eu vou ouvir todo mundo, viu? 739-8846-1549. Lula disse: as coisas melhoraram muito no país. Aí eu pergunto você, audiência: as coisas melhoraram no país? Mande sua resposta em até 20 segundos. Lula disse: as coisas melhoraram muito no país.
6: Udo.
2: Como é, Salvador?
6: Udo.
2: Melhorou, não.
6: Udo.
2: Grave sua mensagem de áudio aí, mande. Vou lhe mostrar que não melhorou coisa nenhuma. não melhorou coisa nenhuma. Tá aqui. Puxa mais esse microfone pra você aí, por favor. Isso, mais próximo de você. Isso. Vamos falar com a base, vamos falar com a ponta, vamos falar com as pessoas que precisam de ajuda. Vamos conversar agora com Daniela Souza dos Santos, mãe de 3 ou 4? 4 filhos. Próximo ao microfone, Daniela. Você mora em Jequié, mas você quer ir pra onde?
5: Pra São Paulo.
2: Pra São Paulo? Por que você quer voltar pra São Paulo? Pra que cidade de São Paulo você quer voltar, Daniela?
5: Barueri.
2: Você tem 4 filhos, todos com o mesmo pai?
5: Todos com o mesmo pai.
2: Todos com o mesmo pai. Cadê o pai dessas crianças?
5: Tá em São Paulo, em Sorocaba.
2: Tá em Sorocaba. Já tem outra mulher?
5: Já.
2: Já, tua família. Tá pagando a pensão?
5: Não.
2: E não deu queixa esse miserável ainda?
5: Dei queixa.
2: E cadê? Localizou ele não?
5: Ainda não.
2: Deus é mais. E aí até agora nada?
5: Até agora nada, tá marcado pro mês que vem ainda. Dia 28.
2: A audiência
5: ainda. Isso.
2: Bom, tu tá na tela aí, pra quem tá nos assistindo. A Daniela Souza Santos. Você tem uma filha deficiente?
5: Isso, especial, Natália.
2: Natália, inclusive, ganhou uma cadeira de rodas aqui nesse programa, não foi?
5: Isso.
2: Pra
5: poder
2: ajudar a locomoção dela. Tem quantos anos a Natália?
5: 12 anos.
2: Ela nem fala nem nada?
5: Ela não anda, não fala, não, nem enxerga.
2: Nem enxerga.
5: Tem paralisia cerebral.
2: Paralisia cerebral.
5: Isso.
2: Não anda, não fala.
5: E nem enxerga.
2: Nem enxerga.
5: Isso.
2: Ouve?
5: Ouve.
2: Ouve. E você quer voltar pra São Paulo por quê?
5: Porque, tipo, aqui não tá dando conta. Aqui as coisas estão sendo muito caro pra mim, entendeu? Pô, mãe solo com 3 crianças. O leite dela, não tô dando conta do leite dela. É, o aluguel, água, luz, entendeu? E ela tava pesando 39 quilos, ela diminuiu pra 25 quilos. O boto dela da barriga já venceu, né? Que era pra trocar em julho. Já levei ele para Vardaz. O médico falou que tem 2 anos que o governo não tá mandando mais o boto pra aqui. Aí mandou fazer o pedido pra dezembro. Mas antes disso, ela tá tendo sangramento no boto. Eu faço o leite dela, tá saindo sangue. Eu limpo, né? Com a gases, né? Ela tá emagrecendo bastante. Então eu tô sofrendo muito com ela aqui, entendeu? Porque tipo, o dinheiro quando eu pego, vai pro aluguel, água, luz, vem o leite
2: dela. Paga quanto de água?
5: De água eu pago 175.
2: De luz?
5: De luz veio. Não, de luz veio 175.
2: Peraí, deixa eu fazer essa conta aqui, porque eu gosto de somar as coisas. É, 175 de água.
5: De luz.
2: De luz, água.
5: A água vem de 150, 160.
2: Peraí, 150, botar a média.
5: Isso.
2: Aluguel?
5: Aluguel eu tô pagando 500.
2: 500. Leite especial pra sua filha?
5: O leite dela, como ela tá bebendo bastante, eu tô dando 2 dias, eu tô gastando 300 conto.
2: 300 reais por quê? Por mês?
5: Não, 2 dias, tipo segunda, terça. Porque ela tá bebendo 1 lata por dia. Porque eu não tô dando outra coisa a ela.
2: Meu Deus do céu, vou botar aqui 300.
5: Não come, porque ela engasga.
2: Ô, Jeová. Sim, aí você tem mais 2 filhos.
5: Isso, aí tem o Alisson, que tem 11 anos, e tem a Nicole, de 6 anos.
2: Quais são os outros custos, outras despesas que você tem aí na casa também?
5: Aí vem o botijão de gás.
2: Quanto botijão?
5: 110.
2: 110. Mais?
5: Aí eu compro fralda, porque eu pego 2 pacotinhos, mas aí não dá, porque ela faz muito xixi, né, por causa do leite. Aí eu compro...
2: Quanto é de fralda?
5: Compro 200.
2: 200 reais de fralda. Mais o quê?
5: Aí vem o remédio dela, tem uma bombinha dela que eu compro que é 180.
2: 180 reais. Deixa eu botar aqui. Mais 180 reais da bombinha. Tem mais algum custo?
5: Aí vem a despesa, né, pra dentro de casa, né?
2: É, você gasta em quanto em média de cesta básica de comida, de alimento?
5: Vai uns 300 e pouco, o máximo que eu posso gastar, né?
2: 300 reais de alimento. Tem mais algum custo, mais alguma soma, mais alguma coisa ou não? Só isso mesmo? Só, né? Vamos lá. Igual a 1.900. Só essa conta que eu fiz aqui, pra ela que mora sozinha, 1.915 reais. Você ganha quanto por mês?
5: Eu ganho só 1.600 e pouco, um salário tipo mínimo.
2: Um salário mínimo. É. Você ganha um salário. 1.620 reais.
5: Isso.
2: É, proveniente de que? Benefício?
5: Só ela mesmo.
2: Não, é da sua filha esse dinheiro.
5: É minha filha, isso. Aí quem pega.
2: Ah, o benefício é dela.
5: É,
2: pronto.
5: Eu sou responsável.
2: R$1.620.
5: Isso.
2: A sua despesa é R$1.915. A conta não bate.
7: É a sensação.
2: Hã?
7: É a sensação.
2: Mas a miséria do presidente, ele disse o seguinte: as coisas melhoraram muito no país. Lula que disse, domingo na entrevista. Melhoraram. Melhorou o que pra sua vida?
5: Piorou, mais ainda. Que nem o leite dela eu tô conseguindo. As fraldas mesmo. Só pega dois pacotinhos.
2: Vou botar aqui, fazer uma conta básica. Menos 1.620. Tá no, ainda só tá faltando. O déficit dela é de R$295. Isso é porque ela falou que gasta R$300.
5: De comida.
2: Por semana, do leite?
5: O leite, porque começa a tomar só o leite, né? Aí eu compro uma lata hoje, já acaba. Aí o dia todo mundo só o leite, aí tem que comprar mais
2: não, outra. Não, come outra coisa, 50. Sua filha. Bom, você indo pra São Paulo, tu acha que vai melhorar em que tua vida lá? Por que você acha que indo pra lá você vai conseguir cobrir esse custo de R$1.915?
5: Porque lá eu vou conseguir o leite dela, que é o especial que ela toma.
2: Lá São Paulo consegue.
5: Isso,
2: que e a Bahia no... não, aqui
5: Bahia,
2: não.
5: Não, que eu não consegui.
2: Tá vendo aí, Jeremy?
5: Eu não consegui.
2: Cadê o buraco do Jeremy numa hora dessa que não aparece? O buraco do Gero.
5: Eu fui tentar dar.
2: A Bahia, ó. A Bahia. A Bahia está no buraco do Gero. O buraco do Gero não é só aquele lá da BR-324, não. A Bahia inteira está em um buraco, no buraco do Gero, do Gerônimo. Não consegue o leite pra sua vida?
5: Não consigo. Até as frases.
2: Mas em São Paulo, em Barueri, você vai conseguir?
5: Consigo tudo.
2: Por quê? Quem é que tá lá pra te receber?
5: A minha colega Rose.
2: Você vai morar com a Rose, é?
5: Isso, aí eu vou ficar na casa dela, aí eu vou correr
2: mas
5: atrás
2: dela. Mas você vai ficar na casa dela a vida toda?
5: Não, tipo, assim, eu vou pra casa dela até eu só me organizar, né? Chegando lá, eu vou correr atrás do aluguel, eu vou correr atrás das coisas dela e pronto.
2: Aqui tu tá morando aonde, por enquanto?
5: Aqui eu tô na casa da mulher lá em cima. Tipo, eu não sei o nome da rua, mas é tipo na...
2: Sim, e tua família aqui?
5: A minha irmã logo me apoiou, mas teve um estendimento aí, né? E acabou, tipo, desandando.
2: Você tava morando com ela? Não.
5: Fiquei só um dia com ela.
2: Com mesmo. Ela, pronto. Isso. Mas pronto, não deu certo. Foi. Parente, briga, desentendimento, pronto. Isso. Confusão da praia. Aí você quer voltar pra São Paulo, pra Barueri, porque lá você acha que você vai conseguir. Vai atrás do ex?
5: Não.
2: Não vai, não.
5: Ele
2: né?
5: tá na vida dele, eu vou ver a minha, entendeu? Só mas quero não vai só atrás cuidar dele, da minha final. Só quero criar meu assim mesmo.
2: E você
5: sozinho.
2: Tem três aqui e um com ele lá.
5: Isso.
2: É. Quanto é que dá essas passagens? É, são você mais.
5: As três.
2: São quatro passagens para São Paulo. Quanto é que custa essas passagens?
5: Até Osasco, o rapaz falou que dá R$1.800.
2: R$1.800 até Osasco.
5: Isso, então, aí deu um desconto.
2: E o desconto?
5: Aí deu para R$1.400 e pouco.
2: R$1.400 é o valor das quatro passagens para essa mãe chegar em Osasco e depois seguir para o interior, Barueri. Interior não, que ali é pé de São Paulo, Barueri é colado de São Paulo. É. Então é isso aí, R$1.400. Já tem o quanto em mão? Já tem algum dinheiro?
5: Até agora eu não tenho nada, tô esperando pegar o elo dela, né? Pra me inteirar, pra me ir embora. Porque só com o benefício dela não vai ter como ir, porque tem que pagar o aluguel, né? Tem que pagar as coisas, água, luz, né?
2: Deu R$1.400 essas passagens, foi? R$1.400 dividido por 4. Dá R$350 cada passagem. A média é essa. Ela botou R$1.400, né?
5: Isso.
2: Dividido pra 4, dá R$350. Em média de passagem. Se você quiser, você que tá me ouvindo agora, quer adotar uma dessas passagens, a filha dela não enxerga, não fala, não anda, esteve aqui no programa, nós conseguimos junto ao Rotary Club, um abraço para o Israel Rebouças, obrigado, viu, Israel? É, junto aqui ao Lions, nós conseguimos uma cadeira de rodas nova, tá usando a cadeira, tá. Melhorou a sua
5: ela
2: vida?
5: Ela fica, melhorou bastante, que é. Ela fica sentadinha, entendeu?
2: E até mesmo pra você levar, porque você não precisa mais levar ela no colo, né?
5: É, eu vou levar junto comigo.
2: Pois é, então melhorou a locomoção, mas isso aí, o bottom é onde fica é o buraquinho onde sai a colostomia, não é isso? A bolsa de colostomia, é o bottom.
5: É tanto que eu fui tentar dar sopa a ela esse dia, acabou.
2: Aí, ó, sangrando, isso. Eu mostro na foto aqui. O bottom é onde bota a mangueira, justamente aí.
5: Na
2: o bottom. Tem que trocar esse bottom. Aí a previsão aqui na Bahia. Olha o que o governo. É esse, bicho. Não consegue um bottom aqui. Isso marcou pra dezembro, foi pra trocar esse bottom?
5: Isso, pra dezembro ele assim vai vir ainda ou não. Porque tem dois anos que diz que não vem. E o bottom é quase 2.000, né? É caro.
2: É caro, né?
5: É. Logo.
7: É colostomia. É o quê? Ostomia?
2: É colostomia? Ostomia é o quê?
5: É, porque lá em São Paulo pegava de graça.
2: Pegava de graça, aqui não. É a Bahia que tá no buraco do gelo, tá desse jeito aí.
5: Aqui é só pra tomar
2: leite. Tá desse jeito. Não consegue leite, não consegue um boto pra trocar, uma mulher passando dificuldade. Saúde na Bahia tá uma draga. Se alimenta pelo boto, né? Pela sonda. Né? Se alimenta pela sonda, ela não ingere pelo sistema gástrico normal. O sistema gástrico começa onde, ó? Na boca. O sistema gástrico começa na boca. Aí vem boca, língua. Aí vai descendo. Aí o sistema gástrico começa. Ela não se alimenta como a gente, mastigando, degustando. O leite vai na seringa, vai na mangueira, vai direto para o intestino dela. Não vai, não passa pela boca, pelo sistema que a gente tem de mastigação, de paladar. Não passa por essa fase. Se você puder nos ajudar, o nosso WhatsApp está à sua disposição, é 739-8846-1549, 739-8846-1549. Lula disse, vou repetir, na entrevista de domingo, as coisas melhoraram muito no país. A Daniela Souza Santos disse que não melhorou nada. E na sua vida melhorou? O nosso telefone, o nosso WhatsApp, mande também aí o seu comentário, a sua sugestão. E na Bahia, que se transformou um verdadeiro buraco, o buraco do Gero, melhorou o que na sua vida? Mande sua mensagem, estamos aqui à sua disposição. O nosso intervalo é bem rápido. Eu volto já.
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5: Vamos conferir agora as previsões para mais 3 signos do zodíaco.
4: Libra, Escorpião, Sagitário.
5: Para você de Libra, é um dia para examinar suas posturas e avaliar seu julgamento com pessoas próximas. Você se sente emocional, então atenção à vulnerabilidade. Está maduro para interagir e organizar o setor familiar. A cor do seu dia é rosa e o número da sorte é 5.
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5: Agora, Escorpião, atenção na interação com projetos e o setor material. Cuidado para não exagerar ou negligenciar, mas você receberá auxílio de pessoas próximas ou parentes para executar seus planos. Sua cor é azul celeste e o número da sorte é 60.
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5: E para Sagitário, o dia está agitadíssimo, com atividades que precisam de alinhamento para resultados. Se sentir confuso ou sem foco, priorize o profissional e organize-se. Seus resultados dependem de você. A cor do dia é marrom e o número da sorte é 59. Daqui a pouco estaremos de volta com as previsões finais do Guia Astral. Não saia daí.
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19: Muito bem, são 8 horas e 59 minutos agora no programa Rota 89. 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Fala, Jair.
20: Meu amigo Júnior Mascote, bom dia, aí, meu aí. Querido. Bom dia. Como é que vai você, meu querido?
19: Tudo
20: bom
19: bem.
20: Dia pra você. Bom dia, bom dia, bom dia. Pra você também, Nancy. Bom dia pra essa galera aí da 89. Valeu, galera. Bom dia desse garim maravilhoso. Bom dia. Bom dia pro Jesus, bom dia minha comunidade de Jequié. Valeu, galera.
19: Mais tarde eu vou aí na Arthur Moraes ver se tá tudo varridinho, limpinho aí, viu, seu Jair? Mais tarde eu passo aí pra fiscalizar. São 9:01 no programa Rota 89 e eu perguntei, afinal, a sensação, né? O Lula disse que as pessoas estão comprando mais. Eu deixei a pergunta, você acha, você concorda? Realmente a situação do brasileiro melhorou, mudou? Manda um abraço aí para meu grande amigo Minho e também a mãe dele lá no bar, a Simone lá no bar do Parque do Vaqueiro em Gitaúna. Ele mandou aqui, Júlio, Buxo montou no Barretão ontem. O único baiano, é verdade, o Bujo é o Ed, ele é da cidade de Gitaúna, é o único baiano participando do rodeio de Barretos. Eu tive em Barretos em 2024 e eu assisti a montada do Ed. Ele 2024 ele montou lá, e esse ano de novo. Por que o Ed de Gitaúna está montando no rodeio de Barretos? Porque ele está entre os melhores do Brasil, e Gitaúna é um celeiro de campeões e de grandes nomes do mundo do rodeio. Valeu, Mion, um forte abraço pra você, potência. Fala, moral.
1: Júnior, bom dia.
19: Bom dia.
1: Ô, Júnior, esse Lula nove dedos é um vagabundo, esse cara, meu irmão.
19: Ixi.
1: Como é que ele diz que o brasileiro tá comprando mais, rapaz?
19: Pois
1: que
19: é.
1: Cara mentiroso, entendeu? Ele tá afundando o Brasil, meu irmão. O país tá de uma situação que ninguém aguenta mais esse homem não, meu irmão. E tem uns imbecil ainda que ainda apoia um homem desse, velho.
19: Tem, eu vou lhe mostrar um aqui agora. Langa, fala aí, Langa.
21: Bom dia, Júnior Mascote.
19: Langa Barril.
21: Mascote.
19: Oi.
21: Fala que é Langa Barril.
19: Aí, ó.
21: Você só tem audiência.
19: Ó.
21: Porque Lula lhe dá audiência.
19: É?
21: Lula e Jerônimo lhe dá audiência. Porque você não tem outro assunto. Você não tem outro assunto, só seus bolsonaristas.
19: Ó.
21: É, e nós vamos ser vencedor de novo. Espere e aguarde. Uma lapada. Aqui na Bahia e no Brasil.
19: É por isso que o Brasil tá. O cara tá feliz com a desgraça do brasileiro, bicho. Vamos ouvir mais outro petista aí. Eles estão felizes por isso. Estão felizes. Agora vai ver o poder de compra de um desse aí. Bota aí. É outro.
22: Perdeu, mascote.
19: Aí,
22: aceita que dói menos.
19: Ó.
22: Dizem que o cego é aquele que nunca quer enxergar, né?
19: É tu. Petista é o Joaquim. Você, acho que tu falou pra tu mesmo, não foi, não, irmão? Acho que foi.
23: Ô, Júlio Mascote, bom dia.
19: Bom dia.
23: Deus abençoe seu dia, seu trabalho e todos aí da rádio. Deixa eu te falar, não mudou nada não, Júlio. Tá pior que tava. O povo tem que saber direito quem é que vai votar pra não acontecer essas situações aí, ó. Até a aposentadoria dos povos, dos pobres coitados, estão cortando, né? Não existe isso. Tanta gente que está precisando da aposentadoria, quando vai lá pegar, não está na conta. Cortaram. Eu mesmo sou de uma. Eu tenho minha filha que é aposentada. Tem 4 meses que minha filha não recebe, porque cortou. Teve que fazer uma perícia, não teve como eu conseguir um médico para pegar um laudo. É, no estado agora eu tô com um problema de descolamento da retina, né? Tem um problema renais e eu não consegui andar para poder conseguir um laudo para ela até hoje.
19: Mas o Joaquim e o Langa Barril estão felizes com o seu sofrimento, diz que tá tudo lindo. Não vi, o cara falou aí, o Langa Barril tá feliz com o sofrimento brasileiro?
24: Bom dia, Mascote. É por isso que o Brasil tá assim, por causa de um idiota, uns imbecil desse,
19: tá
24: que tem
19: aí,
24: merda na cabeça, que eu não vou nem falar aqui, entendeu? Uns merda, uns idiotas desse, tem merda na cabeça, por isso que o Brasil tá assim, afundeado, por causa de uns idiotas, uns imbecil desse, entendeu? Pra mim, são os idiotas, imbecil, que tá afundando o Brasil, e os idiotas tão vendo, os imbecil tão vendo, e tão apoiando.
19: E outra coisa, aqui não tem esse negócio de lei do amor não, viu? Não venha com essa não, que aqui o povo fala mesmo. Deixa o povo desabafar. É bom assim. Agora, solidariedade é nisso que eu acredito. Viu, Joaquim? Viu, Langa? Você tem que fazer o que o cidadão aqui do 7814 estão fazendo. Doando fraldas para a família dessa menina que teve aqui agora. Falou aqui o seguinte: Júnior, bom dia. Quero doar fraldas para a filha dela hoje. A fralda é geriátrica. Posso levar na rádio a 1:30 da tarde. Tá certo? Pego pelo programa para os meus filhos especial e sobra, então vou levar para ela. Olha, isso é solidariedade, isso sim. Paula, obrigado, Paula. Pode deixar, Paula. Tá bom? A Daniela tá aqui na rádio. À tarde ela vem buscar essas fraldas. 2 pacotes de 40 fraldas cada. Isso é solidariedade. Isso é amor de verdade. Deus te abençoe, Paula. Que abençoe sua família e sua filha. Ouvinte aqui, bom dia, Júlio Mascote. Se essa moça recebe Bolsa Família, não, ela não recebe Bolsa Família, não. Ela recebe o BPC Loas da filha dela. Viu? Que é um salário. Vive com isso aí. Bom dia, Júlio Mascote. Deus tenha de misericórdia esse país. O empresário aqui diz aqui: bom dia, Júlio Mascote. Não aguento pagar mais impostos do governo. Tá acabando com um pequeno empresário, Ivan. Pois é, Ivan, mas o Langa tá feliz. Fala de novo, Langa.
21: Bom dia, Júlio Mascote. Júlio Mascote, fala que é Langa Barril.
19: Alegria.
21: Você só tem audiência, porque Lula lhe dá audiência.
19: Ô, Jeová, vai pensando, besta.
2: Bom dia, Zap da GQFM, que Deus abençoe.
19: Amém.
2: Bom dia, fala que é o Ney.
19: Valeu, Ney. Valeu, valeu, valeu.
3: Bom dia, Júnior Mascote.
19: Bom dia.
3: Oi, Júnior Mascote. Oi. Ontem eu tava assistindo uma entrevista com o João Roma.
19: Sim.
3: E ele falou uma coisa que eu achei certo.
19: Por quê?
3: Ele falou que o Bolsa Família, pras mulheres, tá nos R$600, ainda que Bolsonaro botou com 4 anos. E não subiu nada ainda, não teve aumento. Durante 4 anos não teve aumento nenhum. Que tá no mesmo dinheiro que eles largou.
19: Sim.
3: Os R$600. E eu acredito que isso aí ele falou certo mesmo.
19: Valeu, meu amigo. Obrigado pela sua participação aqui no Rota 89.
4: Bom dia, Júnior Mascote. Aqui é Renildo do Cajueiro. Meu irmão, eu ligo pra vocês, porque vocês dão voz de vez ao povo. Vê com o nosso prefeito aí, quem é que vai arrumar nossas estradas aqui, rapaz, do estreito que dá acesso ao Lajedão de Itajuru. A estrada acabou. É Gitaúna ou é Jiquié que vai fazer? Por favor, prefeito Flavinho, vamos chegar aí, Flavinho. Vamos chegar com o prefeito de...

0: 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E você concorda com os petistas Landa Barril e Joaquim? Realmente o Brasil está bom, porque eles estão felizes, comemorando demais a situação do nosso país. O nosso WhatsApp é o 739-8846-1549.
1: Bom dia para vocês. Lembrando que o salário de 1.700 não existe. Essa miséria que ele aumenta para nós. Porque quando vai descontar tudo, o valor líquido cai. Hoje o salário fica 1.450. Isso é uma miséria que aumenta para nós. O valor líquido cai muito, muito, muito.
0: É, e tem gente que defende ainda, viu? Ana Lúcia Bastos, bom dia, Júnior Mascote. Esse povo, será que ainda tem coragem de votar pra esse homem fazendo o que tá fazendo com o país? Tem. Você não viu aí o Lange e o Joaquim comemorando e festejando? Vanildo, bom dia, Júnior Mascote. Se os porcos pudessem votar, o homem que traz o balde de lavagem sempre seria eleito. Tem mais um aqui. Ô, Jeová.
2: Os faccionados também pensam igual esse cara aí, Joaquim Lando. Tá uma maravilha. É só pesquisar fontes. Aí gosta de pagar imposto. Eles amam imposto.
0: Se é que paga, né? Ah, mas paga, porque tudo que compra, paga. Tem jeito.
3: Bom dia, Júnior Mascote. Estou aí com Lana e com Joaquim, viu? Oh. São um petista mesmo. Torcemos mesmo pelo PT, torcemos pelo Brasil. É nunca Rafa. Que vamos desejar o mal. Você desejou no mal pro Brasil? Não, meu filho, tem que desejar o bem. E outro, ó, se o PT, pode ter certeza que será pior, viu?
0: É.
3: Porque rico não gosta de pobre. Tu acha que o filho de Bolsonaro vai fazer o quê por nós? Ele não vai fazer nada, vai piorar. Deixa como tá. E nem tudo tem nada a ver com Lula, não, viu? Tudo é Lula, tudo é Lula, tudo é Lula. Tem nada a ver, nem tudo é Lula.
0: É. Não dá pra discutir, não dá, né, Nancy?
4: Não.
0: Eu falo alguma coisa com relação a isso aí? Não, deixa do jeito que tá, né? Aí não tem conversão.
4: Sem argumento,
0: ô senhor. É, Rafa. Ai, senhor.
5: Bom dia, Júnior Mascote. Ô, Júnior, Langa Barril e Joaquim, e quem vota pra PT, quem apoia esse PT, tem problema de caráter e tem problema de cabeça. Não pode discutir com isso, não, que esse pessoal é assim. Esse pessoal precisa de médico, o pessoal está precisando de psicólogo. Não adianta estar debatendo, porque não adianta. Isso aí é problema de caráter e é problema psicológico. Não tem jeito, velho. É por isso que o país está desse jeito, é por isso, por conta dessa situação aí, viu? Desses aí, viu? É,
0: fala mais o quê, né, irmão? Fala mais o quê? Mas obrigado pela. Mas eles têm que nos ouvir. Obrigado pela audiência. Isso que é importante. Isso que é importante. Aqui no programa.
6: Ô Júnior.
0: Oi.
6: Não tem jeito mesmo não, meu irmão.
0: Tem
6: discutir não. Com petista, o cara vai passar raiva. Os desgramados tá vendo a situação, mas parece que Lula fez uma lavagem cerebral nesses caras, velho, que não sei não, viu, meu irmão? É, pra discutir com o PT, você vai passar raiva, meu irmão. Tá vendo o país fundiando aí, já em quase 10 trilhões, e eles tá nessa aí, ó.
0: Tá brabo, meu irmão.
7: Bom dia, Júnior Mascote. O maior problema hoje do Brasil é que se você não concorda com o governo Lula, você é bolsonarista.
0: É.
7: O problema é esse. Você tem que aceitar porque, ai, ai, é coisa. O presidente tá acabando com o nosso país e o governador com o nosso estado. E se a gente tá contra, porque é bolsonarista.
0: Você viu, a Rafa encheu a boca pra falar com orgulho. Mas tem aqui, Saulo, como é que pode petista dizer que está a favor do Brasil se esse povo tá doente, Júnior? Bom dia. Valeu, Saulo, obrigado pela sua participação. 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Vocês ouviram de todas as pessoas. Olha que pesquisa. Eu acredito nessa pesquisa. Essa é a pesquisa verdadeira. Essa é a pesquisa verdadeira. De todas as pessoas que participaram aqui, só três defenderam o governo Lula, só três.

0: só 3. Um ouvinte aqui do 7599, Carol, PT nunca mais.
1: Meu amigo, bom dia potência. A situação hoje do Brasil realmente é medonha, muito triste, né? Uma pequena maioria, né, que tem, são beneficiados, né, com um cargo reda, porque concursos não se faz hoje, principalmente na Bahia, que é berço da corrupção. E aí o que acontece? Essas pessoas que são assistidas, né, com um cargozinho eleitoral, e aí são encabeçadas, né, para fazer o quê? Levar o nome, são pagas para abrir a boca, para fazer uma plotagem no seu carro, na sua moto, o que for, na sua casa. E aí é uma pequena maioria. E o restante da nação, como é que
0: fica, né? Pois a pesquisa verdadeira é essa aqui, meu amigo. É essa aqui.
2: Ô, Júnior, pergunta essa galera do PT aí, o que é que vai fazer com tanto desemprego, tantas empresas fechando no Brasil? O que é que vai fazer com esse povo que tá desempregado aí? Quantas empresas já saiu do Brasil? Quantas empresas tá fechando aí? Pergunta aí, que vai fazer o que aí?
0: Observe, a pesquisa verdadeira é a que vocês estão ouvindo aqui, né? A pesquisa verdadeira é essa.
3: Bom dia, Júnior. Bom dia, aqui é Carlos Sena, aqui do Agarradinho. Rapaz, discutir com um petista, como o colega falou, é perca de tempo. Entendeu? Porque assim, olha nos grupos. Você vê pessoas, tem pessoas cultas, estudadas, e tem umas pessoas, você olha a vida da pessoa, lamentável, mas o cara chama o Molusco de meu painho, meu querido.
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4: Meu amigo, deixa eu lhe falar uma coisa. O povo já acostumou num padrão de vida do jeito que tá, entendeu? O povo já acostumou, o povo já tem o costume, já é o padrão, entendeu? Não vai adiantar você falar aí que tem que mudar o governo que aí está, porque vai ser motivo de afronta, né? Por outro lado, quem tem padrão de vida, quem procura ter um padrão de vida, e você sabe o que é que eu tô falando, é viajar final de ano, ir na praia, sair os finais de semana para tomar um sorvete, um final de semana ou outro almoçar com a patroa e com os filhos no restaurante.
0: Muito bem, fala potência.
5: É, Júlio, eu tô com tu. Daqui um pouco esse pessoal vai falar pra tu tomar Siacal, né? Olha o vídeo que eu mandei pra tu aí.
0: Tô vendo aqui.
5: O buraco de Gerão aí. Olha o vídeo que massagem tu abre.
0: Outro aqui, ouvinte do 20. Rapaz, essa pesquisa que é verdadeira. Essa pesquisa é espontânea. O ouvinte aqui do 2011. Bom dia, Júnior. O PT não vai entrar nunca mais. Se Deus quiser, é Raí. Valeu, Raí.
6: Bom dia, rapaz. Petista é difícil. Deixa o povo, rapaz, né? O rei que eles querem. Tá do preço deles. Bom dia, aqui é o pessoal de Lafayette, aqui é Bruno de Lafayette.
0: Brunão.
6: Um abraço pra vocês aí.
0: Valeu, olha aí, só 3 saíram em defesa aqui do Lula. Cara, é a pesquisa verdadeira é essa aqui, né? Elisângela tá aqui também. Bom dia, Júnior Mascote. O povo ainda acredita que vai comer picanha. É, Lula prometeu picanha e entregou abóbora. Já tem vídeo do presidente falando da picanha. E logo em seguida ele ri, difícil. Pois é, essa pesquisa aqui que é a verdadeira. Essa pesquisa aqui que eu acredito.
7: Júnior, meu irmão, bom dia, como é que tá? Tudo bem?
0: Tudo bem.
7: Irmão, discutir com um petista não é fácil, não. Mas a gente não pode parar de falar, não, que é pra abrir a mente desse povo. Não é possível que esse pessoal tá vendo o país sendo destruído, as empresas fechando. E eles, pessoal, dizer que Lula tá fazendo um bom trabalho e tem que continuar. Esse pessoal tá cego, tá doente, tá precisando de se tratar a mente.
0: 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E o povo está politizado, amigo. Observe. A gente falou de uma coisa aqui mínima, rapidamente, e as pessoas começam a se manifestar no nosso WhatsApp 739-8846-1549.
8: Ô Júnior Mascote, aqui é Cláudio Joaquim Romão. Pra discutir com o petista, meu filho, só o psiquiatra. Ué? Pra entender a cabeça desse louco. Que só o psiquiatra que entende cabeça de gente louca. É complicado, viu?
0: Gente, só três pessoas aqui concordaram com o Lula. Essa pesquisa aqui é verdadeira. Essa pesquisa que é verdadeira. Espontânea, né?
9: Ô Júnior, bom dia, meu querido. A pesquisa verdadeira é na urna, quando abrir as urnas.
0: Essa pesquisa que concreta. Vale, ó, Tição. Sumiu, rapaz. Tava onde, Tição? Que tu desapareceu. Bom dia, Júnior Mascote. Eu não voto em nenhum dos dois. Essa é a minha opinião. Aí, se você não vota em nenhum dos dois, você está contribuindo para que o Brasil continue ainda no ostracismo que se encontra. Você tem que ter lado, você tem que ter posição. O homem não pode ficar em cima do muro. O homem tem que ter lado. O homem tem que ter posicionamento. Neutro, só sabão.
10: Bertoldo Brecht.
0: Neutro, só sabão. Não adianta essa historinha. Não, eu sou isentão, eu sou neutro. Não tem neutralidade. O homem tem que ter lado. Tem que ter convicção. Tem que ter coragem de se assumir. Covarde. Não cola, não. Não cola, não. Mais um ouvinte aqui. Bom dia, Júlio Mascote. PT tem que sair do mapa. Mais outro aqui contestando também. A pesquisa verdadeira é essa aqui, ó.
11: Fala, Mascote. Bom dia. Tô aqui de Santa Bárbara do Oeste, São Paulo.
0: Santa Bárbara do Oeste.
11: Sei que os comentários aí é na Bahia, o que que é, terra natal. Esse pessoal aí, os petistas aí, acha que esse povo do país é como fosse um time de futebol, né? Que fica torcendo aí, perde e ganha. O povo do país vem pra água abaixo.
0: Pois é, tá aí, olha aí, isso é espontâneo. As pessoas participando, expressando aqui sua opinião. Isso que é importante. Aqui, ô senhor. É desse jeito, a pesquisa verdadeira é essa.
12: Bom dia, Júnior, tudo bem?
0: Bom dia.
12: Discutir com petista é algo assim, surreal.
0: Surreal,
12: e
0: né? Não.
12: Quanto mais você vai aprofundando, mais você vai vendo que a cabeça é oca. Porque a gente não precisa nem ir pra tão longe. Andar em Jequié, nessa rua aí, que era das Casas Bahias, tem mais loja fechada
0: do que aberta.
12: É mesmo. Hoje a gente só vê placa de aluga, assim. Ah, a direita só governa pros ricos.
0: Isso é mentira.
12: Mas se os ricos, os milionários que dão empregos para as classes médias e baixas não estão tendo condições de se manter, quem dirá a classe média e baixa? Então, assim, é algo surreal. Parece que botam uma faixa. Anda em Jequié, essa rua mesmo da Câmara era cheio de lojas grandes, né? E tá tudo fechado. E era movimento. Hoje, pequenos e grandes comerciantes não estão aguentando mais, estão fechando.
0: Mas você viu aí três, né? Teve a Rafa, teve o Joaquim, teve o Langa comemorando. Felizes com isso.
13: Bom dia, Júnior.
0: Bom dia.
13: Você é bênção de Deus, Júnior.
0: Amém.
13: Só fala a verdade aí, ó. Você gosta do que é bom, mas esse povo fala de Lula. É porque não gosta do que não presta. Tem mais um que ele na face da terra, foi esse homem, viu, Lula? Tem uns 71 de idade, nunca vão ter tão ruim igual esse homem, viu?
0: 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E, gente, o que me deixa feliz é a audiência qualificada desse programa, viu, Nancy? A audiência desse programa é qualificadíssima demais. Graças a Deus. Pessoas que nunca participaram do programa decidiram se expressar hoje. Que legal, né? Pô, que legal, velho.
10: Júnior, bom dia.
0: Bom dia.
10: É, vale salientar o seguinte, que a Bahia e Jequié é berço do PT.
0: É.
10: E essa pesquisa que você está fazendo aí ao vivo demonstra, né, a realidade, que o povo quer mudança, e lembrando também que o petista tem a mesma cabeça do vascaíno, ou seja, torcendo pro time ser afundado, né? Nós estamos presenciando aí constantemente, é isso aí.
0: Valeu, meu amigo, obrigado.
14: Ô Júnior, o voto de petista é um voto derrotado.
0: Olha pra aí, bicho.
14: É um voto de protesto que eles fazem com ele mesmo, entendeu? Que eles votam é um voto pirracento. Eu vou votar. Eu sei que tá, mas eu vou votar. Porque o petista, ele não tem ideologia política, ele tem lado político, entendeu? É lado político. Tu é A, eu sou B. Então ele quer ficar no lado B, mesmo que tá tudo errado. Ele é pirracento.
0: Pirracento. Ô, senhor.
15: Bom dia! Aqui quem fala é Pedro Vaz. Quem tá fechando as casas não é o governo. Quem tá fechando as casas comerciais é o Mercado Livre, que tem preço. Coisa que custa R$700 nas casas, custa 250, 300 conto no Mercado Livre. Fácil de vir, fácil de entregar. E a gente não levanta nem do sofá para comprar. Essa turma nova de 40 anos abaixo tá comprando tudo no Mercado Livre. Então é isso. Isso aí fica esse povo dizendo que é o governo que tá fechando. Fechando não, Mercado Livre que tem preço.
0: Ah, cada um tem uma mente, né? Criatividade.
16: Não é nem a parte financeira em si, totalmente, né?
0: Senhor.
16: Tem os valores morais e éticos de uma sociedade e família que esse grupo do inferno aí tá destruindo. O que já destruiu muito e o que resta ainda quer destruir.
0: Ah, o outro botou a culpa agora no Mercado Livre. Ô, senhor, dai-me paciência, meu Deus. Bora no intervalo, eu volto já.
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1: Vamos conferir agora as previsões finais do zodíaco.
0: Capricórnio, Aquário, Peixes.
1: Capricórnio, mude seu campo de visão. Crenças julgadoras prejudicam interações. Amadureça posturas. Assuma responsabilidades. Cor, carmim. Número, 28.
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1: Aquário. Planos mudam por finanças. Examine investimentos. Experiência ajuda a amadurecer medos e bloqueios. Cor, salmão. Número, 14.
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1: Peixes. Atenção com exageros e negligências no relacionamento. Acúmulo de atividades, decisões a ordenar. Apesar dos desafios, prontos para assumir compromissos e executar projetos. Cor, amarelo ouro. Número, 43. Muito obrigado pela sua companhia. Espero você no próximo programa, com novas previsões e muita energia positiva. Até a próxima.
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2: 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Meu nome é Tchau, obrigado.

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que eu quero que os meus filhos saibam. Os seus fardos invisíveis, Deus conhece. Ele sabe exatamente cada dor, cada dificuldade e cada área da sua vida que precisa de cura. Ele conhece cada um dos seus esforços, mesmo quando parece que não há mais força. Ele sabe os pesos que estão sobre os seus ombros. Por isso, olhe sempre para Deus. Não olhe para o que dizem, nem para o que pensam sobre você. Olhe para aquele que conhece você profundamente, para além das cascas. Algumas pessoas olham para você e vem alguém forte que dá conta de tudo. Deus também vê a sua força, mas conhece a parte de você que precisa de abraço, de colo e de cuidado. É por isso que Ele cuida de você nos detalhes que você não vê. É por isso que Ele está com você e sustenta você todas as vezes em que fica difícil permanecer de pé. Ei, não desista, viu? Não desista, não. Deus está cuidando de tudo. É Deus que está cuidando de você agora, que está cuidando da sua família. Não desista, não desista. Ele está cuidando. Há pessoas que se inspiram em você. Há pessoas que querem ver você bem. Mas acima de tudo, há um Deus que conhece os seus fardos, cuida de você e não deixa você caminhar sozinho. Diga assim agora, ó: Deus, cuida de mim. Faça dessa canção sua oração. Eu

que o Lucas França tá no ar na manhã mais viva, na manhã mais alto astral do seu rádio. Que coisa boa, Jequié! O sol tá brilhando, hein? O dia tá lindo. Hoje é terça-feira, última terça-feira do mês de agosto. O mês de agosto tá indo embora. Graças a Deus, hein? Que venha setembro, que venha a prima mais famosa do mundo, é a prima Vera, é a primavera estourada, né? A primavera, ela é sucesso, todo mundo gosta da primavera, é claro, é a prima mais famosa, isso mesmo. Então já estamos nos preparando para receber a primavera que vai chegar agora em setembro. Tudo bem por aí, bonita? Tudo bem, amigão? E aí, macho velho, tudo certinho? Hoje é 25 de agosto, o tempo não para, faltam só 128 dias para terminar o ano. Pelo amor da mãe do coroné, tá passando rápido demais, hein? 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Vambora! 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Já tem Minuto News ao vivo, direto da redação com o jornalista Souza Andrade. Daqui a pouquinho também tem o Lucas França Quer Saber, tem Autodicas no oferecimento do Auto Posto Seu Hermínio na Cidade Nova, tem o Repórter dos Preços Baixos Del Santos, tem a prosa de Nancy Dias. Daqui a pouquinho ela está no camarim já se preparando, isso, tomando café da manhã, um café da manhã rico em proteína, rico em mais o que? Em ômega 3, rico, um bocado de coisa, é isso.

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3: E aí, galera automotiva? Lineu Silva de volta no Auto Dicas para mais uma parte cheia de informação. A gente fala da importância do suporte técnico na hora de comprar uma peça. Para aquelas mais complexas, contar com o apoio do fabricante faz toda a diferença na qualidade do serviço e no tempo de execução, viu? Ter profissionais especializados à disposição é um baita diferencial. Em instantes, a gente volta com mais dicas para você.
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4: 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Hora certa com notícias. Agora faltando 4 minutos para as 10, vamos atualizar as informações porque tá tudo acontecendo e quem ouve a manhã mais completa do seu rádio fica sabendo de tudo com ele.
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4: Alô, Souza Andrade, bom dia, Souza. Eu quero ouvir sua voz.
6: Bom dia, Lucas França.
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8: Último dia para solicitar isenção da taxa de inscrição no vestibular da UESB. Polícia Federal pede mais 60 dias para concluir inquérito sobre Master e Banco de Brasília.
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8: Candidatos interessados em solicitar isenção da taxa de inscrição do vestibular da UESB 2027 tem até hoje, dia 25 de agosto. O pedido deve ser feito pelo site do Instituto Avalia, seguindo as orientações do edital que regulamenta o processo seletivo. As inscrições gerais seguem abertas até o dia 30 de setembro. O vestibular da UESB será realizado nos dias 22 e 23 de novembro. A Polícia Federal solicitou ao ministro André Mendonça do Supremo Tribunal Federal mais 60 dias para concluir o inquérito que apura irregularidades na compra de títulos do Banco Master pelo BRB, Banco de Brasília. A Polícia Federal diz que identificou mais diretores da instituição financeira de Brasília que podem ter participado do esquema e que é necessário aprofundar as investigações antes de encerrar as apurações. A tendência é que o ministro

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0: Que horas são, tia Nancy?
1: 10:02.
0: Repita.
1: 10:02.
0: Ô, Nancy.
1: Oi.
0: O DJ Jurubeba, ele falou que quer cantar sozinho essa música da Fazendinha. Deixa ou não deixa?
1: Deixa.
0: Vamos ouvir então o DJ cantar. Então ele pediu, falou que tá tendo tendo aula de canto, não sei quem é que tá dando essa aula de canto pra ele. Então, senhoras e senhores, canta DJ Jurubeba, vai, bom dia DJ.
2: Bom dia. O sol já nasceu lá na fazendinha. Acorda o bezerro e a vaquinha.
0: Ô, DJ!
2: Isso é cocoricó, dona galinha.
1: Será que foi Tânia?
2: Levanta.
0: Ô,
1: será
0: DJ
1: que foi Tânia?
2: Que os cavalinhos já pulam.
1: Não!
2: E o pintinho tirou seu pijama.
1: Que gracinha!
2: Já caiu na lama.
1: Tá sentindo frio.
0: É isso.
2: Na fazendinha é manhã. Deixa de manhã e vem pra cá.
1: Oh, ele tá feliz.
2: Joga tudo pra rir.
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0: E tu, DJ, tu é um filho, viu, DJ?
1: Filho de uma rapariga.
0: Ó, filho de uma rapariga, viu, DJ?
2: Ó, deixa eu te falar. Como ele cantou a finalzinha.
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0: Que tá dando aula de canto pra ele.
2: Porque ele ensinou, ele cantou afinadinho.
0: Tu achou que ele cantou afinadinho?
2: Eu achei.
0: Eu achei que ele deu uma...
2: Deu
0: uma
2: titubeadinha?
0: Não, eu acho que na fazendinha...
2: Desafinou?
0: Ele desafinou, ele deu, foi uma escorregada.
2: Ah, mas é isso, é normal. Até Tânia consegui colocar ele assim no eixo.
0: Bem na hora da fazendinha, foi. Ele deu uma escorregada, né,
2: ele
0: assim, e aí ele falou: fazendinha! Aí, DJ, ó, DJ, ó.
2: Ai,
0: que susto, DJ! Pelo amor da mãe do coronel, viu? Não? Tem coisas que. Tem coisas que só a GQFM oferece pra você, viu?
2: Deixa o menino.
0: Porque a gente faz rádio com amor e tudo que a gente faz com amor é diferente, né, Nancy?
2: É mesmo.
0: Vambora. A partir de agora, Lucas França quer saber? Vamos começar. Hoje valendo de presente um par de ingressos pro Cine
2: o DJ
0: São José.
2: Pra tu com a cara
0: esse DJ Lucas França, eu acho que manda fronha. Tô falando aqui, ó.
2: Ei, ó a cara dele, ó. Ele tá passando rabo de olho pra
0: esse
2: tu.
0: Esse DJ Lucas França, eu acho que morde a fronha.
2: Ele tá passando rabo de olho pra tu.
0: É o que estão falando
2: por aí.
0: É o que estão falando por aqui. Vamos. Ó, eu não sei, não. Estão falando aqui. DJ Lucas França, esse DJ, eu acho que manda pronto, eu não sei. Eu vou ligar o detector agora. Se ele morder a fronha, o detector vai apontar.
2: Passa,
0: vamos lá, liga o detector aí.
2: Passa
0: o detector no DJ
2: passa.
0: Agora. Passa, vai agora.
4: Uma bicha foi detectada.
0: Nossa! Esse vacio agora dá a dizer. Esse programa é um programa sério. Eu sei que vocês ficam fazendo isso. Aqui é uma bagunça organizada.
2: Marcinho, né? Adora.
0: Amanhã mais feliz do rádio. É uma bagunça organizada. A gente. É por isso que a gente se reúne toda. Temos reunião de pauta toda quinta-feira à tarde, não é isso?
2: É.
0: Se não tivesse reunião. Se não tivesse reunião, se esse programa não tivesse reunião, não seria o que é hoje, não é verdade?
2: Verdade.
0: Tem que ter reunião.
2: Tem que
0: Tudo
2: ter.
0: Tem que ter reunião.
2: Tem que ter
0: o que, Nancy?
2: Tem que ter reunião.
0: É reunião, tem que ter reunião, isso mesmo. O negócio é organizado.
2: Tem que ter reunião.
0: Vambora, a partir de agora, vamos começar. O Lucas França quer saber de hoje, valendo um bocadão em presentes, a pergunta de hoje, Nancy Dias.
2: Sim.
0: Qual artista você gostaria de dar um beijo e um abraço, Nancy?
2: Um artista?
0: Um beijo e um abraço. A Aline Barros, tu tentou, mas não conseguiu. Ninguém conseguiu dar um beijo e um abraço a Aline Barros. Não é verdade?
2: Eu não vou mentir, eu não tentei, não.
0: Ninguém
2: tentei,
0: conseguiu
2: não.
0: Dar um
2: nem
0: beijo
2: tentei.
0: Nem um abraço em Aline Barros.
2: Eu não
0: oh,
2: tentei, não.
0: Caiu fora.
2: Eu não tentei, não.
0: O Thales
2: não.
0: Atendeu um pouco.
2: Disse que
0: atendeu.
2: Que
0: a Aline Barros que não atendeu, não foi, parece, não foi?
2: Eu não fui procurar ninguém. Assim, eu fiquei no show do Samuel Eleutério na praça, não fui lá nos bastidores.
0: Entendi.
2: Não fui, entendeu? Não fui. Fiquei caro, não me tranquilo. Mas enquanto isso, eu vou pensar em algum, viu?
0: Não vai falar agora, não?
2: Não, vou
0: Pronto,
2: falar agora.
0: Então,
2: não.
0: Você ouvinte, quem você gostaria de dar um beijo e um abraço? Um artista, hein? Conta pra nós aí. Você quer falar, Didi? Quer responder? Então vai lá. Fala, Didi, vai.
5: Quero dar um abraço e um beijo em Anitta.
0: Meu Deus.
2: Ai, eu sou

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0: 2 cachaceiro 2. Lista de passarinho 10:22.
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0: Vambora! Na manhã mais feliz do rádio, manhã de sucessos. E aí, já deu pra perceber a diferença, hein? A gente faz rádio com amor. É a maior festa do rádio, é sucesso na preferência popular, viu? Tá no trabalho.

0: Nova, a esposa de Ferrugem aí na Cidade Nova também. Obrigado pelo carinho, pela recepção ontem, viu, Nalvinha? Beijo, meu amor, tudo de bom. Isso. Dona Beth também, obrigado pelo carinho. Isso mesmo. Todo mundo aí. GQFM na Cidade Nova é sucesso. Primeiro lugar em audiência. Solange tá ouvindo a gente no quilômetro 3. Meu amigo Flo, encontrei hoje cedinho já na César Borges. Meu amigo Flo da Maralina. Cris também, obrigado pelo carinho. Zezinho e Ana Paula na Cachoeirinha. Alô, Zezinho, boa recuperação pra você, macho velho. Que Deus abençoe, viu? Zezinho Pintor tá se recuperando, gente. Zezinho Pintor machucou a mão. Caiu da escada, foi, poxa vida, viu? Que Deus abençoe, Zezinho, boa recuperação pra você. E ó, tranquilidade, eu sei que não é fácil, cabeça de gelo, mas se você ficar em paz, a recuperação vai ser bem melhor, não é verdade, Nancy? Quando fica agoniado, o remédio não faz efeito, né, Nancy?
1: É verdade, tem que ter muita tranquilidade e entender o momento, porque a gente às vezes precisa entender o momento.
0: Com certeza.
1: E
0: Nancy,
1: o momento é de se acalmar.
0: Cabeça de gelo, Zezinho, viu?
1: Fica de boa, Zezinho, que tudo
0: isso
1: passa.
0: Isso aí, vambora. A pergunta, qual foi a pergunta que eu fiz hoje mesmo?
1: A pergunta que tu fez foi assim: qual artista que você quer dar um abraço, um beijo?
0: Qual artista você gosta de dar um abraço e um beijo, hein? Conta pra mim aí, qual artista que você quer dar um abraço ou um beijo?
2: Um abraço por trás em você, garoto.
0: Vá, vá, vá. Vai, vai, vai.

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0: daqui a pouquinho tem o repórter dos preços baixos, tem um repórter das oportunidades Del Santos ao vivo, direto do comércio de Jequié, viu? Isso mesmo. Ó, quantas consultas você já deixou para depois por falta de tempo, hein? Ah, Lucas França, porque é distante. Então chega, viu? 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Eu esqueci de novo a pergunta de hoje.
1: Ah,
0: com a cabeça...
1: te ajudo. O que foi, Lucas França?
0: Com a cabeça ruim hoje.
1: É mesmo?
0: De novo. Oh, eu esqueci
1: a
0: pergunta.
1: Essa camisa sua tão bonita.
0: A pergunta de hoje é, eu fiz, é o que? A comida, o prato preferido?
1: Não.
0: Foi isso?
1: Não,
0: foi
1: o quê? Lucas França, qual é o artista?
0: Ah, lembrei.
1: Que você quer dar um abraço, um beijo. Qualquer artista?
0: Pode.
1: Ou só tem que ser cantor?
0: Pode ser, até o vovô Poca Barrade, se você quiser. Gosto é gosto. Cada um com seu. Se você quiser dar um beijo no vovô Poca Barrade, o problema é seu.
1: Fazer igual, você conhece aquele filme, Ai Que Vida?
0: Ai Que Vida, é
1: né?
0: Engraçado.
1: Né?
0: É engraçado demais.
1: Né?
0: Alô, meu amigo índio da borracharia, aquele abraço.
1: Oh,
0: bom dia, índio.
1: Ele.
0: Toda a galera aí na borracharia do índio lá no Manto Júnior aí, em frente à Economarte, aquele abraço.
1: Eu gosto dele.
0: Meu amigo Aloísio aí na Rua da Igrejinha também aí, bem na esquina com o professor Sanunes, aquele abraço, Aloísio. Meu amigo Roberto lá na Fazenda Velha aí no assentamento, na produção aí do tomate, do quiabo e um bocado de coisa. Minha galera da Fazenda Velha, aquele abraço pra todo mundo aí. Vila Mariana, aquele abraço. Sônia, Lorildo, Júnior, seu Mariano, todo mundo aí na Vila Mariana, aumenta o volume do rádio e agora vamos ouvir. Vamos ouvir.
1: Vamos.
0: Ó, Deus já tá na Tobias Bike, daqui a pouco eu falo com Deus, viu?
1: Tá.
0: Qual o artista que você gostaria de dar um beijo ou um abraço, hein?
2: Bom dia, Lucas. Um dia de paz, um dia abençoado, amigo, pra gente.
0: Amém.
2: Põe meu nome na oração aí, viu?
0: Daqui a pouquinho, Lu, viu? Às 11h30, o padre Adalberto vai estar comigo aqui hoje. Edna!
3: Bom dia a todos!
0: Oi, Edna, tudo bem?
3: Sou Edna, da Água, Banana Carluca.
0: E aí, me fala, Edna.
3: O cantor, é um cantor. Eu tenho muita vontade. Me ajuda, Lucas.
0: Sim.
3: Quando você for, tá?
0: Eu
3: creio que você vai pra conquista. Eu tenho vontade de dar um abraço no Frejiço, ver ele.
0: Em novembro.
3: Pessoalmente. Me ajuda, viu?
0: Lucas. É, em novembro, verdade. Bem lembrado, viu, Edna? Vambora. A turma tá ouvindo lá na oficina VIP Motos. Gilmar do quilômetro 3. Alô, Gilmar! VIP Motos. Só trabalho ouvindo a GQF. Obrigado, Gilmar, viu? Um abraço, macho.
4: Oi, gente, Lucas, tudo
0: Deus
4: bem?
0: Abençoe, tudo bem.
4: Paz. Olha, eu sou apaixonada com Manu e Lorena, as irmãs Pina, tio Luca, com fé em Deus.
0: Quem
4: ela mora no Rio de Janeiro, com fé em Deus, eu vou lá conhecer ela.
0: Quem é, Nancy?
4: Tenho fé, só confiar de Deus que dá tudo certo. Quando eu levanto da cama, sabe o que eu faço? Tomo café, escovo os dentes e depois eu vou assistir. Tem vezes que eu nem ajudo minha mãe.
0: Ei,
4: e só fico assistindo.
0: Raíssa,
4: aí faz escola. Lucas do céu, já assisti o vídeo dela todinho.
0: Assistiu, olha.
4: Todo.
0: Quem é ela? Quem nasceu?
1: Eu não conheço, não.
4: Eu gosto mais, sabe de quem?
1: Não.
4: De Lorena.
0: Lorena
4: é porque ela é mais. Boazinha,
1: negoçada.
4: Sabe? Mas eu gosto nas duas, como assim? Eu gosto nas duas, mas qual que eu mais gosto mais é de.
0: Deve ser alguma youtuber infantil, né?
4: E
0: nossa.
4: Também de Manu.
1: Não sei quem
4: eu
1: não.
4: Trato as duas igual que eu ir pra lá pro Rio de Janeiro. Eu vou tratar as duas igual. Tenho fé em Deus que um dia eu chego lá, dou um abraço.
0: Meu Deus do céu.
4: Delas, de Lucas. Uma tem 11 anos e a outra
0: eu nem sei.
4: Eu acho
0: mesmo.
4: Que ela vai fazer 15. Perto de chegar aos 15 anos.
0: Entendi.
4: Lorena.
0: Manu, vou pesquisar aqui.
4: E Lorena.
0: Ah, é Manu e Lorena.
4: Ela falou que ela vai fazer 15 anos.
0: Entendi.
4: Eu não sei muito bem, não. Tchau,
0: beijo, Rai. Tchau, meu amor. Tchau, Harissa.
1: Ó, Lucas, eu tive a oportunidade. oportunidade já de conhecer quem eu queria. Eu tinha muita vontade de conhecer esse pastor. O nome dele é Hernandes Dias Lopes.
0: Sim, de onde ele nasce?
1: Ele é do Espírito Santo, mas ele também é da igreja de Pinheiros, em São Paulo. Da
0: Parece
1: igreja
0: de Moura nasce ele.
1: É, da igreja presbiteriana de São Paulo. Ele é um pregador do evangelho muito, muito conceituado.
0: Você queria conhecer ele, dar um abraço nele?
1: Eu queria muito, aí consegui.
0: Consegui.
1: É Hernandes Dias Lopes. Inclusive, o pastor Flodinizio Sampaio, né? O pastor Flodinizio sempre fazia algumas reflexões aqui quando ele tinha o programa Manancial do livro de Hernandes Dias Lopes. Hernandes Dias Lopes é hoje um dos maiores pastores do meio evangélico e mais respeitado é ele.
0: E você foi lá em São Paulo?
1: Foi lá em São Paulo, foi. Ele nunca veio aqui em Jequié, não. Foi, não sei se ele já veio aqui, se veio, eu não sei. Mas eu fui em São Paulo e o conheci na igreja de Pinheiros e foi uma bênção. E um outro que eu gostaria e provavelmente vou conhecer é o Marcos Feliciano. Também tenho muito carinho por ele.
0: Entendi.
1: E acredito que ele já deve ter vindo em Jequié, mas eu não tive a oportunidade.
0: Quer dar um abraço, né, Nancy?
1: Gostaria, boa, gostaria. Nancy.
0: E admiração, isso aí, parabéns, Nancy, viu?
1: Tá, depois você me conta o seu, tá?
0: Viu, meio dia, quando a Ari Moura chegar que eu conto, vai treinar, vai.
1: Vou, beijo.
0: Vai treinar, Nancy.
2: Vou.
0: Vai.
2: Bom dia.
0: Oi, Cris, bom dia.
2: Olha, artista que eu gostaria de conhecer, dá uma mais não, é Lauren Protas, a mulher de Léo Santana.
0: É.
2: Uma artista que eu admiro muito.
0: É, verdade, ela é querida mesmo, Cris, verdade.
2: Bom dia, Lucas França, aqui é a Sérgio da Paema, ô Lucas, o artista. Um artista que eu dava um abraço e um beijo era Hit.
0: Hit.
2: O cantor Hit. Eu sou invocada com Hit. Cheiro, Lucas.
0: Cheiro,
2: com Deus. Deus tenha um bom dia.
0: Amém.
2: Dá um cheirinho, não.
0: Faltando 20 para as 11 agora, viu? Tá ligando o rádio. Seja bem-vindo, seja bem-vinda. Aqui é Jequié, aqui tem rádio. É rádio raiz. É sucesso. Todo mundo. O Brasil inteiro tá ouvindo. Quem é um artista que você gostaria de abraçar, de beijar, de apertar, de puxar o cabelo?

0: Do Brito. Qual o nome dessa música, Del? Qual o nome dessa? Cadê? Del tá. Não, calma aí. Cadê? Vambora. Conectar direitinho. Del Santos. Ao vivo lá no Canto 3. Qual o nome dessa música, Del?
1: Boris Brush.
0: Isso aí.

0: você fala.
1: É você, Lucas Frazzi.
0: Bro, isso aí, Deu. Tô aqui.
1: Você
0: tô
1: todo aqui. De body fresh, eu dou um cheiro no sovaco.
0: Meu Deus.
1: E depois fazer uma declaração de amor bem profunda pra você. Assim, Lucas França, você me abraça, senão eu me enforco no pé de alface.
0: Entendi, Del. Eu tô todo arrepiado aqui, Del, viu, pela sua declaração. Claro, nem saber que amo. Você gostaria de me dar um abraço, de me dar um beijo. Isso, sim. Isso mesmo, Del, viu? Então, Del, repete aí, Del. Quem é que você gosta de dar um abraço, um beijo, um artista, Del?
2: Fala aí, viado.
1: Em Lucas França, Love Tonight.
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0: Bora trabalhar, seu nojento. Ao vivo e direto da FFJ, matéria de construção. Fala, Del.
1: É isso, Lucas. 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
4: 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Bora aqui embora.
1: Falou e disse, Lucas, olha, recado dado. Você vai perder de comprar aqui? É claro que não. Lucas, voltamos com você aqui. GQ tá na GQ? Tá na melhor.
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0: hoje é que é, terra melhor, toque 10, cavalo alado, toque 10 é sucesso e você ouve aqui na manhã mais feliz do rádio. Faltando agora 5 minutos para as 11, vai mandando seu áudio aí, tem presente, viu? Todo mundo que responder hoje, o Lucas França quer saber quem, qual artista você gostaria de abraçar, de beijar, conta pra mim aí, vai. O contatinho da melhor é o 988-4615-49, é o zap zap da GQ FM, você ajuda o Lucas França a fazer a maior festa do rádio, tá bom? Esse negócio de você ficar com o rádio ligado aí só ouvindo, sem mandar áudio, não pode. Mas ouviu o Lucas França e mandar áudio,
1: fale devagar.
0: Aí pode. Bom, então capricha aí, 988-4615-49, é sucesso na preferência popular, tá?

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2: A melhor em primeiro lugar, hora certa com notícias, agora 11:02. Vem pra cá, Souza Andrade, eu quero ouvir sua voz.
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5: Leur Lomanto Júnior recebe apoio do vereador Soldado Gilvan e fortalece campanha em Jequié. Motorista de aplicativo é excluído da Uber após cancelar 64% das corridas.
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5: O federal Leur Lomanto Júnior recebeu o apoio do vereador Soldado Gilvan em Jequié, fortalecendo ainda mais a sua caminhada política na cidade. Com o anúncio dessa adesão, Leur passa a contar com o apoio de 12 vereadores do município. Com a adesão do Soldado Gilvan, Leur forma a maior base de apoio de vereadores já construída na história política de Jequié em torno de um candidato à Câmara dos Deputados. Um motorista de aplicativo de Salvador perdeu na justiça a tentativa de reativar sua conta na Uber após ser excluído da plataforma por cancelar 64% das viagens que havia aceitado. A decisão inicialmente favorável ao trabalhador foi reformada pela segunda Câmara Civil do Tribunal de Justiça da Bahia. Em primeira instância, o motorista havia conseguido a reativação do cadastro e o direito a receber R$ 26 mil por lucros cessantes e R$ 10 mil por danos morais. A Uber, no entanto, recorreu e apresentou registros internos que apontavam uma taxa de cancelamento superior a 64% das corridas aceitas pelo motorista. Com este entendimento, a conta não será reativada e as indenizações anuladas. O motorista também foi condenado ao pagamento das custas processuais e de honorários fixados em 10% sobre o valor atualizado da causa.
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2: Vambora. Quem é? Quem é? Coisa boa, hein? Na manhã mais feliz, na manhã mais positiva do rádio. Hoje é terça-feira, aqui tem rádio. Aqui é GQE.
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2: Tá na hora de cantar, tá na hora.
4: Ele quer ser cantor.

0: quer ser cantor.
1: Eu já falei que não, bestalhado. Eu tô feliz, tem que cantar. Então aumenta o volume do rádio aí. Aqui é GQE, manhã de sucessos até o meio-dia. 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Dá tempo você mandar o seu áudio ainda. A pergunta de hoje: quem é o artista que você gostaria de encontrar, de beijar, de dar um abraço? Todo mundo que manda áudio tá concorrendo aí a um par de ingressos para ir pro Cine São José. Tem kit com os Biscoitos Bahia. É só você caprichar no seu áudio e responder pra gente aí, tá bom?
2: Fale devagar.
3: Oi, Lucas, bom dia. Aqui é Clarice. Olha, Lucas, um artista. Se eu encontrasse, que eu gostaria de dar um abraço, é Leonardo. Eu sou fã dele.
1: Tá bom, então. Obrigado, viu, Clarice?
4: Bom dia, Lucas. Aqui é Rafa. O artista que eu gosto, assim, é Roberto Carlos. Tenho vontade de ver e dar um abraço. E Anitta, claro, sou muito fã daquela mulher. Tenho vontade de dar um abraço no curso.
1: Tá bom, então. Obrigado.
4: Que eu sou fã.
1: Obrigado, Rafa. Valeu.
4: Manda um beijo aí, Lucas, pra Júnior Mascote, viu? Fala que foi Rafaela que mandou, a ouvinte dele.
1: Pronto.
4: A petista.
1: Pronto.
4: Eu perdo
1: bota,
4: dele hoje já lá na...
1: Rafa, beijo. Tu e Júnior Mascote, não sei não, viu? Vocês dois. Fazer um encontro ao vivo de vocês dois, viu?
5: Ótima terça-feira pra todos nós de que é esse. Lucas, o cantor que eu mais admiro, que eu sou fã. Se tiver aqui na região, quando eu vou pra carnaval em Salvador, faço qualquer coisa, me pegar. Eu já conheci ele, já tirei foto com ele umas três vezes. E é Márcio Vito, do Piscirico. Eu sou apaixonado pelo Piscirico. Se vier aqui nessa região aqui, próxima de que é, pode ter certeza que eu falei tudo pra mim. Mas eu ainda tenho vontade de tirar uma foto com Ivete Sangalo.
1: Ivete
5: Sangalo é uma das artistas mais carismáticas do Brasil. Então eu acho o Ivete Sangalo muito

0: Olha a hora. De Nancy Dias está aí, ó, com você, Lucas.
1: Isso mesmo.
0: Beijo pra você, Nancy, tá? E obrigado por tudo. Você falando do pastor Flordeniso aí, o pastor Flordeniso é um pai pra mim, o pastor Flordeniso. Flordeniso Almeida Sampaio. É, e sobre a enquete aí, Lucas, deixa eu responder logo. Senão você não deixa meu áudio ir pro ar. Ainda bem que vocês estão todos os áudios meus que eu mando, você manda pro ar.
1: Oh,
0: ontem não deu tempo, né? Mas graças a Deus por isso. É, o cantor, Lucas, que eu tenho vontade de dar um beijo e um abraço, é aquele homem tão bonito chamado Léo Magalhães. Nossa! A vontade minha é dar um abraço nele. Ele é alto, e homem alto.
1: Eu não, ele é Léo Magalhães.
0: Um beijo, Lucas França. Coloca meu nome nas orações.
1: Coloco sim.
0: E nas promoções também, né? Quero ganhar aí um ingresso, quero ganhar qualquer coisa aí, tá?
1: Tá bom, então.
0: Beijo e obrigado por sábado, viu? Sábado você foi incrível.
1: Oh,
0: tá bom?
1: Boa. Obrigado.
0: Beijo. Deixa eu explicar, incrível aí, na rádio.
1: Isso aí.
0: Tá bom? Beijo, Lucas.
1: Beijo, Jô da Maralina. Valeu.
2: Bom dia, Lucas França. Que é Ana Márcia do Joaquim Romão, né? Lucas. Eu gostaria de dar um abraço em Pablo. Ah, eu amo Pablo, Lucas. E pena que quando ele veio aqui em Jequié, eu não pude ir no show dele, mas eu amo as músicas de Pablo. Passa uma pra mim aí de Pablo, Lucas,
1: já
2: por
1: tá
2: favor.
1: Já tá no bolo.
2: Beijos, estou ouvindo aqui a melhor Jequié Linda FM com Lucas França. Eu vou ouvir agora Pablo.
1: Tá no bolo, Ana. Valeu.
3: Bom dia, Lucas França, bom com dia. Jesus e Maria. Cida, amém. Lucas do Segredo. E estou aqui sim, ouvindo ligadinho, viu, Lucas?
1: Ô, Cidinho,
3: o Lucas,
1: obrigado,
3: quem eu tinha vontade de conhecer, de dar um abraço, primeiro, é Nancy Dias, né? Que eu só ouço a voz dela.
1: Que legal.
3: Eu não a conheço, queria muito conhecer. E também artista, eu queria conhecer Zezé de Camargo e Luciano, dar um abraço, ele cantar uma música bem linda pra mim. Então é isso, viu, Lucas? Lucas, coloca o nome da minha filha na oração, meu nome, do meu marido, Fábio, e de Maria Cecília.
1: Nossa.
3: Estamos aqui te ouvindo. E passa pra gente ouvir uma música de Zezé de Camargo e Luciano, tá bom, Luquinhas?
1: Tá,
3: bota meu nome,
1: Cidinha,
3: no sorteio também. Beijo, Lucas. Deus abençoe o nosso dia.
1: Fábio e toda a família aí no Segredo, obrigado, viu? Gente demais aqui mandando áudio. Ó, hoje, dia 25 de agosto, aniversário do meu amigo Jason Mototáxi, aí em frente aí a Indiana, na Rio Branco. Meu amigo Jason! Esposo de Cida. Ô, Jezinho, que Deus abençoe, meu irmão, viu? O Jezinho faz parte também da história da GQFM, viu a GQFM nascer em 2010, acompanhou toda a trajetória, né? Obrigado por todo o carinho, Jezinho, viu? Te desejo, meu irmão, ó, muita saúde, tá bom? Desejo muita paz, muita sabedoria e que Papai do Céu continue abençoando a sua vida e que você continue sendo esse homem querido por todos, tá bom? Viva, Jason! Parabéns, macho velho, pra tu. Dá tempo de ouvir mais um áudio? Então vamos, solta, fala comigo que eu sou seu amigo.
4: Bom dia, Lucas França. O cantor que eu gostaria de tirar uma foto é Amado Batista.
1: Amado Batista.
4: Coloca meu nome na promoção aí.
1: Pronto.
4: E na oração.
1: Daqui a pouquinho, compadre, o padre Adalberto vai vir hoje.
5: Bom dia, Lucas.
1: Bom dia.
5: A única artista que eu queria abraçar é
1: beijar.
5: E ela é popular, é carinhosa, é popular de todos. É Nancy Dias.
1: Nancy Dias, é maravilhosa, Nancy é.
5: Tá? Essa que eu queria abraçar muito.
1: Você tá vendo, Nancy?
5: Só porque ela é carinhosa.
1: É verdade.
5: E você dá sorte que ela tá aí perto de você, porque você esqueceu a pergunta já duas vezes.
1: É verdade.
5: Se não fosse ela...
1: Eu sou um homem de sorte.
6: Bom dia, Lucas.
1: Bom dia Cida.
6: Nancy, é Cida do Barmandacaro. Ô, Lucas, se fosse pra mim conhecer um artista,
1: sim,
6: e dar um beijo, um abraço, eu preferia dar em Nancy Dias.
1: Eu também acho.
6: Porque mora aqui, pertinho da gente.
1: Boa.
6: Aí, qualquer hora que a gente
1: é boa,
6: quer, a gente abraça e beija essa amiga, que
1: é,
6: ela é
1: verdade,
6: um artista da GQFM.
1: Nancy
6: é só falar assim, Nancy... E tomar um cafezinho com pãozinho. Ou de repente ela vê, Luca.
1: É
6: beijo, Luca.
1: Mesmo.
6: Fica com Deus. Tchau,
1: chamou
6: tchau
1: pra comer, ela vai na hora.
7: Ô, macho velho, bom dia. Aqui é seu amigo João.
1: Fala, velho.

0: aqui da Palmeirinha, cabeceira do Rio Pedro Costa. Ô meu amigo, cheguei aqui agora, tá ali na labuta, cheguei aqui agora pra tomar uma água e tô ouvindo aqui a FM ligado na 89.7.
1: Massa.
0: Desde quando surgiu o Indique é, em 2010.
1: Ô
0: meu macho velho, vou te falar uma coisa, eu não tenho negócio de não tenho artista pra dar um abraço não.
1: Perfeito.
0: Mas eu vou te dizer aqui, uma pessoa que eu queria tanto dar um abraço é em você, meu amigo.
1: Eita,
0: porque você é uma pessoa carismática, poxa, você sabe falar as coisas, desejar a gente o bem.
1: Que legal.
0: Você é uma pessoa de Deus.
1: Amém.
0: E
1: amém.
0: Vou te falar a verdade, se for pra mim dar um abraço, meu abraço seria em você.
1: João.
0: Você e Nancy, essa dupla dinâmica
1: que coisa
0: aí.
1: Boa demais.
0: Um abraço do seu João, do seu amigo João Lalino Júnior aqui. E o café tá de pé, hein? Aquele cafezinho,
1: não esqueci,
0: hein?
1: Não esqueça. Tá vendo aí?
0: Tamo aqui.
1: Tá vendo
0: na
1: aí?
0: Na luta e na labuta.
1: Ô, João, tá vendo aí, DJ?
2: Você precisa ser mais coerente.
1: Coerente o quê, rapaz? Você tá com inveja? Se o João falou que ele quer me dar um abraço, que ele quer me não, beijar não, me dá um abraço. Aí tu vem pra cá que você precisa ser mais coerente lá. Para com isso, DJ, viu? Ronaldo vai falar agora?
3: Ô, Lucas, bom dia, meu amigo. Bom dia, Nancy. Fazer uma participaçãozinha aqui que eu acabei de chegar.
1: Certo.
3: Trabalhar agora em casa. Lucas.
1: Oi.
3: Artista que eu tinha vontade de conhecer, mas já morreu e eu não conheci pessoalmente, era Michael Jackson, que era minha época. Já cheguei a dançar, já participei de grupo de dança em Conquista, em Vitória da Conquista, quando eu morava lá. E aí eu gostava muito de Michael Jackson. Aí o que que aconteceu?
1: Entendi.
3: Vi nas redes sociais um tal de Rodrigo Teaser, que é idêntico, idêntico, idêntico. Depois você acessa, você dá uma olhada. Os vídeos no YouTube.
1: Aí você
3: quer. Aí eu fiquei sabendo que ele ia estar em Conquista, esse Rodrigo Teaser.
1: Sim.
3: É o cover de Michael Jackson.
1: Sim.
3: É o único que foi autorizado pela família a se apresentar com músicas, tudo de Michael Jackson. Figurino, tudo.
1: Entendi.
3: O Nancy e Lucas, o cara pensa perfeitamente.
1: Entendi.
3: E aí eu fui em Conquista, assisti o show. Peguei a área VIP, foi o primeiro da fila, peguei lá na frente pra ficar pertinho dele. Vi tudo, muito emocionante.
1: Nossa.
3: Dança muito mesmo. E canta também. A voz é perfeita, idêntica. Rodrigo Teaser. Quiser

0: é de arrepiar teu saco do bode, viu? Até os cabelos do nariz arrepia todinho com essa cantiga, ó. Rapaz. É brincadeira.
1: Coloca o barulho desse, Lucas.
0: Ninguém quer dormir aqui, não, doido. Cantiga boa. Eita, gota. 11:18.
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Gustavo Lima retrovisou. É uma verdadeira reflexão essa música, hein? É muito linda. Ei, bonita, bom trabalho pra você. Eu sei que você não para. É tanta coisa, né? Faz isso, faz aquilo. Já lavou roupa, tá agora aí na labuta cuidando do almoço. Isso mesmo. Que Deus abençoe, viu? Ó, já vai preparando aí, porque daqui a pouquinho nosso momento de oração. Isso mesmo, já nosso momento de fé, a hora da graça no rádio. E você não pode ficar sem participar, tá bom? Mande sua mensagem aqui pro nosso WhatsApp da GQFM 988461549. Os pedidos de oração pode enviar diretamente lá no meu WhatsApp também, 91583858. Tem um link lá no meu WhatsApp, lá no meu Instagram, tá bom? Se você não me segue ainda, segue lá, Lucas Franca Rádio. Eu fico tão feliz quando você chega gente nova lá, começa a me seguir, manda mensagem no direct. Muito obrigado, viu? Isso. Então eu volto já já, 11:25. Não sai daí, não!

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1: 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Voltamos com você, que a GQ tá na GQ, tá na melhor.
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0: Oeste. 11 horas e 38 minutos em Jequié. Preste atenção. Aumenta o volume do rádio. Vamos ouvir os sinos. Os sinos estão anunciando que chegou a hora da graça. Chegou a hora do milagre. É a maior corrente de fé do rádio jequiense, ouvinte. Que bom que você está com o rádio ligado aí. Padre Adalberto já chegou por aqui, viu? Padre Adalberto já está aqui hoje para dar bênção para todos vocês. Então, por favor, se puder, coloque seu copinho com água aí sobre a mesa, bem pertinho do rádio. Isso! E nesta água será depositada uma gotinha de luz, de muita paz, muita saúde e prosperidade para você e toda a sua família. Disse o Senhor Jesus: aquele que beber da água que eu lhe der, fará dele uma fonte que vai jorrar para a vida eterna. Amém. Padre Adalberto, seja bem-vindo, padre. A sua bênção, padre. Bom dia.
1: Bom dia, meu querido Lucas. Bom dia, queridos ouvintes, paroquianos, amigos. Você que está viajando, que está chegando, você que agora ligou o seu rádio, seja bem-vindo a essa bênção, a essa consagração e esse ensinamento de nosso Senhor do Evangelho de hoje. Que Deus abençoe a cada um de vocês.
0: Coloque seu copinho com água aí, pertinho, os objetos de devoção. E como a gente faz todos os dias, a gente para por um instante. São tantos pensamentos que temos, né, durante o dia. Mas agora vamos pensar em Jesus. Pense em Jesus. Quando o coração estiver cansado, pense em Jesus. Quando as coisas não saírem como você esperava, pense em Jesus. Padre Adalberto, são tantos pensamentos durante todo o dia. É o pensamento nas contas que tem para pagar, nos boletos vencidos. É o pensamento, padre, daquele resultado de exame que tanto angustia o coração. É aquele pensamento, padre, do currículo que foi entregue naquela empresa, mas ainda não chamou. E aí a gente acaba esquecendo do principal, que é pensar em Jesus. Isso que acontece, correto, padre?
1: Correto, meu querido. E está na Sagrada Escritura: vinde a mim, todos vós que estáis cansados e fatigados, que eu vos aliviarei, que em mim encontrareis descanso. E nosso Senhor nos ensina mais ainda: tudo aquilo que você for fazer, coloque nas mãos do Senhor, coloque sob a direção de nosso Senhor, porque é Ele que nos capacita, é Ele que nos dá a orientação, é Ele que nos mostra a luz, como Ele mostrou para Baltazar, Belchior e Gaspar, a estrela do Oriente. Por que que eles encontraram o menino Jesus? Porque eles olharam para a luz. E você? Quando você vai tomar uma decisão? Quando você coloca esse currículo? Quando você vai esperar esse resultado desse exame? Você colocou na presença de Deus? Você pediu a nosso Senhor: Senhor, faça-se em mim segundo a vossa palavra. Não tem coisa mais bela do que você for fazer alguma coisa, você prostrar o joelho no chão e dizer a nosso Senhor: Senhor, tudo está em tuas mãos. O Senhor toma a direção de tudo, Senhor. É preciso, como salmista, louvar, agradecer a Deus, bendizer a Deus por tudo aquilo que Ele nos faz. Senhor, eis aqui o teu filho sofrido, eis aqui, Senhor, com esses maus pensamentos, Senhor, eu te entrego em tuas mãos. Mas é entregar com fé, por dentro e por fora. Veja o evangelho de hoje, a palavra dura que nosso Senhor coloca no evangelho: hipócrita. Como é que nós estamos vivendo a nossa vida de cristão? Por dentro, no interior, será que nós estamos prescrutando o mais íntimo do nosso coração e ver o que é que tem lá dentro? Agrada nosso Senhor? A sua atitude, seu comportamento, a vida que você leva com a tua esposa, com o teu esposo, no seu trabalho, na sua vida cotidiana. O que é que você tem para oferecer a nosso Senhor hoje? O que é que você tem para tirar de dentro de você? Diga, fala, olha, Senhor, eu preciso te entregar, Senhor, essa incapacidade, esse medo, essa depressão, essa angústia. Porque quando nosso Senhor lhes concedeu a graça de nascer por esse ventre da tua mãe, Ele já lhes deu a vitória. Ele já lhe deu um anjo de graça para te guiar.

0: Jesus.
1: É o Senhor do universo, é o príncipe da paz. Ele veio para salvar todas as criaturas da terra. Jesus veio para perdoar os nossos pecados. Ele é o médico dos médicos. Jesus de Nazaré. Ele veio para curar todas as doenças, todos os males.
2: E a prova disso está nas bodas de Caná. Maria entra e vê que acabou o vinho. E para onde é que ela foi? Aqui está. Para onde é que ela foi dizer que o vinho havia acabado? Ela foi até Jesus de Nazaré e ele disse: mulher, não é chegada a minha hora. Agora, uma coisa, guarde no seu coração aí. Alguma coisa Jesus falou no coração de Maria, que ela volta cheia de esperança, cheia de convicção, e diz para os convidados, está dizendo para você, jequiense, católico, para você agora, fazer tudo o que ele vos disser. E eles fizeram. E a transformação foi maravilhosa, como pode ser na sua vida agora, na tua casa, no teu matrimônio. Aí, essa resposta que você está esperando, pode ter certeza que nosso Senhor vai lhes conceder esta graça. Fé, fé e espera no Senhor.
1: Ele está no

0: sinal da Santa Cruz, livrai-nos Deus nosso Senhor dos nossos inimigos, em nome do Pai, do Filho e do Espírito Santo. Amém. Amém. São muitos pedidos aqui, padre, muitos ouvintes que mandam mensagem. A Maria de Jesus do Loteamento Água Branca pede oração por toda a sua família. O Mauro, lá da loja de artesanato do terminal rodoviário de Jequié, obrigado, Mauro. Josi Morbeck pede oração por toda a família. Ana, lá na Avenida Santa Luzia, que Deus abençoe, Ana. Lucas, coloca meu nome na oração também de hoje, viu? Rai, na Bateia, lá em Florestal, que Deus abençoe, Rai. Dona Joelma ouvindo a gente lá, Emanuel Vitorino, que Deus abençoe, viu, Joelma? Você e toda a sua família. Deixa eu ver aqui. Maria da Conceição na Água Branca, Sueli na Água Branca, Claudineia de Jesus também pede oração por toda a sua família. Coloca, Lucas, a minha família aí. Claudineia de Jesus Silva. Ei, Claudineia, que bom que você mandou mensagem, viu? Andréa Galvão, Deli também tá ouvindo, que Deus abençoe. Lucas, coloca meu nome, por favor, na oração. O nome de João Silva Neto, Terezinha Lago, e pela saúde deles e de toda a minha família, Lucas, viu? Muito obrigado. Cris do Joaquim Romão, Laildo e Cesaulino no Joaquim Romão, Helena também no Joaquim Romão, Nalva na Cidade Nova, esposa de Ferrugem, que Deus abençoe, Nalva, Sueli no Cansanção. São muitas, muitas pessoas, padre.
1: É verdade. Quantos de nós não estamos precisando agora de alcançar uma graça? Mas eu pergunto a cada um de vocês, qual é a intensidade desse pedido? Se Jesus está dizendo na sua palavra, vinde a mim, todos vós que estáis cansados, entregue a nosso Senhor por inteiro, não pela metade. Olha o que ele fez com aquela samaritana, com aquele homem cego, aquele que gritava, Jesus, filho de Davi, tende piedade de mim. Aquele outro que o centurião foi dizer, Senhor, eu estou com meu funcionário lá em casa e eu preciso. E Jesus olhou para o coração daquele homem e disse, eu nunca vi uma fé tão maravilhosa. E ele disse, vai, a tua fé te curou. E o que é que ele disse? Senhor, eu não sou digno de que tu entres em minha casa, mas dizer uma palavra e o meu servo será salvo. Se você quer a prova, Filipenses 4, de 6 a 7. Não vos inquieteis com nada. Entreguei ao Senhor com orações, louvores, porque Ele que conhece os nossos corações, Ele vai derramar graças sobre graças na sua vida. Mas não perca a esperança no Senhor. Não perca. Coloque as suas mãos no seu coração. Confie no Senhor. Olha, aqui quem está te pedindo é um padre da igreja, Padre Dalberto. Sabe por quê? Porque nosso Senhor vai dizer, aquele que espera em mim jamais será decepcionado. Não se esqueça, é fé, é esperar no Senhor, é confiar e, acima de tudo, a confissão. Olha, você quer receber uma graça de Deus, se confesse, jogue fora aquilo que, sabe, vem prejudicando, os maus pensamentos, os ressentimentos do coração, pessoas que há quanto tempo está sem falar com aquela pessoa. Como é que você quer receber um milagre? Como é que você quer alcançar a graça de Deus se você está 15 anos sem se falar com aquela pessoa? E se for do mesmo sangue, como é que um milagre pode entrar? Como é que Jesus pode curar, transformar? Olha o que Jesus falou com aquela mulher. Vai chamar o seu marido, que foi que ela disse? Eu não tenho. E naquele momento ela disse, ah, Jesus, é maravilhoso. Dissestes a verdade, porque você já teve 6 e esse que você tem agora não é seu. Aquela mulher se libertou e ela saiu gritando. Eu encontrei um homem ali que me disse tudo sobre mim. E eu tô livre com aquele pedido de água. Dai-me de beber. Quando ela inclina e pede aquela água, Jesus recebe, mas recebe tudo dela e devolve restaurada a vida dela. Como a sua vida pode ser? Oração e joelho no chão. Não perca a esperança no Senhor e não perca a graça de Nossa Senhora interceder por você e pela sua vida.
0: Vamos agora, como um gesto de amor, coloque a mão sobre o rádio, isso. Vamos agora como se todos nós estivéssemos de mãos dadas com Jesus de Nazaré, de mãos dadas com Nossa Senhora Aparecida. Juntos, vamos

0: de mãos dadas também com a gente na maior corrente de fé do rádio, Cosminha, lá do Cajueiro. Dona Joaína, seu Joel e Aparecida também lá no quilômetro 17, no Cajueiro. Cris no Tropical. Jason tá aniversariando hoje, padre. Jason,
1: que maravilha.
0: É motorista, né? Dom Paulo. Colocar aqui nas intenções hoje, né?
1: Bendito seja Deus. Grande homem, obediente, fiel e pontual.
0: Isso aí. Vamos lá, padre.
1: Meu querido irmão, dois discípulos foram até Jesus e dizer: Senhor, ensina-nos a rezar. E Jesus olha para os olhos daqueles dois e diz: olha, quando você rezar, reze assim. Pai nosso que estais nos céus, santificado seja o vosso nome. Venha a nós o vosso reino. Seja feita a vossa vontade, assim na terra como no céu. O pão nosso de cada dia nos dai hoje. Perdoai-nos as nossas ofensas, assim como nós perdoamos a quem nos tem ofendido. E não nos deixeis cair em tentação, mas livrai-nos do mal. Amém.
0: A paz de Cristo e o amor de Maria.

0: Cafezinho, Paz de Cristo, Cidade Nova, Joaquim Romão, a Paz de Cristo, Baixa do Bonfim, Cachoeirinha, Inocope, Agarradinho, Amaralina, Urbis 4, Bairro Espírito Santo, a Paz de Cristo e o Amor de Maria para todos vocês. Padre Adalberto, como é forte o evangelho de hoje, Padre. Eu separei aqui essa passagem para compartilhar com os ouvintes, o Senhor refletir com cada um de nós. Mateus 23:23-26. Está lá escrito na palavra de Deus, o evangelho de hoje. É preciso praticar a justiça, a misericórdia e a fidelidade. Padre Adalberto, que crítica infirme aos fariseus Jesus faz. Muito forte, Padre.
1: E todo cheio de amor. Porque quem ama, cuida. Quem ama, corrige. E nosso Senhor vai dizer aqui com todas as palavras: ai de vós, mestres da lei e fariseus hipócritas. Por que que Jesus falou isso aqui? Porque muitas vezes tem pessoas que estão na igreja, comunga, participa aos domingos, mas o comportamento, a atitude dentro de casa, a educação com os filhos, não bate. E Jesus pede aqui nesse evangelho que nós sejamos fiéis por dentro e por fora. Olha que Jesus vai falar: vocês por fora, vocês são bonitos, mas por dentro são como sepulcro calhados. E é o que Jesus quer aqui de cada um de nós, que nós nos purificamos por dentro e por fora. Muitos está aqui, que Jesus está dizendo, muitos pagais o dízimo da hortelã. Não adianta você pagar o dízimo, mas só que o seu comportamento não condiz com aquele momento ali. Olha o que Jesus falou com aquela viúva. Todos colocaram grandes quantias e aquela viúva colocou duas moedas. Jesus olha para ela e diz: olha, está vendo aqui? Essa viúva colocou duas moedas. Com amor, com sinceridade, fidelidade, valeu mais do que essa saca que está aqui. O que é que Jesus está pedindo? Que você dê o melhor, com sinceridade, para que você possa receber de Deus a misericórdia na justiça. Aprenda o ensinamento de Jesus. Deveis praticar isso sem, contudo, deixar aquilo. Porque senão é cego guiando outro cego. E que Jesus pede de cada um de nós que nós sejamos misericordiosos, amorosos, que nós nos purificamos. Olha o que ele vai dizer: fariseu cego, limpa primeiro o copo por dentro, para que também por fora fique limpo. Que não adianta, às vezes tem pessoas que confessam e depois volta a praticar tudo de novo. Ah, a confissão que eu fiz não deu certo. A bênção que eu pedi no carro não deu certo. Mas o que foi que eu coloquei dentro do carro? Quais foram as músicas que foram tocadas? O que foi que foi discutido dentro do carro? Como é que eu posso querer a bênção de Deus se eu peço a bênção entra e eu coloco na minha casa, consagro a minha casa coisas que não vêm de Deus? Então a gente tem que perceber: o que é que tem dentro da minha casa que eu preciso tirar, jogar fora? Então a gente precisa pedir a nosso Senhor essa divina graça, que Ele conceda a você essa graça de você olhar para dentro do seu coração, ser fiel nos ensinamentos, pratica o bem, para que a graça de Deus possa entrar na sua vida, seja por dentro e por fora, como imagem e semelhança de nosso Senhor Jesus Cristo.
0: Estamos já chegando no final do nosso momento de oração, a hora da graça no rádio. Forte essa palavra, em que reflexão. Que o Senhor nos dê um coração sincero, capaz de unir a fé e a vida, para que não sejamos apenas, como o padre Adalberto disse, cumpridores externos, mas precisamos viver realmente. Quando a pessoa te encontrar na rua, olhar para você e falar assim: olha, esse aí não é um sepulcro caiado, né, padre? Esse aí vive a fé.
1: Ah, muito bem, você lembrou muito bem o evangelho de ontem. Jesus encontrou Natanael e disse, apontou para Natanael. Aí vem um homem justo, um homem bom, sem falsidade. Natanael se espanta, porque Deus nos conhece. Deus nos conhece por dentro e por fora. Olha o que Jesus, como é que você está dizendo isso de mim se você não me conhece? Jesus respondeu: eu te conheço antes que você nascesse. Você estava lá no pé da figueira e eu já te via. Deus nos conhece. Natanael se enche de alegria, porque Jesus olhou para ele e disse: você é bom, você é fiel, você é cheio de misericórdia, você é obediente, você é a minha verdadeira imagem e semelhança. E quem se torna essas duas virtudes, pode ter certeza, pode acontecer qualquer tempestade, a tempestade não te leva, porque você está ancorado no Cristo ressuscitado.
0: Amém. Padre, a bênção final, padre, para quem colocou o copinho com água perto do rádio, os objetos de devoção, chegou o momento, padre. Muito obrigado pela sua presença aqui hoje com a gente, viu?
1: Amém, filho. Coloque agora a tua água. Olhe para ela. E peça a Jesus que ele manda o teu anjo agora colocar a mão no teu ombro e receba essa bênção. Senhor Deus Todo-Poderoso, fonte e origem de toda a vida, abençoai esta água que vamos usar, confiantes para implorar o perdão dos nossos pecados e alcançar a proteção da vossa graça contra toda a doença e cilada do inimigo. Concedei, ó Deus, que por vossa misericórdia jorrem sempre para nós as águas da salvação, para que possamos nos aproximar de vós com o coração puro e evitar todo o perigo do corpo e da alma. Em nome do Pai,

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6: 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Agora meio de 5, vem pra cá, Souza Andrade, eu quero ouvir sua voz.
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9: Estados Unidos garantem US$1,5 bilhão para a compra de mineradora de terras raras no Brasil. Brasil tem 4 casos confirmados de febre do Nilo Ocidental, incluindo um óbito.
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9: A norte-americana acaba de anunciar que garantiu US$1,5 bilhão, o equivalente a R$7,7 bilhões, para concluir a compra da Serra Verde, única mineradora de terras raras em operação no Brasil. A aquisição ainda depende da aprovação dos acionistas em assembleia marcada para a próxima sexta-feira, dia 28. O governo dos Estados Unidos não está comprando diretamente a Serra Verde. A aquisição será feita por uma empresa, enquanto o governo participa do financiamento e garante parte da demanda pelos minerais. O Brasil contabilizou ao menos 4 casos confirmados de febre do Nilo Ocidental, incluindo um óbito. A infecção viral é transmitida por pernilongos e pode causar graves manifestações neurológicas. São Paulo confirmou seus 2 primeiros casos na história, enquanto Santa Catarina identificou 2 ocorrências, sendo uma delas fatal. As vítimas da febre são uma mulher de 34 anos, um jovem jovem de 18 anos, uma senhora de 77 anos, que faleceu no último dia 8 de agosto em Santa Catarina em decorrência da doença, e um homem de 56 anos. Uma dessas pessoas continua internada, as demais já receberam alta.

0: até que o Arimora nos separe. Ele já chegou por aqui. Juscilene ganhou o par de ingressos para ir pro Cine São José. Parabéns, Juscelene, pelo telefone 1852. Juliana do Conto 3, pelo telefone 1482, ganhou. 1482 ganhou o biscoito kit Biscoitos Bahia. Arimora, qual o cardápio para hoje, Arimora? O
1: cardápio tá recheado de notícias, muita informação. O pessoal vai nos acompanhar aí pelo YouTube, viu?
0: Arimora, e a violência de que?
1: Rapaz, né?
0: Triste demais.
1: 48 mortes esse ano.
0: Meu Deus do céu.
1: Um feminicídio e 47 mortes. Teve os enfrentamentos com a Polícia Militar? Teve. Mas quantos? 10, 12, 14? O restante é essas execuções que estão acontecendo. Jovem de 21 anos, mulher, executada no quilômetro 3. A morte anterior tinha sido um jovem de 19 anos.
0: Arimora, impossível dizer que tá tudo bem. Como é que tá tudo bem desse

0: agora, Lucas, para dizer, pedir, solicitar das autoridades providências. Ah, mas esses números estão menores do que aí a polícia que faz essa estatística. 48 mortes até agora, o oitavo mês do ano, está menor do que 2024, 2025. Mas tá, ainda está alto, Lucas. E isso deixa uma péssima impressão lá fora. Deixa uma péssima impressão lá fora. E aí a gente tá vendo jovens, né, Lucas? Jovens sendo executados. Daqui a pouco a gente vai tratar desse assunto aqui no Ari Moura.
1: Agora pra você, Ari Moura, pro John Oliveira e pra toda a sua equipe, viu? Eu volto às 18 horas na Hora de Maria e amanhã, depois do Rota 89 com o Júnior Mascote. Vambora! Com Deus e Nossa Senhora. Tchau, tchau, tomando bem. Tchau, tchau, amores do Lucas França.
2: Até amanhã, Lucas França!
1: Aí, meu compadre.

0: 7:13 em Jequié, a capital das mulheres mais bonitas da Bahia. E as crianças também. Estamos chegando com o programa Ari Moura comunicando. Aqui pela Jequié. E você liga, participa.
1: Ligue, participe. 3, 5, 2, 5, 8, 9, 7, 7.
0: Isso, venha participar do grupo dos fiéis aqui do programa Ari Moura comunicando aqui na Jequié FM. Venha ser nosso companheiro, nosso amigo aqui do programa. Tem uma turma boa aí, a turma de todos os dias. Venha participar, dê sua opinião aí do seu bairro, da sua rua, o que é que está acontecendo. Nós estamos aqui nos estúdios da Jequié FM nessa início de tarde. Hoje é terça-feira, 25 de agosto de 2026. Duas categorias importantíssimas. Dia 25 de agosto é dia do soldado. Inclusive tem uma programação hoje no Tiro de Guerra 06009 aqui em Jequié, em homenagem ao Dia do Soldado. E nós sabemos que nós temos soldados aqui no 19º Batalhão da Polícia Militar, na CIP Central, na RONDESP e não muito diferente, porque são guardas civis na Guarda Civil Municipal. Não são soldados, mas são da Guarda Civil. Mas receba também a nossa homenagem aqui do programa Ari Moura comunicando. Então, a homenagem vai para todos vocês, soldados de Jequié e da região, porque em Maracás, Jaguaquara e Piauí, o pessoal também está ouvindo o programa Ari Moura comunicando. Então, a gente estende essa homenagem a todos vocês.

também, esse é o pessoal, eu sou apaixonado por esse pessoal, gosto mesmo de graça. É um termo que a gente usa, né? A gente fala popularmente. Eu gosto de graça dos feirantes. Os feirantes, eu que há mais de 4 anos estou convivendo com eles todos os sábados. 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Hoje, Léo Gonçalves vai repetir aquelas recomendações de ontem. Foi maravilhosa, viu, Léo? Peço que você repita aquelas informações de ontem aqui no programa Arimoura Comunicando. Daqui a pouco, tempo e temperatura. Os destaques no blog arimoura.com.br com Gabriel de Moura. Daqui a pouco o John traz também informações e no esporte o fechamento da 24ª rodada do Campeonato Brasileiro da Série A. Tem uma novidade aí, tá encostando no Flamengo, hein? Tá encostando no Flamengo, preste atenção, né? Time de estrela, não é treinador internacional, não é nada disso, é um time do Brasil, é um time de um estado do Brasil que não é Rio de Janeiro nem São Paulo e tá lá na cabeceira, tá encostando no Flamengo e no Palmeiras. Você vai saber daqui a pouco a formação da equipe de futebol feminino da Associação Desportiva Jequié. Daqui a pouco nós vamos também destacar aqui no programa Arimoura Comunicando. Nós vamos a esse primeiro intervalo aí do programa de Lucas França e logo em seguida a gente já volta com todo o gás. 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Daqui a pouco me lembra aí um buraco na BR-330. Eu vou trazer também essa informação e está acontecendo alguns incêndios em terrenos baldios em Jequié. Tudo isso para você no programa Arimoura Comunicando. Eu vou ali tomar meu café de Itaúna.

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0: Olha a hora! 12:25 em Jequié, 12:25 também em Jaguaquara. Grande Wilson Táxi tá vindo aí, pegando aí a BR-330, né, Wilson? Esse trecho aí, Jaguaquara em troncamento, ainda é BR-330, não, Ari Moura, é BR-420. 330 o quê, camarada? É BR-420. 420, aí entra na BR-116, ali no distrito Estela Câmara de Boar. 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Um abraço a essa turma boa. Aí nós temos um bocado de borracheiro, mecânicos, donos de oficina e a turma aí da Rony Autopeças que está ouvindo nesse momento. Aí tá no sobe e desce, hein? Tem uma galera que vai lá, tem um ambientezinho lá bem aconchegante pra turma ir pra ir pro sobe e desce aí para o almoço. Já estão saboreando aí o almoço. Depois a turma manda aí o cardápio aí pra gente, viu? Depois manda aí o cardápio pra gente. Vamos lá em cima, JR, vamos lá em cima.
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0: 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Vamos ao tempo e a temperatura aqui em Jequié. O tempo se apresenta com o céu parcialmente coberto, tempo nublado, mas sem possibilidade de chuva. A temperatura nesse momento aqui nos estúdios da Jequié FM, na Avenida Rio Branco, aqui na Avenida Rio Branco, esquina com a Rua Doutor Ademário Eloy Silveira, subida aqui para o Hospital Geral Prado Valadares, os termômetros assinalam nesse momento 28 graus, mas lá fora tá mais quente, viu? Lá fora tá passando dos 30 graus. Daqui a pouco o Wilson, taxista aí de Jaguaquara, vai me dizer como é que tá o tempo aí no entroncamento de Jaguaquara. É, o carro de Wilson tem tudo, tem termômetro, tem tudo, equipamento lá no carro, sabe a temperatura dentro do carro e fora do carro. 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Pois é, a gente tá aí acompanhando aí essa turma boa. Eu falava sexta-feira aqui nesse trabalho que os taxistas de Jaguaquara realizam, trazendo as pessoas aqui para Jequié para comprar, fazer compras aqui no comércio. Quem não encontra lá no comércio de Jaguaquara, eles vêm comprar aqui em Jequié. Também as pessoas que vêm para fazer exames em consultórios médicos, que vêm hospitais, clínicas, né? E eles trazem e levam depois de volta lá para Jaguaquara. Tá chegando ele.
1: Chegando ele, Gabriel de Moura.
0: Gabriel de Moura, boa tarde.
2: Boa tarde, Ari Moura. Boa tarde, ouvintes do programa Ari Moura Comunicando.
0: E a galera?
2: Galera da Embaía PH, rapaz.
0: Tá ligado?
2: Tá ligado, ele pediu pra mim.
0: Sim.
2: Divulgar a doceria da esposa dele, cadê?
0: Não deu o endereço.
2: Cadê o nome, PH?
0: O nome da doceria, o endereço, onde é que fica, né?
3: Isso. Onde é que ficou?
0: Ele quer fazer um jabazinho, né?
2: É, daqui aí traz um doce pra você.
0: Não, rapaz, cadê Ivan? Foi sexta-feira que você falou, Gabriel, ô JR. Você diz, ó, Ivanzinho tá lá no condomínio, diz que vai levar lá do dia do seu aniversário um kit de doces aí, dos Doce Gabriela, sexta-feira, dia 21 de agosto. E eu fiquei lá na Mutuca, fiquei lá na espera. Eu acho que ele tá viajando, ele não tá aqui em Jequié, não. Aí eu digo, ó, vai chegar aquele kit bem legal, com aquelas cocadinhas de leite deliciosa, que só quem tem são os Doces Gabriela. Vamos lá!
2: Veja a lista de medicamentos e insumos gratuitos pelo programa Farmácia Popular.
0: Pois é, Interessante, e tem um ouvinte aqui, eu deixei lá no carro também, eu sou ótimo, viu? Um ouvinte me pediu ontem aqui uma medicação. Primeiro lugar que eu fui foi na farmácia aqui no Centro de Saúde do Campo do América. Quando eu mostrei a moça, ela simplesmente olhou para mim e disse: moço, isso aqui só compra em farmácia. Eu digo: não tem aqui, não? Não, não tem. Então, resumo: tem farmácia popular em Jiqué? Tem aquelas que você compra, né? Mas tem uns que tem, eles dão, parece, medicamentos para problemas de coração, problemas de falta de ar, né? Tem algumas especialidades, alguns problemas que é dada a medicação gratuita. Agora, essas outras medicações, como é o cidadão fez um exame lá na Santa Casa e aí precisando desse, é medicação para dores, viu? E aí eu fui lá, pedi, não, eu só tenho que comprar. Aí eu fui na farmácia, fui ver quanto era a medicação, R$76 os dois medicamentos. R$76. O cidadão que não é nem assalariado, ele trabalha ali no centro de abastecimento Vicente Grilo. Ele fica pegando ali, fazendo um bico. E aí, resultado, como é que tem condição de comprar uma medicação de R$76? Aí agora estão falando aí. Lê a matéria, viu, todo mundo? É aqui no blog arimoura.com.br. Vamos lá.
2: Vamos lá, dando continuidade aqui. Acidente na BA-026, carreta tomba na rodovia.
0: Pois é, essa é a rodovia que hoje aqui na nossa região tem mais acidente, viu, Wilson? É a BA-026, ela passa lá em Maracás. Ela sai aí da BR-116 lá em Nova Itarana, lá embaixo, abaixo de Brejões, aquela onde tinha o pedágio ali. Ela começa ali a BA-026, passa por Nova Itarana, aí sobe aquela serra, passa em Planaltino, Maracás, aí desce Pé de Serra e segue lá para Contendas do Sicorá, lá pro lado de Iramaia. Pois bem, no Pé de Serra é onde tem mais acidentes, porque aquela descida muitos caminhoneiros não conhecem, deixa às vezes o caminhão embalar. O prefeito de Maracás, Nelson Portela, me disse que já fez uma reivindicação aí ao governo federal. Eles vão, como é o nome do bicho lá? Caixa de quê? Aquela caixa.
3: Caixa de escape.
0: Caixa de escape. Aí na Serra do Mutu era uma boa botar, não era? Hein, Wilson? Botar aí uma caixa de escape pra esses caminhãozão grande quando embala aí. Eles, quando não perde o freio, joga dentro da caixa de escape. Agora ali precisava ter pelo menos umas duas ali na metade da serra e lá no final.
3: Mas o problema ali não é esse.
0: Né não?
3: O problema ali é imprudência.
0: Imprudência, mas também às vezes aparece um problema mecânico. O motorista vem viajando, vem lá de Pernambuco, freando, usando marcha, reduzindo marcha, lá vem com aqueles carretão retado, aqueles bitrem. Aí chega naquele local ali precisando manter o veículo em baixa velocidade.
3: E a maioria dos casos que acontece no Mutu são acidentes, não é por falta de freio. É porque ele sai ultrapassando em lugar que não pode.
0: Isso aí é uma maioria.
3: É 90%.
0: É uma maioria, mas tem esses outros problemas mecânicos também. E aí, se ele joga para essa tal, como é caixa de escape, já evita uma colisão frontal, evita esse tipo de acidente. É o que a gente analisa. Agora eu vou ouvir o Wilson, taxista lá de Jaguaquara, que o Wilson conhece muito mais do que eu, do que tu, porque ele passa todos os dias, é indo e voltando, e às vezes duas vezes no dia, né, Wilson? Às vezes duas vezes no dia, passando aí na ladeira, na Serra do Mutum. Eu já subi, viu, Wilson? Eu já subi e disse essa serra quando não era asfaltada. Não pergunte minha idade, não, porque falaram sexta-feira aqui no aniversário qual era a idade. Pois é, eu subi e disse essa serra várias vezes com meu pai indo para Salvador. Para você ter uma ideia, a gente saía aqui no ônibus 6 horas da manhã. Sabe que hora eu chegava em Salvador? 6 horas da tarde. Era 12 horas de viagem. Parava para almoçar, tinha um restaurante chamado Pacaembu. Era lá já perto de Santo Estevão. Eu não me lembro se passava em Santo Estevão na estrada. Eu sei que saía em Feira de Santana e de Feira para Salvador já era asfaltado. Salvo engano, já era asfaltado. Agora, daqui até Feira de Santana era no chão grosso. E essa ladeira do Mutu era mais empinada, porque quando botaram o asfalto, reduziram, baixaram mais. Rebaixaram para poder colocar o asfalto. Eu passei aí, Wilson, já passei aí quando não era asfaltado. Agora imagine dia de chuva era um perigo, o ônibus começava a deslizar, era uma zorra. Vamos lá, Gabriel, vamos lá.
2: Violência em G, que é vítima de número 48.
0: Pois é, 48 mortes nesse ano de 2026 aqui em Jequié. E a vítima, uma mulher, aonde ontem, no quilômetro 3, 4 horas e 30, em plena luz do dia, os elementos chegaram de moto, é os mesmos modus operantes que eles falam aí no linguajar policial. Modus operandi, pois é, o camarada chega, um cara na moto, o outro na trás é o que tá armado, já sabe onde é que tá a vítima, chega lá e faz os disparos. A jovem de 21 anos, o corpo foi para o Instituto Médico Legal ontem mesmo e foi liberado para a família para o sepultamento. Acredito que vai acontecer agora à tarde. Essa é Letícia, o nome dela, né, da moça? Não é isso, Letícia, aí do quilômetro 3. Vamos lá.
2: Segurança no trabalho, os riscos dos operários em Jequié.
0: Pois é, o blog tá mostrando aí uma foto, já saiu a matéria aí no Instagram, Ari Moura comunicando, um operário trabalhando numa obra. Deixar bem claro, não estamos em momento nenhum, tanto no Instagram, como também no blog, afirmando que o operário está sem segurança, está sem os equipamentos. Não é isso. Não poder, porque inclusive estava longe. Quando foi feita a foto aí pela equipe de reportagem do blog, estava longe, foi feito o zoom, não dá para ver se o rapaz estava com todos, por exemplo, capacete, luvas, a cadeira, as cordas, se eram cordas com segurança, tudo, né? Se estava com segurança mesmo para ele executar aquele trabalho. Tá aqui a foto na matéria e a gente aproveita e fala de outras construções que estão acontecendo aqui em Jequié. Qual é a finalidade da matéria? Chamar a atenção dos órgãos. Eu fui lá com o repórter, nós estivemos lá no CREA, né, que é o Conselho Regional de Engenharia, para saber. Eles disseram que eles têm a obrigação de fiscalizar a obra se tem engenheiro e tem uma placa do CREA. Passei lá, não vi placa de CREA, não vi placa mostrando quem é o engenheiro responsável, nada. Não estamos aqui fazendo acusação, gente. Não é isso, não é acusando, não. É chamando atenção para os cuidados. E me foi dito que a responsabilidade é da Prefeitura Municipal de Jequié fiscalizar todas essas obras. Vamos lá.
2: Por enquanto é isso.
0: Tá aí, portanto, o blog arimoura.com.br, 24 horas no ar. E tem o Instagram, daqui a pouco já tem outra matéria no Instagram. Rapaz, tem uma obra aqui que eu não vou dizer que é centenária, não, viu? Mas ela tem mais de 25, 30 anos. Uma obra que se transformou em um cemitério, uma obra inacabada aqui em Jequié, e o custo foi altíssimo. A reportagem erra, viu? Fala em 900 milhões, não foi 900 milhões, não, foi 900 mil o recurso destinado para essa obra. Daqui a pouco vocês vão saber no Instagram, Ari Moura comunicando. Olha a hora! 12 horas e 38 minutos! Já soube, Wilson, que você já passou lá, já pegou o Barabadá. Daqui a pouco eu vou lá pro ponto de esperar, viu? Daqui a pouco eu vou lá pro ponto de esperar. Já estamos aí às 12 horas e 38 minutos. Chama ele aqui, chama. Vamos chamar que dá tempo. Chama ele. Boa tarde, João.
3: Boa tarde, Ari Moura.
0: Já tá sentando direitinho? Tá...
3: Lá é ele, mil então, vezes.
0: Porque ontem você disse que não tava muito bem e tal, mas não era problema de sentar, não, né?
3: Não, tá de boa, foi a coluna, né?
0: A coluna, a coluna, então é sentar, né? Sentar, eu mesmo, eu deito, a coluna dói, eu sento, a coluna dói, eu ando, a coluna dói, aí só tem um jeito, é jogar essa coluna fora, jogar a coluna
2: fora. Ou o
0: João
2: sentou de mau jeito.
0: Ou tem o João de volta, assim, vê como é que você senta, viu, João?
3: Rapaz.
0: Olha, esse hábito de sentar, sim, errado, a repercussão vem quando a gente chega na idade, viu?
3: Sim.
0: É no carro, como o Wilson está lá dirigindo o táxi. O pessoal, atenção, os passageiros aí de Wilson, ó, senta todo mundo empinado, assim, bem direitinho, bota o cinto
2: a
0: de
2: postura,
0: segurança,
2: né?
0: A postura, que é para não chegar na idade de Ari Moura e ficar sentindo dor. Bora.
4: Pois é, Arimura. Boa tarde, Arimura. Boa tarde, Gabriel, JR, aos ouvintes da Arimura comunicando aqui da melhor. E pra você que nos acompanha também através aí das nossas redes sociais, inclusive do YouTube. Você falou agora da 48ª morte, né, na cidade de Jequié. E nós estávamos mais cedo dialogando sobre essas questões. E do que ambos os lados agora, principalmente na direita e esquerda, tem de propostas para melhorar a segurança pública, em especial estado da Bahia. Como a Arimora divulgou aqui nos últimos programas, o anuário traz a estatística que Jequié caiu apenas posições, mas não saiu do cenário das 10 cidades mais violentas
0: do
4: Brasil.
0: Sexta cidade foi o último levantamento.
4: Foi o último levantamento. É, então, assim, o que preocupa ao cidadão jequiense, ao cidadão brasileiro, em especial a Bahia, né, que vem sofrendo muito com a criminalidade, é o que tem de proposta para poder melhorar a segurança pública, porque hoje o cidadão de bem, ele que vivia na sua porta, que ficava ali entre 8, 9, 10 horas da noite, hoje não se sente mais seguro de poder estar ali conversando com seus amigos, familiares, na porta de casa. Aquela cultura que se tinha antigamente de poder conversar na porta de casa, de poder se divertir, hoje em dia não tem mais.
0: Eu vi isso quando eu era criança aqui, que meu pai morou aqui, na sua família morou aqui na Avenida Rio Branco, morou na Damião Vieira, morou na Félix Gaspar, nós moramos em vários pontos aqui. Eu também já morei um bocado de lugar, viu? Eu não sossego em lugar nenhum. A gente ficava na porta, botava os vizinhos, era legal, os vizinhos e tal. Então, isso acabou.
4: Hoje em dia acabou, né? Acabou, a cultura, né?
0: É muito pouco a gente ver família sentada na porta, né? À noite.
4: É uma raridade, porque hoje em dia qualquer coisa que a gente vê, um tiro, a pessoa já corre pra dentro de casa. Realmente fica difícil do cidadão poder ficar na porta de casa nos dias de hoje. Então, assim, o que se pergunta hoje pra a proposta para os candidatos é o que, e já puxando pra essa questão que a Arimura trouxe agora do número de violência, em especial a nossa cidade, é o que tem de proposta pra melhorar a segurança pública, Arimura.
0: Certo, olha, tô recebendo aqui agora a produção do programa, passando aqui para mim um elemento. Ele usa uma roupa preta com um colete, é um colete meio esverdeado, né? Dizendo que é da prefeitura de Jequié. Ele está dizendo que está fazendo visitas nos quintais para ver a situação da dengue, para ver se tem garrafa. Isso que é mentira, viu? Esse camarada tá agindo, ó. O pessoal tá passando aqui para mim, me pedindo aqui. Ari, avisa aí para as famílias ter cuidado. Quando esse camarada, ele chega sozinho, ele não tá acompanhado de ninguém. Ele não é um crachá, é uma coisa pendurada aqui no pescoço e tem um colete verde. Um colete verde, ele tá com a roupa preta, se passando por a gente deve ser agente sanitário da prefeitura, e ele não é coisa nenhuma, viu, todo mundo? Tenha bastante cuidado. Olha a hora! 1, 2, 4, 3. Eu nunca acerto. Mandar um abraço, ele me disse agora, olha, ela tá ouvindo você, com certeza. O DJ Jurubeba. Ah, tá lá. É com a mãe, a avó-mãe, que tá lá ouvindo o programa Arimura comunicando e no sobe e desce. Um abraço aí, muito apertado. Ela hoje não tá lá na Palmeirinha, não. Tá em Jequié. Um acidente agora, é?
4: Informação no grupo agora aí.
0: Tem um Deni Moura. Chegando aqui, ó, da equipe aqui do Arimura comunicando. Deni Moura.
4: É da redação.
0: Segundo informações, por volta das 11 horas, foi escutado tiros no alto da Bela Vista. Polícia está no local, bala tá comendo solta lá na rua Oswaldo Souza Rocha. É lá no Alto da Bela Vista, né?
4: Isso.
0: Parece que pegaram o camarada. Pode ser o mesmo envolvido nesse crime de ontem, não se sabe, né? Mas tiros agora, o pessoal mandou até um vídeo aqui pra gente lá no Alto da Bela Vista. Coisa tá feia aqui, viu, Wilson? A coisa tá feia aqui, de que é? Tiros no Alto da Bela Vista. Foi mais cedo, foi às 11 horas. Mas diz que a polícia tá rondando por lá e já parece que teve um camarada lá que já foi detido. Vamos ver o que é que acontece. Até o final do programa a gente traz mais informações. 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
0: 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Vamotos, daqui a pouco, logo após o bloco comercial, vamos estar aí dando novas dicas, boas dicas aí, Léo Gonçalves dando dicas aí para a segurança no trânsito. Eu volto já, já.
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0: 12h50 de queda. Daqui a pouco o Wilson, taxista lá de Água Clara, tá chegando. Daqui a pouco. Já passou aí no Baixão? Acho que não, né? Devagar, Wilson, vem devagar com o Andor. Eu tô devagar com o Andor, com essa galera boa aí de Jaguaquara que tá chegando aí. Bom, há pouco nós falamos aqui, o pessoal, são pessoas ouvintes e amigos nossos particular, que mandou aqui preocupado com essa situação desse elemento que estaria se identificando aí como agente comunitário, agente de saúde. Não é aqui em Jequié. John já apurou aqui e disse que é em São Paulo. É em São Paulo, não é isso, João?
1: Dileme.
0: Geonosis.
1: Dileme.
0: É lá em.
1: É lá em São Paulo esse
0: registro aí. Então não é em Jequié, viu? Já retiramos, já vamos tranquilizar aí a comunidade. Mas sempre é bom ficar atento, viu, todo mundo? Toda hora aparece um porreta querendo dar um golpe. É dinheiro falso, nota de 100, nota de 200 desapareceu. Eu vi uma vez só, peguei só pelo prazer assim, ó. Dizia, ó, peguei uma nota de 200 e acabou, sumiu. E de 150 é aqueles mais falsificam, né?
1: É pra ser mais, pra, claro, o núcleo dos zoonoses de Leme ali na cidade Jardim, em Leme, São Paulo, que publicou essa informação. Aconteceu, na verdade, dia 22 de julho, né? Essa informação foi ao ar.
0: Olha aí.
1: Porque esse suposto cidadão estava se identificando, mas até então as informações que esse núcleo trouxe é que não há uma confirmação que, de fato, esse cidadão estava se passando por um suposto agente de combate à dengue. Então, algumas pessoas publicaram aqui na cidade de Jequié, porque...
0: Pensando, achando que era aqui.
1: É porque tem o nome prefeitura embaixo e tudo mais, mas não tem nenhuma relação com a cidade.
0: Foi equívoco. Tá aí o menino já alertando. Olha, moto roubada no posto Badica, uma Yamaha prata, até o momento não foi encontrado. Eu vou alertar a turma boa aí da zona rural, aí de Itajuru. Itajuru, que teve uma vez que a polícia fez uma operação e prendeu mais de 20 motos que estava sem documentação. O pessoal em Barra Avenida, né? Santa Terezinha aí também, no Barra Avenida e Santa Terezinha em Itaúna, zona rural, Oriente Novo, todos esses locais aí. Se vocês verem uma moto prata e Yamaha, avisa aqui pra polícia que pode ser a moto que foi roubada aqui no posto Badica. Vamos lá? 12h51.
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3: Boa tarde, Arimora, boa tarde a todos os ouvintes da 89. É com grande alegria que a gente volta aí com o nosso minuto segurança no trânsito, diretamente aqui da Vomotos, localizado na Avenida Landolfo Caribe, 609, aqui no Jequiézinho, em frente ao posto Pampa. É isso aí, Ari. E hoje nada mais a gente vai fazer nesse momento um lembrete, né, do que a gente pode fazer para a gente melhorar no nosso trânsito, no nosso dia a dia. E hoje a primeira dica é: respeite os limites de velocidade. Segundo, nunca dirija sob efeito de álcool ou de drogas. Terceiro, utilize sempre o cinto de segurança ou capacetes para os motociclistas. Evite o uso do celular ao dirigir. Quinto, respeite a sinalização de leis de trânsito. Sexto, mantenha a distância segura do veículo da frente. Sétimo, faça manutenção e inspeção preventiva do veículo. Oitavo, redobre a atenção em condições adversas, em caso de dia mais chuvoso, de neblina e tudo mais. 9. Proteja os mais vulneráveis, ou seja, atenção redobrada com pedestres, animais, motociclistas, crianças, idosos. 10. Descanse antes de dirigir longas distâncias, pois o cansaço pode provocar lapsos de atenção e até mesmo cochilo ao volante. É isso aí, Ari. Todas essas questões aí a gente está justamente chamando a atenção, né, para de um trânsito mais responsável, com mais tranquilidade e fazendo a diferença na vida do outro, né? A gente sempre costuma dizer que quando a gente aí tem empatia no trânsito, a gente pode melhorar muito a vida do outro e também a nossa vida, porque às vezes, né, uma simples discussão no trânsito pode gerar um transtorno muito grande para a sociedade e muitos envolvidos, inclusive o travamento ali do trânsito, né, enquanto deveria estar fluindo com o trajeto normal, fluindo fluentemente. E aí, às vezes, acontece muito disso. Muitas vezes é falta de empatia, falta de respeito com o próximo, né? Gentileza gera gentileza, a gente sempre fala isso aqui. Então, a gente precisa ter esses pensamentos sempre no nosso dia a dia, Ari. E eu volto com você aí, Ari, no estúdio. Dica de segurança aqui na Vão Motos, hoje, dia 24/8/2026. É com você, Ari.
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0: Olha a hora! 12:54. Valeu, Léo. Valeu. 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Olha que dicas importantes. A Van Motos, junto aqui com o programa Ari Moura comunicando, preocupado em chamar a atenção a você que pilota motocicleta em Jequié e em toda a região. Vá lá, viu? Doutora Paula Monteiro atende no Hospital Nossa Senhora do Perpétuo Socorro. Eu quero aqui, gentilmente, mandar um abraço carinhoso, Larissa, a secretária de doutora Paula Monteiro, que lamentavelmente perdeu o pai antes de ontem, não foi, Larissa? E o sepultamento foi ontem, nós anunciamos aqui no programa Ari Moura comunicando. Que Deus conforte os corações de todos vocês, as filhas de seu Balbino, né? E também a você, Larissa, pela essa pessoa maravilhosa que você é. Então, vai aí a nossa mensagem, o nosso carinho, a nossa atenção a todos os familiares aí de seu Balbino, que foi sepultado ontem no cemitério de São Lázaro, ali no Jequiezinho, ontem à tarde. Olha, o pessoal que tá passando agora aí na BR-303, agora é 330 mesmo, viu, Wilson? Você já tá na 116, já tá chegando aqui em Jequié. Pois bem, a 330 entre Jequié e Gitaúna, Gitaúna e Piauí, aqui perto de Jequié, em frente ali é um posto, que frente àquele condomínio, tem um buraco enorme, viu, doutor? O engenheiro aí do DENIT, não sou mandar tapar o buraco, porque se uma moto bater ali, é queda na certa, os carros quebram, atinge a suspensão dos carros. Manda tapar o buraco, doutor. É ali em frente àquele posto de gasolina, ali no condomínio, ali, né, minha senhora? A senhora disse que passou lá há poucos instantes, bateu no buraco. É quem vem lá de Gitaúna pra Jequié.
1: Temora de amigos familiares do Ícaro, né, que foi executado naquele posto de combustível no centro da cidade. Tá, ou melhor, aqui no bairro do bairro de Jequié, fez uma manifestação na rua a pedido de justiça, né? Porque é um caso que ainda não foi de fato elucidado 100%.
0: Até então, agora nada.
1: Até o momento, sim, pra ter uma conclusão. Teve aquela questão dos vídeos, né? Com exclusividade, que até então não foi revelado nada tão assim concreto para que quem tinha aquela dúvida de quem foi que disparou, quem foi de fato o autor do crime. Então, amigos e familiares ainda buscam resposta a respeito aí desse assassinato, a vida que foi ceifada do Ícaro.
0: Vamos lá, o bloco comercial, JR, aliás, Gabriel, é JR mesmo, JR, Gabriel já foi pro Sobe e Desce. Vamos pro bloco comercial para chamar logo os fiéis.

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0: um minuto, o Wilson já chegou, né? Eu acho que já chegou. Daqui a pouco eu vou lá no ponto, Wilson. Vou lhe encontrar aí no ponto dos taxistas aí de Jaguaquara, ali em frente à Catedral de Santo Antônio. Um abraço pra Vilma Lago, lá nas Pombas. Adoro doce de leite. Adoro, é o melhor doce. É o doce que eu mais gosto. Doce de leite. Um abraço, viu, Vilma? Um abraço também à turma boa que está ligado aí lá na Van Motos Honda. Pessoal, nós estamos aqui, Daniel, aí no posto Pampa, em frente à Van Motos Honda. Quem é que tá mais aqui? A turma lá do JBX. Ah, Gabriel não. É, Gabriel já foi pro Sobe e Desce. Já foi pro Sobe e Desce, rapaz. É brincadeira. 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É dia 1º, de hoje a 8, é terça-feira da próxima semana, dia 1º de setembro, às 16h, na Praça Rui Barbosa. Eu tô lá, eu não perco, tô lá. Pronto, vamos lá. Ok, um abraço aqui para doutor Vitor Leão, advogado competente, tá ligado com a gente aqui no programa Ari Moura Comunicando. Vamos aí, vamos. Quem é que vai falar? JR ou John? Cadê a turma que tá aí
1: no galera do YouTube, tá com a gente?
0: Vamos lá.
1: Olha o Lando Santos, boa tarde, Ari, tô aqui ligado com vocês. Francisco Carvalho também ligado na programação. Joel Nunes, boa tarde, Ari, JR, Gabriel, todos ligados neste programa. Direto do Guarujá, agora o tempo chuvoso, temperatura agradável, 21 graus. Sim. E São Paulo, capital, 19. E chega também a Marlene Marinho, né? Nossa ouvinte assíduo também do bairro Mandacaru. Boa tarde, Ari. Muitos falam de você, mas poucos são os que dobram os joelhos para orar por você. Valorize quem leve o seu nome a Deus em oração.
0: Olha.
1: A Marlene Marinho. O Reinaldo, bom dia, Ari Moura. Lembra do nosso projeto Mateus Chaves? Deus abençoe.
0: Já falei agora.
1: É, o Reinaldo Chaves tá aí com a gente.
0: O Wilson, o taxista lá de Jaguaquara, tá mandando um vídeo aqui, ele na BR aqui, é pó. Movimento grande, né, Wilson? E ouvindo o Ari Moura comunicando, viu? E ouvindo essa turma boa aí de Jaguaquara. Vamos lá, daqui a pouco eu vou lá pro ponto esperar o Wilson.
2: Informar o pessoal, Ari Moura, que o WhatsApp principalmente o WhatsApp empresarial, que é no caso que a gente usa aqui, que usa através do computador, caiu o sistema, é geral no Brasil todo.
0: Ah, é?
2: Então a gente não tá conseguindo ter acesso aqui às mensagens que as pessoas estão mandando no WhatsApp.
0: Os companheiros de uma emissora aí, Pesca Rádio Povo, falou a mesma coisa, avisando que tinha tido um problema desde amanhã de hoje, né? Pessoal aí de Gitaúna, tá ouvindo o programa Ari Moura Comunicando, Posto Badi, que é o posto central da cidade. Café de Itaúna, que é muito mais café. Tá chegando agora o quê? Tá chegando o quê agora?
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0: Vamos lá, de Oliveira, complemento da rodada número 24.
1: Pois é, o Botafogo recebeu o Atlético Paranaense no Nilton Santos e foi superado por 3-2.
0: Eu vi quando tava 3-1. Foi eu ligar a televisão, o Botafogo diminuiu, correram nas pressas, o juiz deu o árbitro da partida, deu 5 minutos, mas não deu mais tempo para empatar. Eu gostei porque o Atlético tá fazendo uma boa campanha.
1: É um retorno muito bom do Atlético.
0: Não é isso? Encostou no Flamengo, só tá na diferença de um ponto.
1: De um ponto. O Atlético chegou à terceira colocação com 44, o Flamengo tá com 45, então tá um ponto ali abaixo do Flamengo, tá também brigando ali pela liderança. E o Fogão estacionou na 12ª posição com 30 pontos. Lembrando nesse detalhe desse jogo, é que autor de 2 dos 3 gols do Atlético Paranaense foi o Viveiros. E retornou então à artilharia com 16 gols.
0: Passou um gol de Pedro.
1: Exatamente. E Pedro tava com 14, né? Pedro passou com 15 e agora foi a 16 gols, tá à frente do Pedro novamente.
0: Certo.
1: E quem tem 16 gols também no ano, adivinha quem é? Thiago Recife, é? O mago que atuou pelo GQE, pelo Fluminense.
0: Foi campeão da Série B.
1: Da Série B e tá agora sendo sondado pela Juazeirense, o que tudo indica, tá com passaporte pra o Cancão de Fogo, né? Deve atuar no Cancão de Fogo em 2027. A equipe da Juazeirense que tá com um calendário vasto, né? De Copa do Brasil, Copa do Nordeste, Brasileiro Série D e também o Campeonato Baiano da Série A. Vamos falar de Copa do Brasil, Ari Moura, porque hoje tem o maior campeão dessa competição.
0: Interessante, tá correndo aí nos comentários. Sim. Que aquele sorteio que foi feito pela Confederação Brasileira de Futebol, a CBF, poderia ter sido encomendado. Olha, como seria encomendado? Ah, porque aquelas bolas têm um peso. Isso. Aí as meninas orientadas, pega tal bola que tá com peso assim e tal. Por quê? Coincidentemente tem três clássicos.
1: Isso.
0: É isso? Hoje tem um que
1: Mineiro.
0: É o primeiro jogo, é Cruzeiro e Atlético
1: Mineiro, isso.
0: É, esse jogo é Fluminense ou já é jogo de ida e volta?
1: Ida e volta.
0: Aí então o outro jogo vai ser na Arena do Atlético.
1: Isso, exatamente.
0: Não é isso? Aí tem um outro jogo que é Internacional e Grêmio.
1: Exato.
0: O primeiro jogo parece que é no estádio do Grêmio.
1: Exato.
0: E tem Palmeiras e Santos, não é isso?
1: Exatamente.
0: O único clássico que não é clássico é Vasco e Vitória.
1: É, só interestadual.
0: O Vasco não conseguiu o estádio
1: no Maracanã.
0: O Maracanã vai jogar em São Januário.
1: Exato.
0: Mas e por que o Vasco tá com medo de jogar no São João? Parece que não dá sorte, é?
1: Eu acho que o Vasco preza pelo número de torcida, né?
0: Torcedor, porque o Vasco tem
1: um número de torcedor.
0: E no Rio de Janeiro tem uma grande torcida,
1: Você falou da questão do sorteio, Ari Moura. O que intrigou quem tava assistindo, quem assistiu, porque eu também assisti o sorteio. Eu peguei o sorteio da Copa do Brasil. Fica uma bola no centro desse pote, os potes.
0: Certo.
1: E a mulher, não sei o nome dessa moça.
0: A jovem
1: que está lá.
0: Eles botam sempre mulher muito bonita.
1: É, as mulheres bonitas lá,
2: é,
1: né?
2: Pra ficar distraído na mulher e não olhar pra
1: bola. E não olhar as bolas, né? Exatamente. Ela não mexe na bola que tá no centro. E sempre essa bola tá no centro é que ela pega. É tanto que existe um conteúdo do Neto, craque Neto, então não é fake news, tá, gente? A gente tá falando que não é fake news, são imagens. E um outro detalhe mais curioso ainda, talvez pode ter sido um marketing por conta dos clássicos, como a Ari Moura falou, é que na entrada lá do sorteio tava a Internacional e o Grêmio, Vasco e Vitória, Palmeiras e Santos e também Cruzeiro e Atlético Mineiro, justamente os clássicos que deram, porque até então, um dia antes, a CBF tinha dito, olha, a partir de agora, não há restrição de clássico, pode ter clássico, na fase de oitavas de final não podia ter clássico estadual, poderia ter interestadual, poderia Palmeiras e Flamengo, enfim, mas Palmeiras e Santos não podia ter nas oitavas.
0: Ah, tinha isso, o regulamento prevê isso,
1: mas nas quartas já podia, então assim, foi um tanto quanto estranho, né? Mas o que tem hoje é que o Cruzeiro enfrenta o Atlético Mineiro, lembrando, só tem uma Copa do Brasil, é importante falar sobre isso aí, duas Copas do Brasil, e agora o Cruzeiro tenta manter a hegemonia, né? É o maior campeão que tem 6 títulos, seguido de Flamengo e Grêmio, que tem 5.
0: Vai torcer pelo Atlético.
1: E quem se manifestou sobre o ocorrido de domingo no Bavi foi a Federação Baiana de Futebol, emitiu uma nota falando a respeito
0: foi aquela violência
1: isso.
0: Que foi fora do estádio,
1: sim,
0: né?
1: Sim.

0: episódios de violência registrados em Salvador antes do clássico Bavi de domingo pelo Campeonato Brasileiro 2026. Atos criminosos como os vistos na capital nada tem a ver com o esporte. A entidade reafirma sua confiança nas autoridades competentes para a identificação e punição exemplar dos envolvidos e ao mesmo tempo se solidariza com as vítimas e suas famílias. Rivalidade existe no futebol, mas deve ficar dentro de campo. Fecha aspas, esta foi a nota da Federação Baiana de Futebol concernente a esse caso que aconteceu no Bavi Arimura.
1: Pois é, tá aí. E a DJ ontem apresentou a sua equipe de futebol feminino que vai disputar o Campeonato Baiano já agora em setembro.
0: Exatamente. Tô aguardando do Enes algumas informações, se você tiver alguma coisa para adiantar.
1: É, Valdemir Vidal, companheiro nosso, cronista esportivo, nos passou, ele esteve lá na reunião. Eu não consegui entrar na UES porque tava lá. Hoje pela manhã eu voltei lá e consegui entrar. Ontem à noite eu não consegui, então eu digo, não vou me estressar não, eu fui-me embora, não fiquei para a reunião que a diretoria apresentou aí, a comissão técnica, é uma parceria com o pessoal lá da própria UESB, diz que tem atletas de vários municípios e tal. Não fiquei sabendo se do time do Doce Mel Jequié tem algum atleta. Mas nós vamos nos inteirar disso, trazer essas informações. Parece que Jequié estreia dia 6 de setembro, viu? Vamos ver essa tabela.
0: Vamos
1: amanhã te traz, John?
0: Traz essa informação.
2: Aproveitar a audiência também, Arimor, que tá chegando as mensagens aqui por fora. Ari, trabalha na Honda Motos daqui de Jaguaquara. Manda um alô pra equipe Ailton, Luiz, Wellington, Diego, Jorge e mecânico. E para a nossa supervisora Larissa. Um abraço.
1: Um abraço pra turma boa, Jaguaquara. Agora eu vou me encontrar com o Wilson, grande taxista de Jaguaquara, ouvindo o programa Ari Moura Comunicando. Um abraço a essa galera que tá com você aí, o Wilson, e a gente vai encerrando o Ari Moura Comunicando de hoje. A gente volta amanhã meio-dia, porque ele já chegou. Quem foi que chegou, John? Quem chegou? Cadê ele?
0: Cadê ele?
1: Cadê? Quem é?
0: Oi, eu nem vi que eu tô de costas pra lá.
1: Sim, mas ele chegou.
0: É ele? É o Donadinho?
1: Donadinho.
0: É o Donadinho.
1: Donadinho, que Léo Santana.
0: Ontem foi
1: Ney Faria tirando a folga dele.
0: Hoje é o Donadinho.
1: Olha, amanhã também, aqui no blog arimoura.com, hoje à tarde, nós vamos publicar aqui como você votar nas eleições. Não é nome de candidato não, viu? A primeiro voto é para deputado federal, são 4 números. O segundo voto para deputado estadual são 5 números. Senador, primeiro voto, são 3 números. Segundo voto, segunda vaga, mais 3 números. Governador, são 2 números. E presidente, 2 números. A gente vai botar tudo direitinho aí no blog arimoura.com.br para você entender. Aí você faz a sua pesca e bota o número dos seus candidatos. Chega lá na hora, com calma, você olha e digita tudo certinho para seu voto não ser anulado.
2: Pelo amor de Deus, façam a escolha certa.
1: Valeu, tchau, gente.
3: Enfim, por hoje é só. E boa sorte.
4: Diga aleluia, não esquece, diga.
3: E aleluia.
4: Diga amém, imitando Maria Bethânia.
1: Amém.

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2: Vamos abrir a Bíblia em Provérbios capítulo 8, versículo 12. A Bíblia diz que a sabedoria mora junto com a prudência, sabia? Ser prudente, gente, é você ser primeiro como uma cobra e depois ser como uma pomba. Tem gente que é muito simples, acredita em todo mundo, já vai se abrindo para todo mundo, não. A Bíblia diz que a gente tem que ser prudente. A prudente como a serpente, simples como a pomba. A prudência vem primeiro. É você exercitar sua sabedoria. A diferença do conhecimento para a sabedoria. Conhecimento, por exemplo, é você saber que o tomate é um fruto. Mas sabedoria é você não botar o tomate na salada de fruta. Não vai combinar. Conhecimento é você saber das coisas. É você entender a luz, conhecer as trevas. Mas sabedoria não é você criticar as trevas, é você só acender a luz, porque quando você acende a luz, você dissipa as trevas sem se desgastar com ela. Quantas pessoas que estão se desgastando com outras sem necessidade. Usa a sabedoria, acenda a luz, mostra o seu valor, mostra o seu brilho e para de ficar se incomodando com o brilho dos outros que não tem sabedoria para viver. A sabedoria de Deus é a sabedoria prudente.
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0: Opa, vamos lá, minha gente. Muito boa tarde pra você. E aí, tudo beleza? Tudo certinho? Tudo tranquilo? Tô chegando a partir de agora. Tem um danadinho, tem Léo Santana ao vivo aqui na melhor.
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0: Vamos lá então, minha gente, começando agora o nosso Super Tarde para você, especial dessa terça-feira, hoje dia 25 de agosto do ano 2026, onde você estiver aí, ó. Obrigado pela moral, pela audiência. A partir de agora, hein, tem muita festa, alegria, sua participação também no 739-8846-1549. Tarde quente, sol tá brilhando, clima tá gostoso em Jequié e agora começando para você o nosso Super Tarde. No comando tem Léo Santana, tem um danadinho, tem X4 ao vivo aqui, ó.

0: No primeiro lugar, 1h42 é o som do Gustavo Lima, Bala Alojada, passou por aqui Zezé, teve Natanzinho, Glória Groove, Henrique Juliano e Ian com Sorriso Maroto. Essa tarde gostosa de terça-feira, manda um abração pra minha amiga Lorena. Alô, Lorena Morbeck, tá curtindo a gente, valeu pela sintonia corintiana, hein? Toda a galera aí da Fiel, a torcida do Corinthians, e a minha amiga Lorena também, valeu Lorena! Um abraço pra você. Ó, 1h43, eu volto já e rapidinho, o zap tá liberado, 739-8846-1549 até as 4 da tarde, em Léo Santana, ao vivo pra toda a região. Só da GQFM, a sua tarde é muito mais gostosa aqui com a gente. 3 da tarde tem Alô da Melhor.
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Galera, o apresentador Danilo Gentili usou as redes sociais para revelar para todo o Brasil em que votará no primeiro turno das eleições presidenciais. Sem ficar em cima do muro, o comandante do The Noite Brasil, do SBT, confirmou seu voto em Renan Santos, né? Nas redes sociais, Danilo Gentili compartilhou a publicação.

0: a mansão em Brasília. Foi alguns dos argumentos que usou Danilo Gentili na sua publicação aí, declarando voto, né, ao Renan Santos. É o apresentador Danilo Gentili. 1h54, boa tarde pra você.
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0: Um alôzão pro meu amigo Euplini e a galera do Hotel Hollywood, hein? Lá na rodoviária. Sim. Alô, Euplini, Hotel Hollywood, a galera curtindo a nossa programação. Valeu, agora tem Mani Vaqueiro.

0: E é o som da Mávila, passou por aqui, Luan Santana, Ludmilla, Grupo Menos é Mais, ainda Mani Vaqueiro, a tarde mais gostosa do seu rádio, terça-feira, tá valendo super tarde, no comando tem Léo Santana, eu conto com sua audiência, com a sua moral também. 3 da tarde, alô da melhor, hein? Grava o seu áudio aí, pede a sua música preferida, tem alguém aniversariando, a gente também faz a festa dos aniversariantes de hoje, dessa tarde maravilhosa de terça-feira. Galera, é o seguinte, 12:08, eu volto já já, é rapidinho, não sai daí não, hein?
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0: Hora certa, 2:08.
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1: Vamos lá, gente, de volta aqui na programação da melhor acesso hoje aqui, FM 89,7. Boa tarde pra você, ótima terça-feira pra todo mundo aqui, ó.
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1: Vamos lá então, galera, 2:13, virando mais uma hora do Super Tarde, sempre do oferecimento Esquina Music, a melhor balada pra você curtir com a sua galera, venha pro Esquina Music, 739-8846-1549, você participa aqui da nossa programação, tá bom? Vamos lá então pra mais uma hora de sucessos aqui, ó.

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0: 11h31, pulou o relógio aqui na sua GQFM, você ouviu aí o som do Dilcinho, teve Leo Foguete, Diego Vitor Hugo, Ferrugem, Toque 10 e ainda o som do Geninho, Ian e Mariana Fagundes, pra completar a sequência aqui nessa tarde gostosa de terça-feira. Eu volto já rapidinho, hein? Esquecendo que 16h tem Lei Farinha, 15h tem a sua participação ao vivo aqui no Som da Melhor.
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2: 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O ator Juliano Foz quebrou o silêncio durante a entrevista e comentou, né, sobre o seu término com a cantora Marina Sena. Em uma entrevista ao G-Show, o ator falou, né, sobre Marina e revelou, né, que não pretende voltar a expor um relacionamento no futuro. Então, a Marina Sena está solteira na balada. Ela e também o Juliano Foz, rapaz, terminou aí o relacionamento, hein? 2h39, agora tem Natan e Zé Vaqueiro. Aproveita que eu tô obrigado.

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0: som do Eduardinho aqui na programação da Sandy QFM nessa tarde gostosa. 739-8846-1549. Vale a sua participação, tá valendo o nosso Super Tarde. Vai começar, hein? O Alô da Melhor. Agora você grava o seu áudio, pede sua música preferida, manda pra sua galera no 739-8846-1549. É rapidinho, hein, gente? Tá valendo nossa festa até às 16h aqui, ó.
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0: Hora certa, 3h, boa tarde.
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5: GQFM, a dona do primeiro lugar, 3:05. Boa tarde, é hora de notícias direto da redação. Souza Andrade.
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7: Leurlo Manto Júnior recebe apoio do vereador Soldado Gilvan e fortalece campanha em Jequié. Motorista de aplicativo é excluído da Uber após cancelar 64% das corridas.
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7: O federal Leurlo Manto Júnior recebeu o apoio do vereador Soldado Gilvan em Jequié, fortalecendo ainda mais a sua caminhada política na cidade. Com o anúncio dessa adesão, Leu passa a contar com o apoio de 12 vereadores do município. Com a adesão do Soldado Gilvan, Leu forma a maior base de apoio de vereadores já construída na história política de Jequié em torno de um candidato à Câmara dos Deputados. Um motorista de aplicativo de Salvador perdeu na justiça a tentativa de reativar sua conta na Uber após ser excluído da plataforma por cancelar 64% das viagens que havia aceitado. A decisão inicialmente favorável ao trabalhador foi reformada pela segunda Câmara Civil do Tribunal de Justiça da Bahia. Em primeira instância, o motorista havia conseguido a reativação do cadastro e o direito a receber R$ 26.000 por lucros cessantes e R$ 10.000 por danos morais. A Uber, no entanto, recorreu e apresentou registros internos que apontavam uma taxa de cancelamento superior a 64% das corridas aceitas pelo motorista. Com este entendimento, a conta não será reativada e as indenizações anuladas. O motorista também foi condenado ao pagamento das custas processuais e de honorários fixados em 10% sobre o valor atualizado da causa.
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5: Fala, minha gente, de volta aqui na programação da Melhor. Boa tarde pra você, ótima terça-feira pra todo mundo. Até às 4 tem Léo Santana ao vivo aqui, ó.
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5: Alô, alô,
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4: Ah, eu sou Léo Santana, é Donadinho, viu?
5: Vamos lá, gente, 3:07, 3:07, começando agora o Alô da Melhor, grava o seu áudio aí, pede a sua música preferida no 73988461549, hein? Qual a música que você quer ouvir? Tem alguém aniversariando aí? Manda aqui pra gente também, a gente faz a festa dos aniversariantes de hoje. Quem está aniversariando hoje? Meu amigo Jason. Fala, Jason! Jason Mototaxi tá aniversariando hoje, gente boa demais, meu irmãozão. Onde é o churrasco hoje, Jason? Parabéns pra você, meu irmão, tudo de bom, Deus te abençoe, hein? Receba um abraço aqui de toda a galera da GQFM, meu amigo Jason, e a galera do pedal. A galera do pedal também tá parabenizando meu amigo Jason.

0: pra você, o Sou do Belo reinventar aqui na melhor. Parabéns pro meu amigo Jason, aniversariando hoje, felicidades, tudo de bom. Fala, grande Bruno, Brunão tá lá em Manoel Vitorino, vira a gente, hein? Valeu, meu irmão, grande Bruno Oliveira, eu volto já já. 739-8846-1549, tá valendo nossa festa. Um abração, boa tarde pra minha amiga Marta. E aí, Martinha, boa tarde pra você, meu amor. Obrigado pela audiência, viu, minha amiga? Tudo de bom. Lá na Caixa d'Água, né, Marta? Um abraço, valeu!
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0: Hora certa, 3:33.
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0: GQFM, a dona do primeiro lugar, boa tarde pra você. Faltam 10 minutos, 10 para as 4. Meu bem querer, Micael Santos. Passou Silvano Salles e ainda Márcia Felipe. Essa tarde maravilhosa de terça-feira. Finalzinho do nosso encontro de hoje. Minha galera, obrigado pela audiência. Valeu demais pela moral. Agora, depois do intervalo, tem Ney Faria, hein? Ney Faria tá chegando depois do intervalo, trazendo sucessos GQFM. E a gente se encontra amanhã. Logo após, Olho Moura comunicando. Tchau, minha galera, porque eu já fui.
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2: Na Jequié FM, agora 3:51.
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1: 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Na sua GQFM, pontualmente 4 horas. Boa tarde pra você. Direto da redação. É com você, Souza Andrade.
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6: Último dia para solicitar isenção da taxa de inscrição no vestibular da UESB. Polícia Federal pede mais 60 dias para concluir inquérito sobre Master e Banco de Brasília.
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6: Os interessados em solicitar isenção da taxa de inscrição do vestibular da UESB 2027 tem até hoje, dia 25 de agosto. O pedido deve ser feito pelo site do Instituto Avalia, seguindo as orientações do edital que regulamenta o processo seletivo. As inscrições gerais seguem abertas até o dia 30 de setembro. O vestibular da UESB será realizado nos dias 22 e 23 de novembro. A Polícia Federal solicitou ao ministro André Mendonça do Supremo Tribunal Federal mais 60 dias para concluir o inquérito que apura irregularidades na compra de títulos do Banco Master pelo BRB, Banco de Brasília. A Polícia Federal diz que identificou mais diretores da instituição financeira de Brasília que podem ter participado do esquema e que é necessário aprofundar as investigações antes de encerrar as apurações. A tendência é que o ministro conceda o prazo adicional solicitado.
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0: pra você que tá curtindo e ouvindo o som da melhor, curtindo a sua 89,7 GQFM, depois de curtir o Super Tarde com ele aí, com o Léo Santana, o danadinho, né? A partir de agora estou chegando pra continuar essa tarde especial de terça-feira e você aí do outro lado do rádio curtindo a nossa programação, hein? Muito obrigado pelo carinho da audiência. Pizzite, cheguei!
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2: Muito bem, a partir de agora tá começando pra você o Sucessos GQFM nesta terça-feira super especial. Hoje, 25, né? 25 de agosto de 2026. Quero desejar pra você aí uma terça-feira de paz, amor, alegria, claro, de muita música. Lembrando que às 18 horas, às 6 da tarde, tem momento de fake reflexão, a hora de Maria, com ele, com o Lucas França. Logo depois tem pra você o nosso forró, o Bodó da Melhor, o nosso programa de forró, que é sucesso, hein? 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Vamos juntos então curtir? Continuar curtindo essa tarde especial? Vamos lá, aumenta o volume. Excesso!

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1: 4:04. Boa tarde pra você, Eduardo Costa. Ainda tô aí.

0: sucessos de QFM, você curtiu Ed Brito e Samuel. Romance Rosa. Aqui no Som da Melhor, nessa tarde especial de terça-feira, obrigado, viu? Pelo carinho da audiência, você curtindo a nossa programação. Bom demais. Vou para um rápido intervalo e daqui a pouquinho eu volto trazendo muito mais para você. Não sai daí não, eu volto já já.
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0: A GQFM agora 4:31.
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2: Agora 4:35 aqui na sua GQFM, estamos de volta com o sucesso GQFM nessa tarde super especial de terça-feira, viu? Obrigado pelo carinho da audiência, você do outro lado do rádio curtindo a nossa programação.
0: Muito mais sucesso.

0: sucesso, GQFM, você curtiu Unha Pintada, final do fim aqui no Som da Melhor. Uma ótima tarde pra você, viu? Vou pra um rápido intervalo e daqui a pouquinho eu volto trazendo muito mais sucesso aqui na Melhor.
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0: Na sua GQFM 4,57.
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1: 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Na sua GQFM, agora 5:05. Boa tarde pra você, direto da redação. É com você, Souza Andrade.
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3: Estados Unidos garantem US$1,5 bilhão para a compra de mineradora de terras raras no Brasil. Brasil tem 4 casos confirmados de febre do Nilo Ocidental, incluindo um óbito.
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3: A norte-americana acaba de anunciar que garantiu US$1,5 bilhão, o equivalente a R$7,7 bilhões, para concluir a compra da Serra Verde, única mineradora de terras raras em operação no Brasil. A aquisição ainda depende da aprovação dos acionistas em assembleia marcada para a próxima sexta-feira, dia 28. O governo dos Estados Unidos não está comprando diretamente a Serra Verde. A aquisição será feita por uma empresa, enquanto o governo participa do financiamento e garante parte da demanda pelos minerais. O Brasil contabilizou ao menos 4 casos confirmados de febre do Nilo Ocidental, incluindo um óbito. A infecção viral é transmitida por pernilongos e pode causar graves manifestações neurológicas. São Paulo confirmou seus 2 primeiros casos na história, enquanto Santa Catarina identificou 2 ocorrências, sendo uma delas fatal. As vítimas da febre são uma mulher de 34 anos, um jovem de 18 anos, uma senhora de 77 anos, que faleceu no último dia 8 de agosto em Santa Catarina, em decorrência da doença, e um homem de 56 anos. Uma dessas pessoas continua internada, as demais já receberam alta.
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0: 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GQ FM. Vamos juntos até às 7 da noite, viu? Lembrando que daqui a pouquinho tem momento de pega pra que são a hora de Maria com ele, com o Lucas França. Logo depois tem forró, Valora Melhor. Nosso programa de forró que é sucesso. Vamos juntos então, hein? Vicente, voltei!
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2: 5 e 9, Zé Neto e Cristiano, Cadeira Cativa. Boa tarde.
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0: sucesso, Chiquinha FM, você curtiu o Thiago Aquino, Mordida de Amor, aqui no som da melhor, essa tarde maravilhosa de terça-feira, você curtindo a nossa programação, muito obrigado pelo carinho, já já eu volto com muito mais da melhor pra você.
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0: Fala galera, Lineu Silva de volta com a última dica do nosso Auto Dicas de hoje. Fique ligado na escolha dos pneus, viu? Não é só o preço que importa. Pneus de perfil baixo, por exemplo, são bonitos, mas não combinam com as ruas esburacadas das nossas cidades. E se chove muito onde você mora, procure pelos que têm o desenho da banda de rodagem. Eles ajudam a dispersar a água e evitam a aquaplanagem. Segurança em primeiro lugar. Bom, o Auto Dicas fica por aqui, mas a gente volta. Muito obrigado pela sua companhia e até a próxima.
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0: 5h38 aqui no Som da Melhor, de volta com o sucesso de GFM. Daqui a pouquinho tem momento de Vega Flexão, a hora de Maria. E logo depois você vai curtir o melhor do forró no Forró Bodó da Melhor, viu? Fique ligadinho. Enquanto isso,
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1: O sucesso GQFM, você curtiu o Toque 10, Cavalo Alado, aqui no Som da Melhor. Esse finalzinho de tarde super especial, hein? Você curtindo a nossa programação. Volto já com muito mais pra você curtir. Não sai daí não, tem muito mais.

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2: Vamos abrir a Bíblia em Provérbios capítulo 8, versículo 12. A Bíblia diz que a sabedoria mora junto com a prudência, sabia? Ser prudente, gente, é você ser primeiro como uma cobra e depois ser como uma pomba. Tem gente que é muito simples, acredita em todo mundo, já vai se abrindo para todo mundo, não. A Bíblia diz que a gente tem que ser prudente. A prudente como a serpente, simples como a pomba. A prudência vem primeiro. É você exercitar a sua sabedoria. A diferença do conhecimento para a sabedoria. Conhecimento, por exemplo, é você saber que o tomate é um fruto. Mas sabedoria é você não botar o tomate na salada de fruta. Não vai combinar. Conhecimento é você saber das coisas. É você entender a luz. Conhecer as trevas. Mas sabedoria não é você criticar as trevas, é você só acender a luz, porque quando você acende a luz, você dissipa as trevas sem se desgastar com ela. Quantas pessoas que estão se desgastando com outras sem necessidade. Usa a sabedoria, acenda a luz, mostra o seu valor, mostra o seu brilho e para de ficar se incomodando com o brilho dos outros que não tem sabedoria para viver. A sabedoria de Deus é a sabedoria prudente.
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2: Muito bem, já estou de volta aqui no Som da Melhor, na sua 89,7 GQFM. Esse finalzinho de tarde, início de noite desta terça-feira e você curtindo a nossa programação. A partir de agora chegou a hora, momento de fé e reflexão, chegou a hora de levar seu pensamento e o seu coração até o céu. A partir de agora você vai ouvir a Hora de Maria com ele, com o Lucas França. E nessa corrente de fé, quero dedicar a Hora de Maria para você que está aí do outro lado do rádio, sempre ouvindo a nossa programação. Daqui a pouquinho estarei de volta com muito mais, na melhor, para você.

0: quando a Virgem orava ao Pai dos Céus. Com Jesus nos seus braços, oferecia-lhe aquele seu filho recém-nascido. E com ele oferecia absolutamente tudo, pois para ela seu filho Jesus era o tudo de sua vida. Quando nos oferecemos a Deus, não reservemos nada para nós. Não limitemos nossa entrega. Não afastemos de nossa entrega nem nossas qualidades, nem nossos talentos e habilidades, nem nosso tempo, nem nosso dinheiro, nem nosso entusiasmo. Maria foi possuída toda, inteira, pelo Espírito Santo. Deixemos que nossa pessoa e nossa vida sejam também possuídas pelo Espírito de Deus.
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estamos unidos para a saudação do Ângelus. Gente, hoje é terça-feira. Aqui é o Lucas França. Lucas França da GQFM. E nesse momento está sendo formada em todo o território nacional a Cruzada do Amor Divino. Vamos agora colocar um copo com água sobre a mesa. E nesta água será depositada uma gotinha de luz, de paz, muita saúde e prosperidade para você e toda a sua família. Reze comigo agora. Reze com Lucas França da GQFM, a oração da Ave Maria. Ave Maria, cheia de graça. O Senhor é convosco. Bendita sois vós entre as mulheres. Bendito é o fruto do vosso ventre, Jesus. Santa Maria, Mãe de Deus, rogai por nós, pecadores, agora e na hora de nossa morte. Amém. Ó Jesus, que dissestes: pedi e recebereis, procurai e achareis, batei a porta e ela se abrirá. Por intermédio de Maria, vossa Mãe Santíssima, eu bato, procuro e vos rogo, que seja a minha prece atendida. Ó Jesus, que dissestes: tudo o que pedires ao Pai em meu nome, ele atenderá. Por intermédio de Maria, nossa Mãe Santíssima, humildemente rogo ao nosso Pai, em vosso nome, que minha oração seja atendida. Ó Jesus, que dissestes: o céu e a terra passarão, mas a minha palavra não passará. Por intermédio de Maria, nossa Mãe Santíssima, confio que minha oração seja ouvida neste momento em que vamos proclamar: meu bom Jesus da Lapa, abençoai-nos. Vamos todos juntos beber desta água, em nome do Pai, do Filho e do Espírito Santo. Amém. Tenham todos uma boa noite. Continue aí, na melhor. Aqui é Jequié. E o Lucas França volta amanhã, se Deus quiser. Até lá.

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0: partir de agora pra você, na sua GQ FM. Aumente o volume do rádio, bora curtir o melhor do forró.
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0: 6:10, a gente já começa com Ademário Coelho, namorada preferida. Boa noite pra você.

0: dia, rolou Ademário Coelho, namorada preferida que no som dá melhor. Na sua GQFM agora 6:21. Tem um convite especial para te fazer, porque vem aí, ó, o 8º Festival de Tortas Doces e Salgadas em Fatias, em prol do projeto social Matheus Chaves, viu? Vai ser dia 1º de setembro, uma terça-feira, às 16h, 16h, 16h, lá na Praça Rui Barbosa, viu? 8º Festival de Tortas Doces e Salgadas em Fatias, em prol do projeto social Matheus Chaves, e você é o nosso convidado especial. Consuma solidariedade, transforme vidas. Com o apoio total aqui da sua GQFM, tá bom? Tá certo? Já já eu volto.
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2: Agora 6h26 aqui no Som da Melhor, de volta com o nosso forró Bodô da Melhor. Uma boa noite especial pra turma lá do Bar dos Teclados, lá na Vovô Camila, todo mundo ouvindo, todo mundo curtindo. Obrigado pelo carinho da audiência.
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0: arroba da melhor, com nosso querido cantor de Quiense, Rei de Jesus. O nome da música? Cabresto. Aqui no Som da Melhor. Nessa noite super especial de terça-feira, obrigado pelo carinho da audiência. Você aí curtindo a nossa programação. Volto daqui a pouquinho trazendo o nosso último bloco, então fique ligado na melhor, eu volto já já.
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3: 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Agora 6h52 aqui no Som da Melhor. De volta com o nosso último bloco do Forró, Bandora Melhor. Manda uma boa noite especial pra Gina, lá de Santa Clara, sempre ouvindo a nossa programação. Valeu, Gina, de Santa Clara, obrigado pelo carinho.
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aqui. É uma das mais importantes trilhas sonoras da minha história, da minha vida musical. E eu quero oferecer e cantar junto com vocês.

fechando muito bem minha participação ao som do Aduílio Mendes. Carta Branca. Forró Bodão é melhor ficando por aqui. Volta amanhã, viu? Amanhã tem mais pra você. Uma ótima noite de terça-feira pra todo mundo. Que Deus abençoe. Obrigado pelo carinho. Amanhã a gente tem encontro marcado às 16h com o sucesso GQFM. Vem aí a voz do Brasil, tá bom? Uma ótima noite, gente. Já fui. Tchau.

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0: Está no ar a Voz do Brasil. As notícias do governo federal que movimentaram o país no dia de hoje.
2: Olá, boa noite.
1: Boa noite para você que nos acompanha em todo o país.
2: Terça-feira, 25 de agosto de 2026.
1: Vamos aos destaques do dia.
2: Proteção no ambiente digital.
1: TikTok é multado em 153 milhões de reais por irregularidades no tratamento de dados de crianças e adolescentes.
2: E plataformas digitais têm até 17 de setembro para publicar relatório sobre medidas adotadas para a defesa desse público na internet.
1: Quem fala sobre o assunto é Fabrício Lopes, da Agência Nacional de Proteção de Dados.
3: Ele é uma maneira que a empresa tem de contar para a sociedade todos os seus esforços e processos que ela está fazendo para obedecer ao ECA Digital, especificamente no que se refere a lidar com denúncias.
2: Microempreendedores individuais podem prestar serviços a órgãos vinculados à administração federal.
1: São atividades, serviços como manutenção e pequenos reparos. Natália Koslick.
4: Nesta terça-feira foi publicada no Diário Oficial a atualização de dois editais que acrescentam 136 tipos de serviço à plataforma Contrata Mais Brasil.
2: Mês da gestante reforça a importância do pré-natal desde os primeiros sinais da gravidez.
1: Cuidados com a saúde da mãe e do bebê começam ainda no início da gravidez. Graziele Bezerra.
5: O pré-natal é o passo mais importante para uma gravidez saudável, tanto para a mãe quanto para o bebê.
2: Hoje, na apresentação da Voz do Brasil, eu, Luciana Vasconcelos e Luciano Seixas.
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2: A empresa ByteDance, controladora da rede social TikTok, foi multada em 153 milhões de reais por não garantir segurança de dados de crianças e adolescentes.
1: Entre as irregularidades apontadas pela Agência Nacional de Proteção de Dados estão o vazamento de informações e o direcionamento de publicidade a esse público.
2: A controladora da TikTok se comprometeu a fazer mudanças.
6: A decisão é resultado de um processo de fiscalização que identificou irregularidades nas duas formas de acesso ao TikTok, com e sem cadastro. Segundo a NPD, Agência Nacional de Proteção de Dados, a plataforma tratou dados de crianças e adolescentes sem uma base legal adequada e não adotou medidas suficientes para impedir esse tratamento e o cadastro desse público, explica Fabrício Guimarães Lopes, superintendente de fiscalização da NPD.
7: É um processo longo, né, que resultou nessa multa de 153 milhões.
8: A empresa não estava tomando as medidas necessárias para impedir que crianças e adolescentes acessassem a plataforma dela. E esse tratamento, além de ser em desacordo com a lei, acabou também sendo utilizado para oferecer publicidade para crianças e adolescentes no ambiente que a gente já sabia que não era apropriado para ela.
6: A NPD determinou ainda a eliminação dos dados coletados de forma irregular. E a ByteDance se comprometeu a implementar um plano de conformidade para melhorar a proteção de crianças e adolescentes no TikTok. Entre as medidas estão configurações de privacidade mais restritivas para menores de 16 anos que só poderão ser alteradas com autorização dos responsáveis, além do reforço da supervisão parental e de filtros de conteúdo. Medidas que são fruto da fiscalização da agência reguladora, garantiu a diretora da NPD, Lorena Gilberte Coutinho.
9: A atuação da NPD, ela não se resumiu a essa multa que foi imposta. Muito mais importante que isso foram as melhorias trazidas, né, que foram incorporadas ao modelo de negócio da empresa e que vão trazer um ambiente muito mais seguro para crianças e adolescentes.
6: O diretor-presidente da NPD, Valdemar Gonçalves Orunho Júnior, destaca que outras plataformas também estão sendo analisadas para que os direitos de proteção de dados sejam garantidos.
10: É ficar bem claro que nós estamos atuando, é uma atuação bastante técnica, bastante em cima da lei, a Lei Geral de Proteção de Dados, agora também com o nosso ECA Digital.
6: A decisão ainda pode ser contestada pela empresa no Conselho Diretor da NPD, no prazo de 10 dias úteis. Reportagem Pablo Mundim.
1: Em nota, a plataforma TikTok informou que apresentou um plano de conformidade à NPD, que foi aprovado pela agência no ano passado.
2: A empresa diz que a multa se refere a um período anterior a 2021 e não reflete as medidas implementadas pela plataforma, como a adoção de 50 recursos e configurações voltados para a segurança de crianças e adolescentes.
1: De aplicações de internet, como as plataformas digitais direcionadas a crianças e adolescentes, devem publicar relatório até 17 de setembro sobre medidas de proteção a esse público.
2: A jornalista Mariana Jungmann conversou sobre o tema com Fabrício Lopes, superintendente de fiscalização da Agência Nacional de Proteção de Dados. Vamos ouvir.
11: Olá, superintendente, muito bem-vindo à Voz do Brasil. Vamos começar falando um pouco sobre o trabalho da NPD, a Agência Nacional de Proteção de Dados, né? É um órgão relativamente novo que foi instalado em 2020. O senhor pode explicar pra gente, né, pro nosso ouvinte, qual é a função da agência, suas áreas de atuação?
12: Olá, Mariana, bom dia e bom dia a todos que estão nos vendo, nos ouvindo. A Agência Nacional de Proteção de Dados, ela começou para garantir que dados pessoais de cidadãos brasileiros fossem tratados com respeito, sem abusos. O fato das pessoas poderem coletar informações sobre nós e trabalharem com elas não permite que as pessoas façam qualquer coisa com essas informações. O uso desse dado tem que ser legítimo e nunca pode ser em detrimento do cidadão, do titular de dados. E recentemente a gente teve alguma ampliação das nossas competências, mas acho que a gente pode estar explicando isso ao longo do período também.
11: Eu ia justamente comentar isso. Mais recentemente a NPD ganhou aí mais notoriedade porque é o órgão responsável por fiscalizar as plataformas digitais no que se refere ao cumprimento do Estatuto Digital da Criança e do Adolescente, que foi aprovado no ano passado e que tem aí um impacto muito grande, né? Como que é feita essa fiscalização? Quais são os pontos principais que a NPD observa, então, ao fazer a fiscalização sobre o cumprimento do ECA Digital?
12: Nós já vimos fiscalizando, em função da nossa competência de proteger dados pessoais, vários temas que tangenciavam a proteção de crianças e adolescentes no ambiente digital. Então, quando foi proferida a lei, editada a lei, e ela depois entrou em vigor, nós ampliamos aquilo que a gente podia fazer no ambiente digital para proteger crianças e adolescentes. Então, a gente trouxe os métodos de fiscalização que a gente tinha para a proteção de dados pessoais para dentro do ECA Digital também. É uma lógica em que a NPD procura conhecer o setor. Então a gente faz um monitoramento, e esse monitoramento ele trabalha inclusive com informações que a própria sociedade encaminha para nós, que a imprensa encaminha para nós, que o Ministério Público e outras autoridades também encaminham para a gente. Que a gente faz uma grande condensação dessas informações para que a gente tenha condições de escolher para onde apontar a nossa fiscalização e o nosso foco. É um universo muito vasto, a gente precisa priorizar, e essa priorização não pode ser com base no humor, do bom humor do fiscal. Tem que ser com base em dados, em fatos que consigam orientar a nossa atuação e que ela esteja em sintonia com aquilo que a sociedade traz para a gente como urgência, como necessidade para ela.
11: Agora, a gente está num período importante também para essa fiscalização, porque está correndo aí o prazo para essas empresas entregarem os relatórios de transparência sobre o acesso de crianças e adolescentes, né? Quais são as informações que tem que estar nesses relatórios e para que eles servem?
12: O relatório de transparência, vamos lá, acho que vou começar dizendo para que ele serve. Ele é uma maneira que a empresa tem de contar para a sociedade todos os seus esforços e processos que ela está fazendo para obedecer ao ECA Digital, especificamente no que se refere a lidar com denúncias. Porque, e há um cuidado, um balanço muito sensível no ECA Digital, que é, não é a NPD quem faz o controle do que pode e não pode ficar no ar. Esse controle, ele é um controle dividido entre o titular de dados, entre o pai da criança adolescente, entre a própria criança e a plataforma, em que as pessoas indicam para a plataforma aquilo que elas entendem que é uma violação, e a plataforma recebe aquela demanda e precisa avaliar e ir retirando do ar no tempo correto. A NPD faz, o papel da NPD é garantir que essa conversa entre titular, entre cidadão e criança e a plataforma aconteça conforme as regras da lei. E aí o relatório de transparência é uma maneira que essa empresa tem de contar para a sociedade o que ela já está fazendo. E é um pouco diferente ela mandar um relatório só para a gente avaliar aqui. Na verdade, a ideia é que isso seja público e que a sociedade consiga, inclusive, pegar essas informações e fazer pesquisa e montar indicadores. Então, a ideia do relatório de transparência é isso. O que vai ter lá? Vai ter, por exemplo, informações como quantidade de denúncias que ela recebeu, tempo médio de tratamento, de onde ela mais recebeu denúncia, qual foi o tipo mais de denúncia que ela recebeu, quais são os processos que ela costuma fazer, quantas ela atendeu, quantas ela não atendeu, como é que é o processo para lidar com isso. Então, é mais ou menos essa a ideia dela, a empresa trazendo para a sociedade como é que ela está operando, colocando em prática aquilo que a... Até mesmo como um elemento de verificação. Se uma instituição, por exemplo, fez várias reclamações para a plataforma e não aparece no relatório, alguma coisa está errada.
11: Bom, recentemente a ANPD determinou a suspensão, né, das transmissões ao vivo pela plataforma Discord. Esse ato ocorreu após um caso de suicídio de uma criança de 13 anos durante uma live na plataforma e foi uma medida cautelar. Existem outras cautelares, superintendente, que podem ser adotadas contra a plataformas, né? E em caso de descumprimento delas, o que pode acontecer? As plataformas podem ter atuação suspensa no Brasil ou isso depende ainda de autorização judicial? Como é que funciona?
12: Bom, quando é falta cautelar, a gente tem competência e poder legal para emitir cautelares. Mariana, está previsto na lei do processo administrativo. Mas essa cautelar também não fica a nosso sabor. A gente tem que demonstrar que existe um perigo e que existe uma grande chance do que a gente está verificando tem amparo na lei ou está contra a lei para a gente mandar parar, que é o fumus boniores e o perigo na demora. E a cautelar, nesse sentido, ela é delimitada pelo seu aspecto utilitário, né? Para que ela serve, o que ela está tentando impedir. Então, não existe uma medida específica, mas eu posso, eventualmente, a NPD pode, em algum momento, determinar medidas adicionais à plataforma, na proporção que a gente entender que a gente ainda precisa fazer mais alguma coisa para proteger crianças e adolescentes no ambiente digital. A ideia de uma cautelar, essa é temporária, isso é importante dizer, ela não é para ser permanente. E a gente tem bastante esperança de que a plataforma vai reagir em tempo de diminuir essa incomodação que gera para a população de não ter mais esse tipo de ferramenta disponível. Mas vamos lá, supondo que ela não cumpra a cautelar ou aconteça alguma coisa, a gente tem que elevar o tom da conversa. Aí existe a possibilidade da superintendência encaminhar para o conselho diretor pedindo que acrescente a medida cautelar também a uma multa diária pelo descumprimento. E veja, isso aí está dentro da cautelar. A gente pode também, no longo prazo, entender que a empresa não quis cooperar de maneira nenhuma e aí é importante, a gente vai abrir um processo sancionador e sancioná-la pela violação que a gente entende que acontecia, como também por não ter cumprido a cautelar. E aí a situação vai gradativamente ficando cada vez mais severa para a empresa.
11: Muito bem. Bom, nós conversamos com o Fabrício Lopes, superintendente de fiscalização da Agência Nacional de Proteção de Dados. Superintendente, muito obrigado pela sua entrevista aqui à Voz do Brasil.
12: Muito obrigado, Mariana. Um abraço a todo mundo.
1: Você pode enviar sugestões, denúncias, críticas à agência. O endereço é gov.br/ANPD.
2: Prestadores de serviço têm a oportunidade de trabalhar para mais de 2.000 órgãos públicos.
1: Isso por meio da plataforma Contrata Mais Brasil, que acaba de disponibilizar 136 novas atividades.
4: Nesta terça-feira foi publicada no Diário Oficial a atualização de dois editais que acrescentam 136 tipos de serviço à plataforma Contrata Mais Brasil, ligados à manutenção e pequenos reparos e serviços de apoio a ações institucionais e eventos. Com isso, ficam disponíveis 272 atividades em um único lugar. Na prática, funciona assim: o órgão público informa o serviço que deseja contratar, com a localidade e os prazos. Depois, microempreendedores individuais e produtores da agricultura familiar cadastrados são informados sobre as oportunidades e podem enviar suas propostas. Depois de analisá-las, o órgão público

0: conselheiro acadêmico Yuri Vieira. Ele também é professor de biologia e aproveita para dar umas dicas da área.
1: Olá pessoal, tudo bem? Yuri aqui, vou conversar com vocês um pouquinho sobre o Enem 2026. Esse ano temos algumas novidades aí com relação a contextualizações de questões, como vocês observaram no Enem passado. Na biologia, fiquem atentos ali à ecologia, à fisiologia humana e à genética. Observem que a genética ela vem trazendo ali questões relacionadas à biotech e a vacinas. Ó, conteúdo muito comum. Fiquem atentos também que as questões do Enem agora ela vem mais contextualizada, né? Então você tem ali uma conexão com outras disciplinas. O foco agora é gerenciar tempo. Não pensem em ficar decorando conteúdo teórico. Esse momento agora é momento de gerenciar tempo de questões, resolver o máximo de questões que vocês puderem, tá? Deixa a ansiedade de lado, trabalhe esse tempo cronometrado e sucesso na avaliação.
0: As provas acontecem no dia 8 e 15 de novembro. Acompanhe por aqui nossas dicas e também pela radiogov.ebc.com.br. Na terça-feira, a gente traz dúvidas e dicas de professores para o Enem, o Exame Nacional do Ensino Médio.
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0: No mês da gestante, um período para reforçar a importância dos cuidados durante a gravidez.
2: E o acompanhamento começa logo nos primeiros sinais de que vem bebê por aí.
0: Consultas, exames e vacinas passam a fazer parte dessa rotina e são importantes para acompanhar a saúde da mãe e do bebê e prevenir possíveis complicações.
3: O pré-natal é o passo mais importante para uma gravidez saudável, tanto para a mãe quanto para o bebê. Segundo Olivia Medeiros, diretora do Departamento de Gestão do Cuidado Integral à Saúde do Ministério da Saúde, o acompanhamento da gestação é o que vai garantir uma gravidez segura.
4: Iniciar o pré-natal até a 12ª semana de gestação é muito importante. Ela vai sendo acompanhada com consulta, exames, vacinas, testagens. E qual que é a importância disso? Quando a gente descobre que algum problema de saúde está acontecendo rapidamente, a gente trata isso com uma maior chance de sucesso.
3: A diretora Olivia lembra que as mulheres que fazem um pré-natal pelo SUS recebem gratuitamente a Caderneta Nacional da Gestante, onde ela pode anotar todo o calendário de consultas, vacinas e o histórico de exames. O documento também traz informações sobre violência obstétrica, saúde mental e direito da gestante.
4: Desde o pré-natal, do parto, existe um plano de parto na caderneta, o pós-parto, aí na caderneta da criança já começa todas as informações desse bebê, os marcos do desenvolvimento, as vacinas, né, as consultas. Essas duas cadernetas cumprem juntos, né, esse papel de acompanhamento.
3: A autônoma Maísa Franciane, de 24 anos, faz o pré-natal do segundo filho em uma unidade básica de saúde no Itapoã, Distrito Federal. Ela está com 23 semanas de gestação e na consulta de rotina realizou exames de sangue e teste rápido de sífilis e HIV. Todas as informações da idade gestacional foram para a caderneta, que a acompanha por todo lado.
5: Tudo anotadinho. Sempre a gente precisa, né? E tendo tudo anotado, vai facilitar também o atendimento. Todo lugar que eu vou, até no ônibus, eu tenho que estar com a caderneta.
3: A enfermeira Kênia Kanayama foi quem atendeu a Maísa e diariamente atende outras futuras mamães. Ela fala da necessidade do registro das informações de saúde na caderneta.
6: Uma gestante com sífilis, ela vai ganhar neném, aí se não tem anotado que ela fez o tratamento, aí corre o risco de ter que a criança tomar injeções desnecessárias, né? Fazer tratamento desnecessário, porque não sabe se a gestante concluiu o tratamento. Então tem que ter essas anotações na caderneta.
3: A versão online da caderneta da gestante pode ser baixada do site gov.br/saúde. Reportagem Graziele Bezerra.
2: No próximo mês serão oferecidas mais de 4.500 vagas em qualificação profissional para mulheres em todo o país.
0: Fique atento às oportunidades no Ministério da Educação.
7: Os cursos são realizados em instituições que ofertam a educação.

0: inserção profissional e tecnológica. O programa atende mulheres maiores de 16 anos em situação de vulnerabilidade social, vítimas de violência, com baixa ou nenhuma escolaridade. A ideia do programa é capacitar essas mulheres, incluí-las no mercado de trabalho e gerar renda para elas e suas famílias. As qualificações são de graça e tem carga horária mínima de 160 horas. No total, no mês de setembro, vão ser oferecidos 43 cursos presenciais em 32 instituições de 19 estados. Entre os cursos estão auxiliar de cozinha, cuidadores infantil e de idoso, camareira e editor de projeto visual gráfico. Você pode conferir as vagas disponíveis no painel de oportunidades do Programa Nacional de Acesso ao Ensino Técnico e Emprego, ativando o filtro Mulheres Mil. Mais informações você encontra no site do Ministério da Educação.
1: Priscila Machado, para a Voz do Brasil.
2: Batata caiu 37% nas principais centrais de abastecimento, as CEASAs, do país no mês de julho.
3: É o que mostra o oitavo boletim Hortigranjeiro divulgado hoje pela Companhia Nacional de Abastecimento, a Conab.
2: E além da batata, o tomate e a cenoura também ficaram mais baratos.
3: Segundo a Conab, a redução dos preços é reflexo do aumento da oferta causado pela safra de inverno, como explica a gerente de produtos Hortigranjeiros da Conab, Juliana Torres.
4: A gente teve esse movimento de queda, ele vem acumulado, né? Mês de junho também teve um movimento de queda. Se a gente compara os preços de julho com os de maio, quando o movimento era de alta, a queda foi de 48%, foi ainda mais maior, né? E esse cenário foi devido, né, à alta da oferta da safra de inverno, que forneceu cerca de 20% a mais para as CEASAs. Então, os preços ficaram nesse movimento de queda.
2: Depois de meses de cuidados e recuperação, dois animais silvestres estão de volta à natureza.
3: Um cachorro do mato atropelado enquanto atravessava uma estrada e uma fêmea de macaco prego resgatada com um traumatismo craniano foram devolvidos à Floresta da Tijuca, no Rio de Janeiro.
2: A soltura foi feita pelo ICMBio e pela Secretaria Municipal de Meio Ambiente e Clima, com apoio de uma clínica veterinária especializada.
5: Um cachorro do mato e uma fêmea de macaco prego precisaram deixar temporariamente a vida livre da floresta para enfrentar um período de cuidados, tratamentos e recuperação. Depois de semanas de acompanhamento veterinário, os dois finalmente voltaram para casa. A soltura foi realizada no Parque Nacional da Tijuca, no Rio de Janeiro, em uma ação conjunta com o Instituto Chico Mendes de Conservação da Biodiversidade, o ICMBio, e da Secretaria Municipal de Meio Ambiente e Clima. A história do cachorro do mato começou em abril. O macho adulto atravessava a estrada quando foi atropelado e resgatado. Meses depois, uma fêmea de macaco prego foi resgatada com traumatismo craniano. Dentro do Parque Nacional da Tijuca, a soltura de animais não pode ser feita por qualquer pessoa ou instituição. É necessária avaliação e autorização prévia do ICMBio, como explica o agente de fiscalização do ICMBio, Gleidson Correia.
6: O Parque Nacional da Tijuca, ele permite a soltura, mas mediante a uma autorização, para que esses animais tenham nenhum vírus e nenhuma bactéria, para que isso não passe para os animais que aqui habitam dentro do Parque Nacional da Tijuca. Essa autorização, ela nos ajuda a prevenir a soltura de animais exóticos.
5: A história também deixa um alerta sobre educação ambiental. A gerente da Patrulha Ambiental da Secretaria Municipal de Meio Ambiente e Clima, Mariana Ribeiro, reforça os cuidados que as pessoas devem ter ao encontrar animais silvestres.
7: A gente sempre tenta orientar que não alimentem os animais, não se aproximem desses animais, porque isso é o que traz risco para o animal, né? O animal, ele começa a ter a oferta daquele alimento e entender que essa aproximação do ser humano é algo seguro quando não é, né? Ele pode ser atropelado, ele pode ser capturado, ele pode ser vítima de várias situações de maus tratos.
5: Caso encontre algum animal silvestre ferido, em risco ou em situação de vulnerabilidade, entre em contato com órgãos de fiscalização e resgate, como a Polícia Militar Ambiental, o Corpo de Bombeiros ou mesmo as Secretarias Estaduais de Meio Ambiente. Reportagem Thaís de Araújo.
3: Estados condomínios localizados nas regiões Norte e Nordeste terão a tarifa de energia elétrica reduzida a partir de amanhã.
2: Isso por conta de reajustes tarifários de distribuidoras que operam nessas regiões.
3: Os impactos são para consumidores atendidos em baixa tensão, ou seja, em residências e pequenos comércios.
2: E podem chegar a mais de 10% de redução no caso da distribuidora Energisa Rondônia.
3: A decisão é da Agência Nacional de Energia Elétrica. As informações estão em gov.br/anel.
2: E essas foram as notícias do governo federal.
3: Uma realização da Secretaria de Comunicação Social da Presidência da República.
2: Com produção da empresa Brasil de Comunicação.
3: Fique agora com as notícias do Poder Judiciário do Congresso Nacional. Uma boa noite.
2: Boa noite para você. Até amanhã.
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9: Supremo debate a constitucionalidade da lei antifacção em audiência pública, conduzida pelo ministro Alexandre de Moraes.
10: Para o STJ, falta de demonstração de dolo específico impede configuração de nepotismo.
9: Policial federal é condenado pela justiça por envolvimento com tráfico de drogas.
10: Boa noite, eu sou Leandro Bezerra.
9: E eu sou Walter Lima.
10: O Supremo Tribunal Federal concluiu nesta terça-feira a audiência pública sobre a constitucionalidade de dispositivos da lei antifacção em vigor desde março.
9: Durante 2 dias, representantes de órgãos públicos, entidades jurídicas, universidades e organizações da sociedade civil apresentaram diferentes posições sobre os efeitos da norma no combate ao crime organizado e na preservação dos direitos e das garantias constitucionais.
10: Os debates abordaram a prisão preventiva automática, regras mais rígidas para a execução penal, a perda antecipada de bens, o monitoramento de comunicações entre advogados e clientes e a transferência de presos para presídios federais.
9: Também foi discutida a criação de um banco de dados sobre pessoas suspeitas de ligação com crime organizado. Participantes questionaram a falta de análise individual para prisão preventiva e possíveis violações ao Estado Democrático de Direito.
10: Outros defenderam medidas patrimoniais como forma de atingir o financiamento e os lucros das organizações criminosas. A audiência foi conduzida pelo ministro Alexandre de Moraes, relator das 4 ações que questionam a lei.
9: As contribuições vão subsidiar o julgamento quando o Supremo decidir se as regras serão mantidas, limitadas às declaradas inconstitucionais.
10: Falta de demonstração de dolo específico impede a configuração de nepotismo.
9: A conclusão é do STJ, Fátima Uchoa.
11: O Ministério Público de Minas Gerais ajuizou ação civil pública pela suposta prática de nepotismo contra um prefeito e as 2 filhas dele, nomeadas como secretárias municipais. O Tribunal de Justiça Estadual julgou o pedido improcedente e no STJ a primeira turma negou o recurso especial. O relator ministro Paulo Sérgio Domingues apontou que o fato de o prefeito ter nomeado as filhas como secretárias municipais, ainda que reprovável, sem o elemento subjetivo necessário e a demonstração de prejuízo ao erário, não configura improbidade. Para o relator, isso depende de outros elementos, como fraude ou ausência de qualificação técnica, e nesse caso, a corte local concluiu que as nomeadas possuíam capacidade técnica e não houve favorecimento econômico ou político nem fraude nas nomeações.
10: E se um erro do seu empregador te fizer perder dinheiro na aposentadoria complementar?
9: Quem julga isso? O TST decidiu que é a Justiça do Trabalho. Mila Amaral.
12: O caso é de uma ex-bancária da Caixa que diz que o banco não incluiu uma parcela chamada CTVA no cálculo do plano de previdência dela e isso teria reduzido o valor da aposentadoria. Para o Tribunal Regional de Minas, o caso não era trabalhista e por isso extinguiu o processo. Mas a segunda turma do TST reformou a decisão. Por unanimidade, os ministros entenderam que a bancária não quer mudar o benefício. Ela quer indenização por um suposto ato ilícito da Caixa enquanto empregadora. E em caso de ato ilícito de patrão, a competência é sim da Justiça do Trabalho.
10: Justiça condena policial federal e mais 3 envolvidos em tráfico de drogas e outros crimes no aeroporto internacional Eduardo Gomes, no Amazonas.
13: Minas.
9: Denúncia foi apresentada pelo Ministério Público Federal. Repórter Sabrina Menezes.
14: Segundo as investigações, os criminosos recebiam as mochilas com as drogas após passarem pela inspeção do aeroporto. Além de facilitar o transporte dos entorpecentes, o policial também acessava os sistemas da Polícia Federal para buscar e fornecer informações privilegiadas ao grupo. O agente federal foi condenado por tráfico de drogas, associação ao tráfico e lavagem de capitais, com uma pena de 26 anos e 7 meses de prisão em regime inicial fechado, além da perda do cargo. O responsável pela logística e transporte da droga recebeu pena de 16 anos e 9 meses de prisão, além de multa, e os transportadores de 4 anos e 9 meses cada um.
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9: A você uma boa noite
13: e até amanhã.
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16: Eu sou Paula Groba.
17: E eu sou Humberto Pinheiro.
16: E estes são os destaques de hoje do Jornal do Senado, que começa agora.
17: Incentivo ao futebol e novas regras para programas de milhagem entram na pauta do Senado.
16: Projeto permite abater do imposto de renda doações a projetos científicos.
17: Senado pode renovar mais de 2/3 de seus representantes nesta eleição.
16: Boa noite.
17: Boa noite.
16: Dois temas que fazem parte do dia a dia de milhões de brasileiros podem entrar na pauta do Senado: o futebol e os programas de fidelidade que oferecem pontos ou milhas.
17: São projetos aprovados pela Câmara dos Deputados que agora aguardam a análise dos senadores. Repórter Herman Kulitz.
18: O Senado pode iniciar nas próximas semanas a análise de 3 projetos de lei já aprovados pela Câmara dos Deputados. 2 das propostas tratam de futebol. Uma delas prevê o reconhecimento desse esporte como é jogado no Brasil, como manifestação da cultura nacional e patrimônio cultural e material do povo brasileiro. A outra, alinhada com a proximidade da próxima Copa do Mundo de Futebol Feminino a ser realizada em 2027 no Brasil, busca incentivar a prática profissional dessa modalidade pelas mulheres para combater a discriminação de gênero. Também será debatido pelos senadores o projeto que cria regras claras para que as pessoas possam usar de forma mais ampla as milhas e pontos que acumulam nos programas de fidelidade, inclusive com a possibilidade de venda para terceiros ou sua conversão em dinheiro. Se forem aprovados sem mudança pelos senadores, os projetos seguirão para a sanção presidencial. Se houver alguma alteração, voltam para a análise da Câmara dos Deputados.
16: E o Congresso Nacional vai analisar mais uma medida provisória editada pelo governo para tentar conter o impacto do conflito no Oriente Médio sobre os preços dos combustíveis no Brasil. Publicada no Diário Oficial da União nesta terça-feira, a MP destina R$3,152 bilhões para ajudar a reduzir os efeitos da alta dos preços do petróleo. O dinheiro será repassado como ajuda financeira do governo a produtores e importadores de gasolina, diesel, gás de cozinha e querosene de aviação.
17: A maior parte dos recursos, R$2,552 milhões, será destinada à produção e à importação de óleo diesel para o uso rodoviário. Outros R$600 milhões serão usados para combustíveis derivados do petróleo. Segundo o governo, a medida é necessária por causa da alta do petróleo no mercado internacional, provocada pelo conflito no Oriente Médio e da oscilação do dólar. O Brasil também depende da importação de parte dos combustíveis que consome, cerca de 10% da gasolina e entre 25% e 30% do diesel.
16: O governo federal tem até o dia 31 de agosto para enviar ao Congresso Nacional o projeto de lei orçamentária de 2027.
17: Mas antes de analisar o orçamento do próximo ano, o Congresso ainda precisa votar a LDO, a Lei de Diretrizes Orçamentárias. É ela que define as prioridades e as regras que vão orientar a elaboração e a execução do orçamento da União. Os detalhes com o repórter Alexandre Campos.
19: De acordo com a Constituição, a Lei de Diretrizes Orçamentárias orienta o governo a elaborar a proposta de orçamento, mas até agora o projeto da LDO de 2027, enviado em abril para o Legislativo, não foi aprovado. Diante desse cenário, o governo vai se basear num texto que pode ser alterado para apresentar o orçamento do ano que vem. Diogo Antunes, consultor de orçamento do Senado Federal, explica como essa situação vai ser resolvida.
20: De qualquer forma, antes da aprovação da LOA, é necessário que a LDO seja aprovada, exatamente para que a LDO, de alguma forma, direcione a lei orçamentária anual.
19: O projeto da LDO de 2027 prevê meta de superávit primário de 73 bilhões de reais e salário mínimo de R$ 1.717. No entanto, o governo já anunciou que, por exigências legais, esse valor passará para R$ 1.741. O projeto da lei orçamentária de 2027 deve passar pela Comissão Mista de Orçamento e, posteriormente, pelas duas casas do Congresso Nacional em sessão conjunta.
16: E um novo projeto em análise no Senado pode atrair recursos privados para projetos científicos e tecnológicos desenvolvidos por estudantes.
17: A proposta permite que pessoas e empresas descontem do imposto de renda parte dos valores destinados a essas iniciativas. Repórter Marcela Cunha.
21: O projeto cria a Política Nacional de Fomento à Alta Performance Técnica e Científica, a FOTEC. A ideia é que pessoas físicas destinem até 5% do imposto de renda devido para doações ou patrocínios a projetos aprovados. Para empresas tributadas pelo lucro real, o limite será de 3%. Os recursos poderão financiar equipes de estudantes do ensino técnico ou superior, além da compra de materiais, infraestrutura de laboratórios e participação em competições no Brasil e no exterior. O autor, senador Marcos Pontes, do PL de São Paulo, afirma que a aproximação entre empresas e instituições de ensino ajuda a alinhar a formação às necessidades do mercado de trabalho.
22: Um dos problemas, que é muito claro, é a participação maior necessária das empresas dentro das escolas e as escolas recepcionarem melhor as empresas. As empresas sabem qual é a necessidade e as escolas, elas têm que ouvir as empresas.
21: Entre as iniciativas beneficiadas estão competições de robótica, programação, engenharia, construção de foguetes e satélites, biotecnologia, Olimpíadas do Conhecimento e feiras científicas.
16: As desigualdades que ainda persistem no Brasil foram discutidas nesta terça-feira em audiência pública na Comissão de Assuntos Sociais do Senado.
17: Dois ministros presentes na reunião destacaram a importância de políticas públicas para reduzir as diferenças sociais e garantir mais oportunidades e direitos à população. Repórter Marcela Diniz.
23: O projeto que torna agosto o mês de combate às desigualdades foi apresentado em 2023 pelo então deputado Guilherme Boulos, hoje ministro da Secretaria-Geral da Presidência da República. No debate promovido pela Comissão de Assuntos Sociais, Boulos comemorou dados da ONU que apontam a saída do Brasil do mapa da fome pela segunda vez e a melhora no coeficiente de Gini, indicador usado em estatísticas sobre desigualdade.
24: O IDH, o Brasil pela primeira vez entrou na série do muito alto, que é a dos países desenvolvidos, e lógico, atingimos o índice Gini, o segundo menor nível de desigualdade da história do país.
23: O ministro do Desenvolvimento e Assistência Social, Família e Combate à Fome, Wellington Dias, observou que os resultados poderiam ser melhores com a redução de juros. O senador Paulo Paim, do PT Gaúcho, espera que o projeto que cria o mês de combate às desigualdades seja aprovado na próxima semana na Comissão de Assuntos Sociais.
25: Eu tô tranquilo que esse projeto vai ser aprovado. Eu não tenho nenhuma preocupação. Esse projeto vai ser aprovado e eu espero que seja já na próxima quarta-feira.
26: Eleições 2026.
16: Em 2026, o Senado Federal terá 2/3 de suas cadeiras em disputa, porém o número de renovações pode ser ainda maior.
17: Há estados onde pode haver renovação de toda a bancada de senadores. Quem traz as informações é o repórter Douglas Castilho.
27: Ao contrário das demais casas legislativas, o Senado tem apenas parte de seu quadro de parlamentares renovada a cada pleito. Com mandatos de 8 anos, 54 senadores são escolhidos numa eleição e os demais 27 na eleição seguinte. Porém, o número de caras novas desta vez no Senado pode ser ainda maior. Isso porque, dentre os senadores que ainda têm mandato até 2031, 9 concorrem a outros cargos, como governador e presidente. Se eleitos, abrem suas vagas para seus suplentes e podem aumentar a renovação total do Senado para até 63 novos senadores. O consultor do Senado Federal, Fernando Trindade, explicou como funciona o exercício dos mandatos em campanha.
0: São senadores que estão no meio do mandato. Muitos desses senadores concorrerão aos governos dos seus respectivos estados. A legislação brasileira não considera que haja qualquer incompatibilidade entre parlamentar, seja que parlamentar for, senador, deputado federal, deputado estadual, a permanência no cargo e a concorrência a um outro cargo.
27: Há unidades da federação que podem renovar todos os seus 3 senadores a partir do ano que vem. Um dos casos é Minas Gerais, em que, além das 2 vagas a definir, há um senador em meio de mandato concorrendo ao governo estadual e, se eleito, chamará um suplente. Outro caso é o Paraná. Os 2 senadores atuais, Flávio Arnes, do PSB, e Oriovisto Guimarães, do PSDB, decidiram não tentar a reeleição e a cadeira restante pode ficar para suplente caso o titular em meio de mandato vença a disputa para o governo estadual.
1: Edição de Paula Groba e trabalhos técnicos Eliseu Caires. O Jornal do Senado fica por aqui. Acompanhe agora as notícias da Câmara dos Deputados. Boa noite.
2: Boa noite e até amanhã.
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4: Proposta condiciona a diminuição de penas à redução da periculosidade.
5: Audiências públicas vão tratar sobre tarifa zero no transporte público.
4: Comissão debate relação entre preservação cultural e crises climáticas.
5: Deputados apresentam projetos para garantir o bem-estar dos animais.
4: Boa noite. Professora Marcivânia, do PCdoB do Amapá, propõe tipificar como crime a produção, o armazenamento, a venda e o compartilhamento de imagens e vídeos que mostrem maus tratos ou atos de crueldade contra animais. A pena prevista é de 2 a 5 anos de reclusão, além de multa.
5: O projeto também endurece as punições para quem financiar ou lucrar com esse tipo de conteúdo. A ideia de professora Marcivânia é determinar ainda que plataformas digitais removam o material e forneçam informações às autoridades mediante ordem judicial.
4: Projeto permite ao trabalhador faltar um dia a cada 12 meses para prestar cuidados a animal de estimação. O autor Valdemar Oliveira, do Avante de Pernambuco, explica que a ausência deverá ser motivada por doença grave, acidente ou recuperação cirúrgica com comprovação de médico veterinário.
5: O texto de Valdemar Oliveira inclui a nova hipótese de falta justificada sem prejuízo do salário. Para ele, a medida busca adequar a legislação à realidade das famílias brasileiras, preservando o equilíbrio das relações de trabalho ao limitar o benefício a um dia por ano.
3: Meio ambiente.
4: Projeto de Beto Pereira, do Republicanos, de Mato Grosso do Sul, fortalece a atuação das polícias militares ambientais e dos órgãos federais no combate aos crimes ambientais. A proposta prevê punições mais severas para o desmatamento em áreas protegidas e para o uso de fogo sem autorização.
5: A proposta apresentada por Beto Pereira também propõe aumentar as penas para quem produzir, comercializar ou utilizar agrotóxicos ilegais. Segundo o autor, o objetivo é reforçar a fiscalização e proteger a biodiversidade. Diversidade do país.
3: Cultura.
4: Comissão da Câmara debateu a relação entre preservação cultural e mudanças climáticas. A repórter Mônica Tati acompanhou a reunião.
6: Os eventos climáticos extremos colocam em risco não apenas o patrimônio material e os sítios arqueológicos, mas também a existência de acervos de saberes e conhecimentos que são essenciais para a forma de viver de comunidades locais. Essa questão fez o deputado Tarcísio Mota, do PSOL do Rio de Janeiro, pedir uma audiência para debater na Comissão de Cultura da Câmara dos Deputados as questões que envolvem as mudanças climáticas e a preservação do patrimônio cultural. cultural. Tarcísio Mota afirma que entender que as sociedades vulneráveis são as que mais sofrem com as mudanças do clima e pensar em mecanismos de prevenção e mitigação é papel da Comissão de Cultura.
7: O colapso ecológico planetário é uma realidade. Nós estamos diante de mudanças climáticas cada vez mais intensas, cada vez mais frequentes, e nada indica que o cenário melhorará nos próximos anos ou nas próximas décadas. Temos urgência em encarar esse desafio, mas não podemos ignorar o fato de que o processo da questão do colapso ecológico já é uma realidade entre nós, no Brasil e no planeta Terra.
6: Os debatedores ressaltaram a importância da criação da Carta Brasileira do Patrimônio Cultural e Mudanças Climáticas. O documento destaca que o patrimônio não é apenas um bem a ser protegido, mas uma fonte dinâmica de conhecimento e de tecnologia social para formular soluções contemporâneas baseadas no território. Riscos como a destruição de paisagens culturais no Pantanal, deslizamentos na Mata Atlântica e a desertificação na Caatinga evidenciam a necessidade de abordagens que salvaguardem os territórios. Todos os participantes destacaram a necessidade não apenas de financiamento formal de ações de preservação ambiental, mas também de adaptações para garantir a mitigação dos efeitos climáticos e a sustentabilidade. Da Rádio Câmara de Brasília, Mônica Tati.
26: Direitos Humanos.
5: Leandre, do PSD do Paraná, assina projeto que permite a pessoas com deficiência ou outra limitação física permanecer sentadas durante a execução do hino nacional e em cerimônias cívicas. A proposta altera a lei que determina a todos que fiquem de pé nessas ocasiões.
4: Leandre argumenta que a ausência dessa ressalva pode causar constrangimento a pessoas com mobilidade reduzida e deficientes físicos. A deputada afirma que a mudança corrige uma lacuna na lei sem alterar o dever de respeito aos símbolos nacionais.
5: Daiana Santos, do PCdoB do Rio Grande do Sul, é coautora de projeto que institui a Política Nacional dos Direitos das Pessoas LGBTQIA+. Ela aponta que a matéria transforma em política de Estado ações destinadas ao combate à discriminação e à ampliação do acesso aos serviços públicos.
4: Daiana Santos informa que o projeto prevê uma rede nacional para integrar programas de proteção em todo o país. A deputada também ressalta que o texto inclui espaços destinados ao acolhimento e ao atendimento multidisciplinar para a população LGBTQIA+.
26: Educação.
5: A Câmara lançou uma frente em defesa das universidades públicas estaduais e municipais. A repórter Noelle Nobre acompanhou a cerimônia de inauguração.
8: Foi lançada na Câmara dos Deputados uma frente parlamentar mista em defesa das universidades públicas estaduais e municipais. O grupo tem como objetivo atuar na interlocução entre essas instituições de ensino e o poder público federal. O coordenador é o deputado André Figueiredo, do PDT do Ceará.
9: Nós precisamos valorizar que essas instituições e fazer que elas saibam que aqui no parlamento elas também serão alvo de atenção, e a frente parlamentar vem muito ao encontro disso, juntar todas essas instituições estaduais e municipais para que possamos também ter um diálogo aberto com o governo federal.
8: A instalação da frente é fruto de uma articulação da Associação Brasileira das Reitoras e Reitores das Universidades Estaduais e Municipais. A associação integra 46 instituições que juntas somam 446 campi e atendem mais de 700 mil alunos. A frente parlamentar mista em defesa das universidades públicas estaduais e municipais conta com 183 deputados e 2 senadores. Da Rádio Câmara de Brasília, Noelle Nobre.
26: Previdência.
4: Ibamar Silva, do Podemos de São Paulo, é autor de projeto que garante ao segurado do INSS o direito de escolher a regra de cálculo mais vantajosa da aposentadoria. Para ele, a medida corrige distorções e dá mais segurança jurídica aos segurados.
5: A proposta beneficia trabalhadores filiados à Previdência antes de novembro de 1999, que cumpriram os requisitos para o benefício antes da reforma de 2019. Ibamar Silva também incluiu no texto a revisão de ofício início dos benefícios concedidos nesse período com base na regra de transição.
4: Marussa Boldrin, do Republicanos de Goiás, é favorável ao projeto que facilita a comprovação do tempo de serviço de trabalhadores rurais para a aposentadoria. Relatora na Comissão de Agricultura, a deputada afirma que a medida incorpora à lei um entendimento já consolidado pelo STJ.
5: A proposta reconhece períodos anteriores ao documento mais antigo apresentado, desde que haja prova material reforçada por testemunhas. O texto, de acordo com Marussa Boldrin, evita que trabalhadores do campo percam direitos por falta de registros antigos sobre o início da atividade.
4: Wellington Roberto, do PSD da Paraíba, apresentou o projeto que estabelece regras para o uso por sistemas de inteligência artificial de informações capazes de prever o risco futuro de doenças. Ele explica que a proposta exige consentimento específico do paciente para a geração desses dados.
5: Wellington Roberto aponta que o intuito é proibir seguradoras, bancos ou empregadores de utilizar previsões sobre a saúde de clientes para impor condições desfavoráveis. A matéria limita o uso desses dados à assistência médica, pesquisa científica e à formulação de políticas públicas.
26: Consumidor.
4: Marangoni, do Podemos de São Paulo, defende a aprovação de projeto que cria novas regras de proteção aos usuários de planos de saúde. Ele explica que a proposta de sua autoria exige que negativas de cobertura sejam justificadas de forma individualizada com critérios técnicos.
5: O projeto de Marangoni também sugere ampliar o direito de contestar decisões das operadoras, com prazos para análise dos pedidos. Pela matéria, se a empresa não responder dentro do período previsto, a solicitação do beneficiário será considerada aprovada.
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0: deputados debateram a criação de um observatório sobre infecções sexualmente transmissíveis entre mulheres. A repórter Silvia Munhato acompanhou.
1: Em audiência pública da Comissão de Defesa dos Direitos da Mulher, foi debatida a criação de um observatório para monitorar a agenda prioritária para o enfrentamento de infecções sexualmente transmissíveis entre mulheres vulnerabilizadas. A medida foi proposta pela deputada Érica Cocai, do PT do Distrito Federal.
2: Construir as condições via emenda parlamentar para que a gente possa fazer este observatório e termos a partir daí a implementação da agenda, indicadores, para que a partir do diagnóstico nós possamos fazer incidência, inclusive sobre as infecções sexualmente transmissíveis e o seu impacto em cada território, que também é diferenciado. Né?
1: A deputada Érica Cocai disse ainda que vai solicitar a inclusão do recorte de gênero no programa Brasil Saudável, que é direcionado para problemas sociais e ambientais que afetam a saúde de pessoas em maior vulnerabilidade social. Uma das metas da agenda relacionada às doenças sexualmente transmissíveis é ampliar em 300% até 2027 o número de usuárias de tratamentos preventivos dessas infecções. As mulheres são muito afetadas por infecções como HIV/AIDS, tuberculose, hepatites virais, HTLV e sífilis, entre elas especialmente as pretas, pardas e das regiões norte e nordeste. No caso da sífilis, por exemplo, 61% das mulheres pretas poderiam ter evitado a doença se tivessem tido acesso ao mesmo tipo de programas que as mulheres brancas. Da Rádio Câmara de Brasília, Silvia Minhato.
3: Justiça. O projeto de Rui Carneiro, do Podemos da Paraíba, estabelece que a atuação perante os tribunais de contas passe a ser atividade privativa da advocacia. Atualmente, outras profissões, como contadores, engenheiros e administradores, podem defender clientes ou apresentar defesas técnicas perante essas cortes.
0: De acordo com o texto de Rui Carneiro, quando a parte não tiver condições de constituir defensor, poderá ser nomeado advogado dativo ou defensor público. Segundo o autor, a medida busca garantir o contraditório a ampla defesa e o devido processo legal em ações nos tribunais de contas.
4: Segurança Pública.
3: A comissão aprova projeto que condiciona a progressão de pena a exame criminológico. A repórter Maria Neves tem mais detalhes.
5: A Comissão de Segurança Pública da Câmara dos Deputados aprovou projeto que condiciona a progressão de pena de condenados pela Justiça à comprovação de que o preso não apresenta mais risco para a sociedade. Pela proposta do deputado Kim Kataguiri, do Missão de São Paulo, a redução da periculosidade deverá ser testada por exame criminológico. De acordo com Kim Kataguiri, embora previsto na lei, o exame criminológico, que deveria funcionar como uma ferramenta central na execução da pena, foi progressivamente esvaziado. O parlamentar afirma que o projeto recupera a importância da avaliação.
6: O exame criminológico, ele é feito, tem uma análise psicológica, tem uma análise de profissionais de segurança pública, né? Tem uma análise do próprio histórico daquele sujeito dentro da cadeia. Então, ainda que o sujeito já tenha cumprido o período de pena necessário para progredir, para avançar, ele só terá o direito de avançar quando tiver essas condições atestadas pelo exame criminológico.
5: Ainda de acordo com o texto aprovado, sempre que o exame criminológico recomendar a permanência do preso em regime fechado, a avaliação deverá ser realizada novamente em no mínimo 12 meses. Se a periculosidade persistir, o projeto prevê que o preso poderá cumprir integralmente a pena no regime fixado pela Justiça, sem que isso configure violação de direito. A proposta, que exige exame criminológico para progressão de pena por condenados pela Justiça, ainda terá de ser analisada pela Comissão de Constituição e Justiça. Se aprovada, terá de ser votada também pelo plenário. Da Rádio Câmara de Brasília, Maria Neves.
4: Ciência e tecnologia.
0: Marreco. Zeca Filho, do PRD do Maranhão, apresentou projeto que obriga bancos e instituições de pagamento a adotar medidas para prevenir fraudes em operações digitais. Entre as medidas, ele destaca a autenticação com pelo menos 2 fatores para movimentações de alto risco.
3: Marreca Filho ressalta que a proposta também prevê bloqueio dos valores ainda disponíveis e aviso ao banco destinatário. O projeto ainda atribui às instituições financeiras a responsabilidade pelos prejuízos quando houver descumprimento das regras ou falha na proteção.
4: Esporte.
0: Do PT de Mato Grosso do Sul pretende promover um debate sobre os impactos das apostas esportivas na economia e na saúde pública. O parlamentar apresentou requerimento para que a Comissão de Desenvolvimento Econômico realize uma audiência pública sobre o tema.
3: A proposta de Vander Lobé prevê a participação de representantes do governo, do comércio, de sindicatos e de entidades da sociedade civil. Segundo ele, a discussão deve subsidiar a análise de projetos relacionados às bets, incluindo uma proposta que proíbe a atividade no país.
4: Economia.
0: A Comissão Mista de Orçamento vai realizar uma série de audiências públicas e entre os temas em debate está a tarifa zero no transporte público. A repórter Silvia Munhato tem as informações.
1: A Comissão Mista de Orçamento aprovou 22 requerimentos de audiências públicas com convites para vários ministros de Estado debaterem despesas de suas pastas. Um dos requerimentos foi apresentado pelo deputado Gilmar Tato, do PT de São Paulo, para discutir a implantação da tarifa zero no transporte público. Segundo o deputado, o transporte é um direito do cidadão, mas ele acaba pagando 2 vezes para usar.
7: Uma mãe, quando entrega uma criança na creche todos os dias, ela não passa no guichê para pagar R$10 todos os dias. Ou quando um cidadão, cidadã, vai no posto de saúde, numa UPA, para fazer uma consulta, pegar, ela não paga para fazer a consulta. Por que que ela, quando entra no sistema de transportes, ela tem que pagar?
1: Gilmar Tato diz que 146 cidades brasileiras adotam a tarifa zero, até como forma de evitar o trânsito de carros particulares. A audiência contará com representantes dos Ministérios da Fazenda, das cidades e da Casa Civil para discutir fontes de financiamento para a tarifa zero. A comissão também elegeu o deputado Marcelo Álvaro Antônio, do PL de Minas Gerais, como segundo vice-presidente. E as comissões permanentes da Câmara estão fazendo reuniões para aprovar as suas indicações para as emendas ao orçamento de 2026. De acordo com a Lei Complementar 210 de 2024, após a publicação do orçamento, cada comissão recebeu dos líderes partidários, após consulta às bancadas, as indicações dos autores de cada ação. Essas indicações têm que ser agora aprovadas por cada comissão para constar em diatas que serão encaminhadas aos ministérios. A comissão de turismo, por exemplo, aprovou 27 ações, no valor de 30,6 milhões de reais. A maior delas, de 8,5 milhões, foi indicada pelo deputado Esnaldo Bulhões Júnior, do MDB de Alagoas, para o município de Porto Calvo, em Alagoas. O recurso será usado para a urbanização de uma praça. O menor valor foi de R$400 mil, alvo de 3 ações parlamentares. O deputado Valdir Trindade, do Republicanos da Paraíba, também destinou recursos para construção de praça em Poço Dantas, na Paraíba. Já o deputado Pedro Paulo, do PSD do Rio de Janeiro, destinou dinheiro para apoiar projetos de infraestrutura turística em Barra do Piraí, no Rio de Janeiro. A mesma ação foi proposta pelo deputado Sérgio Brito, do PSD da Bahia, para a cidade de Mulungu do Morro, na Bahia. Da Rádio Câmara de Brasília, Silvio Minhato.
4: Relações Exteriores.
3: Do MDB de São Paulo pede a instalação da frente parlamentar em apoio à integração União Europeia e Mercosul. O deputado explica que o grupo vai acompanhar a implementação do acordo comercial entre os dois blocos assinado em 2025.
0: João Cury ressalta que o bloco de livre comércio vai beneficiar setores como a indústria, a mineração e o agronegócio. Na visão dele, a frente é importante para acompanhar as negociações que podem ampliar a participação do Brasil no comércio global.
3: Termina agora o Jornal Câmara dos Deputados, produzido pela Rádio Câmara, com trabalhos técnicos de Everson Urani e apresentação de Val Monteiro e Márcio Aquilissardi. Boa noite.
0: Uma ótima noite para você e até amanhã.
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8: A partir de agora, mais uma edição do Relax 89, líder absoluto em audiência em toda a Bahia. E aí, tudo bem? Tudo tranquilo? Por aqui, graças ao nosso bom Deus, mil maravilhas. Começando mais uma edição do nosso Relax 89, até às 10 da noite. Estou por aqui junto contigo, lembrando que daqui a pouquinho tem o pastor João Macedo e você não pode perder, tá bom? WhatsApp rolando é o 739-8846-1549. Nosso WhatsApp para você participar e mandar aquele abraço bem especial para quem você quiser.

0: Guns Roses aqui no nosso Relax 89. Agora 8h21.
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0: Até as 10 da noite, o Relax 89. Ó, 739-8846-1549. Participe junto comigo. Agora tem Lulu Santos. Como a onda do mar. Boa noite pra você, ótima terça-feira. Obrigado pela audiência, obrigado pela sintonia.

0: dica pra você do Elton John aqui no nosso Relax 89. E aí, tá curtindo? Eu volto já já.
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primeiro lugar. Só pra você conferir agora, 8h32, James Blunt. Pra você, ótima noite, uma ótima terça-feira, 25 de agosto de 2026. Vamos juntos, até às 10.

bom, Relax 89, até às 10 da noite aqui na nossa GQ FM, líder absoluta em audiência em toda a Bahia. Daqui a pouquinho tem o pastor João Macedo e você não pode perder. Legião Urbana, tempo perdido.

0: Saudades pra você do inesquecível Jim Cliff. Agora 8:57, até as 10, o nosso Relax 89, o clima é esse, aqui na nossa GQFM. Segura aí que eu volto já já, trazendo muito mais.
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0: continuo por aqui, ó, junto com você até as 10 da noite na dona do primeiro lugar.
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0: Junto contigo até as 10 aqui na nossa GQFM, líder absoluto em audiência em toda a Bahia. E aí, tudo bem com você? Tudo bem? Tudo tranquilo? Por aqui, graças ao nosso bom Deus, mil maravilhas. Ó, última hora do Relax 89, então vamos aproveitar, vamos curtir, vamos dar aquela relaxada ao som de uma boa música, tá bom? 739-8846-1549 é o nosso WhatsApp, participe, mande aquele abraço, mande aquele boa noite bem especial para quem você quiser. Hoje, dia 25 de agosto de 2026. Daqui a pouquinho tem o pastor João Macedo e você não pode perder. Ótima noite para você nos quatro pontos dessa Bahia. A melhor. Líder absoluto em audiência. Eita!